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0: 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E a hora certa.
1: 9:24.

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0: 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E a hora certa.
1: 10:04.
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7: 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E a hora certa.
8: 10:20.
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6: Diário FM, e a hora certa,
7: 10h40.
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0: 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E a hora certa.
1: 10h57.
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10: 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Essa música, minha mãe, foi feita pra você, pra contar a tua história.
11: É tempo de Francisca Favacho, 15, 15.

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E a hora certa. 11:19.

Eu queria saber o nome de todos vocês para poder cantar que nem vocês cantam Legião, é Legião. Gente, vocês não sabem como é importante pra gente. Vocês que estão segurando a gente, sabiam?

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8: 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E a hora certa.
9: 11:41.

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0: 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E a hora certa. 00:28. 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

0: 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E a hora certa. 12:55. 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

0: 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E a hora certa.
1: 1:25.
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0: 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E a hora certa. 1h57. 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
4: 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E a hora certa, 1h57.

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0: 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E a hora certa. 2:26. 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
0: 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E a hora certa. 2:27.

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0: 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E a hora certa. 2:57. 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

0: 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E a hora certa. 3:26. 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

0: 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E a hora certa.
1: 3:58.
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0: 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E a hora certa. 4:26.
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1: Oi, bom dia a dia, Joca. Quintou, garoto. A quinta-feira no mundo, hein?
2: Meu grande amor. Bom dia.
1: Contagem regressiva pro pleito eleitoral no Brasil. Uma eleição extremamente importante. Mas o país está mergulhado num escândalo que não tem mais fim. São acusações todo santo dia. Esquecer isso. Tocar o programa para frente. Bom dia para você, um grande abraço. Desejo que haja muita saúde, muita compreensão, muita prosperidade no seio do seu lar. Agradeça a Deus pela vida, pelo trabalho, pelo emprego, pela chance de viver. Já dobrei meus joelhos para agradecer tudo isso a Deus, para minha família e para sua família também. Vamos realizar um grande programa. Me pediram para colocar aquela música mais famosa do Rick Renner. Rick morreu naquele acidente lá em Santa Catarina. Ela é demais, a música, né, Joca? Se não me falha a memória. A gente vai até 5 para as 7.
2: Seja esposa.
1: 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Falei com a Cristina ontem, outro dia falei com o Rogério. Grande abraço aos dois, hein? 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Toca aí, Joca, vai. Ela é demais, hein?

0: Rick, que era o compositor da dupla, será sepultado hoje no interior de São Paulo, hein?
1: Meu Deus, ela é demais. Uma deusa, uma louca, uma vez.
0: Olha lá, aqui umas manchetes, Joca, hein? Tarcísio chegou, tá na área, hein?

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1: É, bom dia a dia, hein? Joca, tá rolando alguns sucessos da dupla Rick e René. Só porque você merece, hein?

0: aqui umas manchetes aqui do programa, hein, que vão virar notícia. É, prepara a vinhetinha aí, vai lá, garoto, é agora.
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0: Olha aqui, a prefeitura de Macapá, do prefeito Pedro da Lua, se antecipa, já está limpando os cemitérios para finados, 2 de novembro, hein? Cosme e Damião serão festejados durante 3 dias no bairro Marabaixo 4, zona oeste de Macapá. O evento começa amanhã, dia 25, hein? Lei sancionada pelo governador Clécio Luiz instituiu a Semana da Moda Circular no estado do Amapá. E atenção, aposentados e pensionistas da prefeitura. Macapá Prev já sabe quando vai pagar proventos de setembro de seus aposentados e pensionistas. Presidente do Tribunal Regional Eleitoral do Amapá, desembargador Carmo Antônio, foi condecorado com a Ordem do Mérito Jus et Labor pelo Tribunal Regional do Trabalho da 8ª Região. Porta de entrada do novo pronto-socorro, tá lindo, será pela Avenida

0: e da Padre Júlio. Pagamento de salários de setembro, governo do estado e prefeitura municipal de Macapá. Fique esperto. Preste atenção aqui. Hospital da Criança e do Adolescente garante cuidado integral a criança e adolescentes com atendimento multiprofissional. Artista visual Boni realiza a primeira exposição individual com um olhar sobre a Amazônia. Abertura da exposição começa amanhã, dia 25. São algumas manchetes que vão virar notícia aqui no programa. Vai. Jota, roteiro do programa hoje, lembrar que tem Feira do Produtor, a última da semana. Feira do Produtor do Buritizal, no Pacoval, no Jardim Felicidade. Tem a Feirinha da 13. Hoje tem Tucunaré na Feirinha da 13. Bem pertinho da Feira do Produtor. Feira do Galibis. A Feira Maluca do Novo Buritizal. Tem uma feira muito animada no bairro Universidade. Tem a Feirinha da 1º de Maio com a Milton Silva. A Feirinha da Galibis. Bom dia aos feirantes e bom dia aos agricultores. Bom faturamento. Bom dia para o meu amigo Edmar, o rei do queijo, o rei do Piracuí. Piracuí de Acari, que não tem espinha. Tem no box do Edmar, tem aquela tapioquinha branquinha. Bem pertinho do box, já no interior da feira, tem o box da Dona Neca, que vende a melhor macaxeira. Grande abraço. Grande abraço a todos. Feirantes e agricultores, Gerson, um grande abraço, que você tenha um bom faturamento. Ele é agricultor, gente finíssimo, Gerson, vem de qualidade. Bom dia, Tarciso.
1: Bom dia para você, Jota, bom dia, João Canarita, aos nossos milhares de ouvintes. Com a permissão de vir, estamos aqui para a batalha de hoje, quinta-feira, já na reta final de mais um fim de semana. 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Estamos aqui para a batalha de mais uma quinta-feira, chegando e você acompanhando todas as informações, o melhor da música, o melhor do entretenimento aqui no programa Bom Dia a Dia. Já, seu Jotanei, vamos destacar, olha só, notícia importante, que o governo do Amapá orienta sobre sinais do Alzheimer e atendimento disponível pelo SUS.
0: Tem mais uma manchete.
1: A saúde é prioridade no governo do estado. E vem aí o novo HE. Olha, na sequência das manchetes, Joca Narita, Tribunal de Contas do Estado acaba de anunciar a 9ª edição do projeto TCE na comunidade. Amapá foi contemplado com R$7.200.000 em Programa Nacional de Popularização da Ciência. Tribunal Regional Eleitoral do Amapá realizou nos dias 21 e 22 de setembro a cerimônia pública de carga e lacração de urnas eletrônicas em Macapá.
0: É terça 15 aí, hein, terça.
1: E Justiça Eleitoral que esclarece sobre grupos prioritários no dia da eleição. Museu Sacaca começou a festejar desde ontem, dia 23, a 20ª Primavera dos Museus, evento carimbado pelo governo do Amapá. Eletivas na rede estadual de saúde. Né? O governo do estado orienta sobre o fluxo para consultas e cirurgias, viu, seu JN? Publicado edital de novo concurso para a Polícia Civil. As inscrições já estão abertas desde o dia 22 de setembro. E a Universidade do Estado do Amapá realiza a 8ª Semana de Engenharia Química com programação voltada à inovação e sustentabilidade.
0: Tá legal, hein? Que bom. Tocar duas notícias aqui, duas informações, Tarcísio. Bom dia, então segure lá, hein? Pra ficar bem informado. Essa é 14, é a primeira.

0: Primeira que vai para o AM. Tribunal Regional Eleitoral do Amapá realizou nos dias 21, entre 21 e 22 de setembro, a importante cerimônia pública de carga e lacração de urnas eletrônicas que serão usadas no pleito desse ano. Manda para o Aviatinha, Joca, vai agora. É Rick e René.
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2: O Tribunal Regional Eleitoral do Amapá realizou a cerimônia pública de carga e lacração das urnas eletrônicas referente à segunda zona eleitoral nos dias 21 e 22 de setembro. Os procedimentos ocorreram no depósito de urnas do cartório da 10ª Zona Eleitoral no bairro Infrero 2, na zona norte da capital Macapá. As urnas preparadas durante o evento foram destinadas aos locais de votação da zona sul de Macapá, área sob a jurisdição da 2ª Zona Eleitoral para o primeiro turno das eleições gerais, marcada para o dia 4 do mês de outubro.
0: 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Essa 18, Tarcísio, publicado o edital do novo concurso para a Polícia Civil. As inscrições já estão abertas desde o dia 22 de setembro. É para concurseiros retardatários essa informação aqui. É o seu emprego, vai estudar, hein? O governo do estado está dando essa chance para você. Libera a vinhetinha, Joca, vai.
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2: O governo da Amapá publicou o edital do novo concurso público para a Polícia Civil do Estado, com 396 vagas em cadastro reserva para os cargos de delegado de polícia e oficial investigador de polícia. A aplicação das provas acontecerá no dia 6 de dezembro e marca uma nova etapa do processo de fortalecimento do efetivo da corporação. As inscrições para o certame iniciaram no dia 22 de setembro e vão até o dia 19 de outubro. A taxa de inscrição será no valor de R$ 200 para a carreira de delegado de polícia civil e de R$ 150 para a carreira de oficial de investigador de polícia civil.
0: É chamamento de pessoas aprovadas em concurso, é o governo anunciando novos concursos, é oportunidade para a juventude amapaense ter um emprego. É definitivo, é na sua vida, hein? Sueli, já chegou? Bom dia, Sueli.
3: Bom dia pra você também. Um pouquinho rouca, mas tô por aqui.
2: Você já também hoje, tô com o gogó baleado.
3: Estamos.
0: Tem café grão de ouro.
3: Vamos tomar.
0: É que melhora.
3: Que
0: melhora a garganta.
3: Pronto.
0: Bom dia. Então,
3: bom
0: daqui
3: dia,
0: a pouco mais tem a Sueli. Aliás, ela já está no ar. Essa 12, Tarcísio. Tribunal de Contas do Estado acaba de anunciar a 9ª edição do projeto TCE na comunidade. O que é isso, hein, Tarcísio? Vamos saber agora. Libera aí, Jorge. 5h31, hein, pra você não perder sua condução.
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2: Já começa uma parte de uma reunião preparatória para a 9ª edição do projeto TCE na comunidade, iniciativa do Tribunal de Contas do Amapá. A ação itinerante ocorrerá entre os dias 4 e 7 de novembro. Atendendo os moradores do município de Oiapoque comunidade do Manga. O encontro reuniu representantes de mais de 50 instituições, incluindo os poderes executivo, legislativo e judiciário, além de forças de segurança, órgãos federais e entidades do Sistema S. A sede das atividades do TCE na comunidade em Oiapoque será a Escola Estadual Joaquim Nabuco, de onde serão ofertadas atendimentos, serviços e ações de capacitação para a população local. Fonte Diária do Amapá, blog do radialista Paulo Silva.
0: Com essa aí eu vou para o apoio cultural, hein? Bom dia. 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
0: 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Vou pro apoio, hein, Joca, vai.
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É, e o Casimiro certamente já está acordado, hein? É um homem à frente do seu tempo, acorda cedo, quer saber das coisas. Bom dia pra ele. E obrigado pela música animada nesse finalzinho de madrugada, começo de um novo dia aqui no programa, de autoria dele e do colega dele, Cássio Pontes.

0: Hora certa, dona Suelen, vamos lá, garota, hein?
1: Olha, são 5 horas e 47 minutos na cidade de Macapá.
0: Três notícias com você.
1: Ora.
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0: Do lugar e da Fortaleza de São José de Macapá.
1: Pronto.
0: A partir de que horas é hoje?
1: A partir das 8.
0: A partir das 8.

0: vídeo aí nessa 4 aqui, hein? Atenção, aposentados e pensionistas da Prefeitura de Macapá, hein? Macapá Preve já sabe quando vai pagar proventos de setembro de seus aposentados e pensionistas. A Sueli sabe também. Sim. E vai mandar pro ar. Vai, é agora. Libera.
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2: A Macapá Preve, vítima de um rombo financeiro incalculável em suas contas, já definiu a data para pagar proventos de seus aposentados e pensionistas, que vai acontecer no dia 28 de setembro, na próxima segunda-feira, pela rede bancária local.
0: É, então, aposentados e pensionistas, ficar esperto. É, 28 vai dar que dia, hein?
2: É 28 é segunda.
0: Ah, segunda-feira.
2: Segunda-feira.
0: Tá, obrigado, Suelen. É, essa meia dúzia, Suelen. É, porta de entrada do novo pronto-socorro será pela Avenida Padre Júlio, para salvar vidas, para conter dores, para deixar você gozando saúde. Tá aqui a informação, hein? É, a informação é da Secretaria de Estado de Comunicação do Governo do Estado. Vai. É sobre o novo pronto-socorro, hein?
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2: O governo do estado já retirou o tapume de proteção da obra de construção do novo hospital de emergência, o pronto-socorro, como queiram, pela Avenida Padre Júlio Maria Lombardi. Quem passa por ali nota facilmente que a entrada principal daquela casa de saúde, que ainda será inaugurada este ano, será pela Avenida Padre Júlio, diferentemente do atual pronto-socorro, onde a porta de entrada é pela Rua Milton Silva.
0: É, e atenção, hein? Agora sobre finados. Agora é a Prefeitura de Macapá, de Pedro da Lua, hein? Prefeitura de Macapá, se antecipe, cemitérios já estão sendo limpos para finados 2 de novembro. Também está com a Sueli, a número 1, hein, vai.
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2: Prefeitura de Macapá, por meio da Secretaria Municipal de Zeladoria Urbana, SENZUR, iniciou na segunda-feira, dia 14, a limpeza e a manutenção dos cemitérios de Macapá para o dia de finados. A primeira etapa da manutenção começou pelo cemitério São José, no Buritizal, e conta com duas equipes que estão fazendo a retirada do lixo, entulho e roçagem. A previsão é que até o final de outubro, todos os três cemitérios de Macapá, São José, São Francisco e Nossa Senhora da Conceição, recebam os serviços de manutenção e limpeza.
0: É, quando se trabalha com antecedência, ganha a população, ganha a gestão, ganha todo mundo. 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Vou tocar a primeira música aqui do programa. Roteiro foi, né, Joca? Dá um alô aí, dá um bom dia. Olha aí, cachimbada aí. Nonato Santos, da primeira prateleira da música regional, do CD dele, Quixote Caboclo, hein? Cachimbada, hein? Melhor da música regional.

0: isso eu.
1: Cachivada, hein? Nonato tem Santos, hein?
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1: Nonato Santos foi cria de Hernani Vitor.

0: bom dia. Sol começa a aparecer na cidade do meio do mundo, hein? Tarcísio Franco, essa 17 aqui, hein? Governo do Estado orienta sobre fluxo para consultas e cirurgias eletivas na rede estadual de saúde. Vai pro ar, hein? É agora. É 17. Se o senhor tem...
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2: Olha, para garantir o acesso a consultas com especialistas e, quando necessário, cirurgias eletivas pela rede pública do Amapá, os pacientes seguem um fluxo que começa na Unidade Básica de Saúde, a UBS, e passa pelo encaminhamento, cadastro no Superfácil e regulação também estadual, até avaliação especializada e a preparação para o procedimento. Com encaminhamento, o usuário deve procurar uma unidade do Superfácil para inserir a solicitação no sistema e aguardar o processo de regulação, órgão que é responsável por organizar os agendamentos, e entra em contato com o paciente para informar a data, horário e o médico responsável pela consulta.
0: Tá legal, é uma agilidade para o paciente não perder tempo, hein? É, essa agilidade é do governo do estado, é que garante que a saúde pública, homens, mulheres, idosos e crianças, é inegociável, hein? Olha, uma notícia aqui para aposentados e pensionistas do governo do estado. Pagamento de proventos de setembro será no dia 29. É por aqui, nesse horário, que você sabe das coisas. Inclusive, os nossos colegas fazem pauta do nosso programa. Muito obrigado aos meus amigos radialistas, homens e mulheres, que fazem pauta desse programa aqui. Suelen, essa sete. Notícia boa, atenção, servidores do governo e da prefeitura de Macapá sobre pagamento do mês de setembro. Tá com a Suelen, Joca. Libera aí, vai, garoto. 5h56.
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3: Governo do Estado e Prefeitura de Macapá devem pagar antes do dia da eleição desse ano salários de setembro de seus servidores da ativa, entre os dias 28 e 30 do corrente mês, pela rede bancária sediada na capital e nos municípios do estado.
0: É, agora o apoio cultural aí com você, Sueli, vamos ver.
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0: 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É, bom dia. É, da Valéria, já tomei o meu primeiro comprimido.
3: Opa.
0: Bom dia, de avestruz. Pra mim dá bem. É, já estou com os ômegas no meu interior, com os ômegas 3, 6, 7 e 9. Quando o meu acaba, eu ligo pra Valéria, ela manda deixar aqui em casa. O Tarcísio tem um telefone aí, né, cara? Do Olhinho de Avestruz, é ou não é, Tarcísio?
2: 981352576.
0: É, tá legal, hein? Hora certa aqui no programa Bom Dia a Dia. 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

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Tocar mais uma música, Joca, hein? Sabatião, hein? Do CD Canto de Casa 2. Sai a rodada. O Sabatião agora só é cantor gospel, mas graças a Deus que ele deixou pelo menos 3 CDs gravados aí da melhor qualidade. Tem aí, Joca? Tem. Toca.

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0: 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Vou pro apoio. Com essa saia rodada, hein, Joca? Até eu vou pro apoio, vai, garoto.

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0: 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É bom, é daqui, é de casa.
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1: É, tá legal. É o meu samba IA, hein? Foi a ouvinte Valneide, contou a minha história. E a inteligência artificial fez o meu samba, esse aí, ó. Obrigado. João Silva, mandei o telefone da Valneide aí pra você. João Silva é meu irmão, jornalista, escritor, compositor, escreve sobre a cidade de Macapá. Sua história, sua tradição, seus costumes, enfim, tudo na caneta privilegiada de João Silva, um dos radialistas, jornalista, compositor, mais acessado nas redes sociais. Qual é o canal dele aí, Tarcísio?
2: Facebook.

0: acordo com a lei, os procedimentos, com a CEA Equatorial. Agora, todo mês de um tempo para cá, ele fornece muita energia para a empresa, para a CEA Equatorial, e o talão dele vem aumentando todo dia, todo mês. Aumenta o talão dele. Essa reclamação, depois eu fui constatar, é de várias pessoas, várias famílias que já conseguiram colocar as placas, essas placas em cima do telhado. Placa solar. É placa solar. Obrigado, Sueli. Fornece energia, o excedente dessas placas, da energia produzida por essas placas solares, vão para a CEA Equatorial. E aí ela manda, todo mês está subindo no boleto do cidadão, da família, a energia elétrica. Pode um troço desse?
1: Ney, oi. Isso se chama aluguel da rede. Entendeu? Quem tem placas solares paga tipo um aluguel para a CEA, para a concessionária. Manter armazenado o que está gerando em cima da casa dele.
0: É de energia, né?
1: Ou seja, a companhia de eletricidade nunca perde.
0: Não, nunca perde.
1: Aquela casa que pagava R$700, hoje tem placa solar, daqui a pouco está pagando R$700 de novo.
0: Só de
1: taxas.
0: E
1: mais as parcelas das placas.
0: É verdade. Olha, o PROCON precisa ir aqui no posto de atendimento da CEA. Eu conheço esse e tem um no Superfácil. Esse aqui da Padre Júlio. Saber por que todo tempo tem gente lá lotado, gente que não consegue ser atendida. Tá? A empresa com o maior número de reclamações, de preço alto, de corte de energia indevido. Enfim, falta de energia em toda a cidade de Macapá, em várias regiões, e agora mais essas das placas solares.
1: Eu não sei se você concorda comigo, mas parece assim que o consumidor é o tempo todo prejudicado.
0: Todo tempo prejudicado. Esses órgãos fiscalizadores.
1: Parece que vai melhorar, aí lá na frente tem alguma coisinha
0: pra prejudicar. Adoça a boca aqui e depois.
1: Pra prejudicar.
0: Vem o amargo depois. Então eu tô chamando a atenção aqui do Ministério Público do Estado, o PROCON. Ministério Público aqui, eu quero mandar um grande abraço e um bom dia ao Procurador-Geral de Justiça do Ministério Público do Estado, promotor de justiça, Alexandre Flávio Medeiros Monteiro. Mandar ver essa situação.
1: Os painéis solares seria a solução para sair
0: dessa energia cara.
1: Da energia cara.
0: Eu não sei por quê.
1: Era a solução, agora tá virando um problema para quem tem. Porque tu paga as parcelas do painel solar, ainda paga
0: a energia.
1: A energia pra CEA.
0: Pô, é brincadeira isso aí, hein? É brincadeira isso aí.
1: E ainda a CEA utiliza o que você tá gerando de energia jogando pra rede.
0: Olha, é só a gente do rádio que sabe dessas coisas. É só a gente. Quem tem que fiscalizar não vai. Não vai constatar, não sai em favor do povo. Um absurdo isso, um país. Pode? Não vai acontecer porra nenhuma. Sabe por quê? A última instância da justiça está enlameada no Brasil.
1: Ney, sim. Essa história de preservar o meio ambiente, usar energia limpa, é tudo só balela. É só balela. Porque, olha.
0: Só balela.
1: Energia tudo limpa, painel solar, o que é? Energia limpa. Era para incentivar o povo a usar o painel solar.
0: E é caro.
1: O que acontece? Taxaram mais ainda hoje para quem é pobre e não consegue ter painel solar na sua casa e continua consumindo hídrica, né?
2: Jota, deixa eu falar de avanço, porque vem aí um novo Monumento Marco Zero do Equador. Vem aí
0: obrigado,
2: novo HE. Vem aí o novo Macapá Hotel. Vem aí o novo Teatro das Macabeiras. São obras de grande estrutura que ganha a sociedade amapaense, que ganha o Amapá. Mandando um abraço para o

0: Secretário de Infraestrutura do Governo do Estado, Odailson Benjamin. É
1: obrigado,
0: uma obra crescendo a todo instante,
1: toda hora,
0: aos olhos da população.
1: É verdade. Obrigado, Jota. Olha essa três aqui, Suelen. Lei sancionada pelo governador Clécio Luiz instituiu a Semana da Moda Circular no estado do Amapá. Olha, moda amapaense, tropicalíssima, hein? Vai, é agora.
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0: Lei sancionada pelo governador Clécio Luiz institui a Semana da Moda Circular no estado do Amapá a ser comemorado anualmente na última semana do mês de agosto, passando a integrar o calendário oficial de eventos estaduais.
1: E a primeira vai ser o ano que vem, né?
0: Entre alguns dos objetivos estão o fortalecimento da economia circular, do consumo consciente e da sustentabilidade no estado, e o reconhecimento formal dos brechós como agentes de transformação social, geração de renda, inclusão produtiva, autonomia financeira e fomento ao microempreendedorismo.
1: Olha, aqui no posto de cobrança da Sé, aqui na Cora de Carvalho, é gente, muita gente todo dia, gente que fica puto da vida porque não consegue ser atendido. Troço assim, lamentar é profundamente, hein? Olha, Amapá foi contemplado com 7 milhões e 200 mil reais em Programa Nacional de Popularização da Ciência. Nenhum país do mundo cresce sem a ciência. Exemplo aí o Japão, Estados Unidos, a China. Manda ver, vai, Tarcísio.
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3: Tá 13, né, Jorge? O governo do Amapá foi contemplado no resultado preliminar do chamamento público, o CNPq, o FNDCT e o MCTI, número 01/2026, que integra o Programa de Apoio à Popularização da Ciência nas unidades da Federação. A proposta do Amapá prevê R$ 7.295.350,90 em recursos do Fundo Nacional de Desenvolvimento Científico e Tecnológico, com contrapartida de R$ 180.132,02 do governo do Amapá. O investimento total previsto é de R$ 7.475.483,02, gerenciados pela Fundação de Amparo à Pesquisa do Estado do Amapá, FAPEAP.
1: A ciência é tudo. Qual foi aqui, não foi sua? É, a 17?
3: Não, eu já estou indo para 15.
1: Vai para 15, agora foi a 13. Está tudo certo, hein? Senhora Vilhena, essa 9 aqui, artista visual de nome Boni realiza a primeira exposição individual com Olhar sobre a Amazônia. A abertura da exposição começa amanhã, dia 25, hein? Artes plásticas aqui no programa. Uma notícia nova, vai, tá com a Sueli. Saber quem é esse Boni. Dizem que ele tem talento. Vai, Joca, libera.
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0: Após 3 décadas dedicadas à arte e à educação, o artista visual e professor de arte José Bonifácio Guimarães do Nascimento, conhecido como Boni, realiza sua primeira exposição individual, intitulada Boni Memórias e Vivências. A mostra reúne 33 obras distribuídas em 9 séries, produzidas ao longo dos últimos 7 anos, e tem como principal temática a Amazônia e sua realidade vulnerável. A abertura da exposição acontece amanhã, dia 25 de setembro, às 19 horas, na Galeria de Arte R. Peixe, no Centro de Educação Profissional em Artes Visuais Cândido Portinari. A visitação segue até o dia 9 de outubro, com entrada gratuita.
1: Tá legal, hein? Bom dia, hein? Um grande abraço para você. Sabe quem vai cantar aqui? O Carlos Peru.
4: Peru com I.
1: Peru com I. Já vai cantar samba de 1996. Do CD Projeto Sambarte. Não demora muito. Apoio cultural de quem, Tarcísio? Tá,
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1: Hora certa, são 6h28. 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Olha, uma vergonha não ter água em várias regiões da cidade. E o Amazonas aqui na nossa fuça, é na nossa cara, hein? Eu já tô pé da vida, hein? Eu vou tocar o... melhor coisa que eu faço é tocar o Carlos Peru, hein? Samba gravado em 1999 do projeto Sambarte. Teu jeito samba. Carlos Peru é filho da Diquinha. Ele nasceu no Laguinho e nasceu na Mãe Luzia. É o melhor da quinta regional. Tem Feira do Produtor hoje.

0: 1996, hein?
1: Da vida.
0: Preto bom, hein?
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0: Devoto de São Benedito, Santo Preto. Padroeiro do Laguinho.
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0: São Benedito adora um samba, hein?

0: já anunciou vários prédios, edifícios novos e outros recuperados, revitalizados, serão entregues até o final desse ano. É pelo governo do estado, hein? A secretaria dele é hiper, é super secretaria, gira praticamente 24 horas. O Daílson é preto bom, é daqui, é da nossa terra, hein? Tarcísio Franca, essa 15 aqui. Obrigado, Carlos Peru. Justiça Eleitoral esclarece sobre grupos prioritários dia da eleição. É importante isso aí. Aliás, aposentados, pensionistas, idosos que votam aqui no José de Anchieta e no meu pé de Laranja Lima querem saber se essas sessões mudaram ou não, porque as escolas estão em obra. Fala, Tarcísio. Tem a ver com tudo isso aí. Vai, agora. Libera, joga.
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2: No dia da eleição, todo eleitor quer votar de forma rápida e tranquila. Para ajudar na organização das filas, a Justiça Eleitoral garante prioridade a alguns grupos de eleitores. A legislação eleitoral garante atendimento prioritário a diferentes grupos. Entre eles estão pessoas com mais de 80 anos, com 60 anos ou mais, com deficiência, com mobilidade reduzida, pessoas enfermas, com transtornos do espectro autista e também obesos, gestantes.

0: pessoas lactantes com criança de colo, doadoras e doadores de sangue, mediante apresentação do comprovante de doação dentro do prazo de validade. Fonte Diário do Amapá, blog do radialista Paulo Silva.
1: Tá legal, hein? Com essa eu vou pro apoio cultural. Olha, amanhã na bancada do Luiz Melo entrevista o candidato à reeleição, Clécio Luiz. Ele tem gravação rolando aí na Diário 90.9, na grade de programação. Ele termina dizendo: eu vou.
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14: Vigésima quarta manhã de setembro, linda aqui no meio do mundo. Manda um abraço pro João Ponte Távora em Brasília, pra Irá. Grande abraço, bom dia. Bom dia para todos os nossos queridos ouvintes. Bom dia de trabalho. Seu filho e sua filha na escola.

com problema de português e matemática, eu recomendo o reforço da escolinha Ensina Mais, selo Amapá de qualidade. Fica aqui, colado a Cacique Alumínio, aqui no Santuário de Fátima. Professores em português e matemática altamente preparados, sempre. Essa é Vanusa, hein? Essa aqui é Sueli Vilhena, hein? Presidente do Tribunal Regional Eleitoral do Amapá, desembargador Carmo Antônio, foi condecorado com a Ordem do Mérito Justi Labor pelo Tribunal Regional do Trabalho da 8ª Região. Merecida a homenagem, hein? Vai lá, Jota.

0: vinhetinha aí, Joca. Vamos lá, garoto.
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2: O presidente do Tribunal Regional Eleitoral do Amapá, desembargador Carmo Antônio de Souza, recebeu no dia 18 de setembro a ordem do mérito Jus et Labor, concedida pelo Tribunal Regional do Trabalho da 8ª Região, o TRT-8. A solenidade de outorga foi realizada no auditório Aloísio da Costa Chaves, em Belém. Criada em 2000, a ordem do mérito Jus et Labor é destinada a pessoas e instituições Sim. que tenham prestado relevantes serviços à Justiça do Trabalho, especialmente a 8ª Região, que abrange os estados do Pará e do Amapá.
0: É muito justo, seu Menazzo. Carmo Antônio está mandando bem esse pleito eleitoral. Essa é 11, tá 6, hein? Agora. Governo do Amapá orienta sobre sinais de Alzheimer. E atendimento disponível pelo SUS. Está aqui a informação com o Tarcísio Franco, hein? Ó, amanhã na bancada do Luiz Melo Entrevista, Clécio Luiz, o atual governador, é do estado. Na gravação que está rolando na Diário, ele encerra dizendo que eu vou. Vai.
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3: Durante o setembro de lais, o governo do Amapá orienta a população sobre os primeiros sinais do Alzheimer e o fluxo de atendimento disponível na rede pública. Esquecimentos frequentes, desorientação, dificuldade para realizar tarefas simples, alterações na linguagem e mudanças de comportamento podem indicar a necessidade de avaliação médica e não devem ser confundidos automaticamente com o envelhecimento natural. A Secretaria de Estado da Saúde do Amapá, César, explica que o atendimento pelo SUS começa na Unidade Básica de Saúde, UBS, onde o paciente passa por avaliação clínica.
0: Cosme e Damião, dona Sueli, serão festejados durante 3 dias no bairro Marabaixo 4, Zona Oeste de Macapá. Evento começa amanhã, dia 25, hein? É. Salve São Cosme e Damião, hein? Vai, Sueli. Libera, Jovem.
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2: O Ileacê Daradará e o Joridã, localizado no bairro Marabaixo 4, em Macapá, realiza a partir de amanhã, dia 25 de setembro, até o dia 27, a 8ª edição do tradicional Festa de Cosme e Damião. É uma programação de fé, cultura afro-amazônica, solidariedade, ações sociais e atividades voltadas especialmente para crianças e famílias da comunidade.
0: A sua qual é agora, Tarcísio? Tá,
3: agora é 19, né, Jota?
0: É 19, preste atenção, hein?
3: Mas antes, só pode dizer que a Leila Pereira está trabalhando. A ida de Abel Ferreira para comandar o Vasco só em 2028.
0: É quem sabe, né?
3: Pois é.
0: Olha aqui, essa 19, sonhar...
3: Porque já no Palmeiras é um produto vencido, já.
0: Sonhar não custa nada, quase nada, hein? Universidade do Estado do Amapá realiza a 8ª semana de engenharia química com programação voltada à inovação e sustentabilidade. É uma baita de uma notícia. Vamos lá, garoto. É o EAP. É a nossa universidade. É quem inventou foi o Edinho Duarte, né?
3: É.
0: Lei de autoria dele quando deputado
3: estadual.
0: Vai.
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3: A Universidade do Estado do Amapá, o EAP, está realizando desde ontem, dia 23 de setembro, se estendendo até amanhã, Jotanei, 25 do corrente mês, a 8ª semana de engenharia química. Evento que tem como tema dessa edição inovação

0: que transforma, sustentabilidade que permanece. E contará com palestras, mini-discursos e também as atividades práticas envolvendo estudantes, docentes, profissionais e representantes de instituições parceiras.
1: É com você ainda, é 16. Museu Sacaca começou a festejar desde ontem, dia 23, a 20ª Primavera dos Museus. Evento

0: museus, com uma programação vasta que vem e convida o público a conhecer, refletir e se aproximar ainda mais do patrimônio cultural do Estado. A agenda reúne palestras, visitas guiadas, rodas de conversa, dinâmicas e outras atividades que valorizam a memória, a história e a diversidade cultural. A abertura oficial aconteceu ontem, dia 23 de setembro, no auditório do Museu Sacaca, no centro da capital, Macapá.
1: Última música, Patrícia Bastos, da primeira prateleira da nossa música, do CD dela, Batom Bacaba, de 2001, Mameluca. A música tem a assinatura do Valmilhão e do Joãozinho Gomes. É a quinta regional melhor da música da nossa terra, hein? Vai.
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1: Essa é Patrícia Bastos, hein? Vai cantar bem assim, não sei pra onde.
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1: Já tem Luiz Melo entrevista.

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1: No relógio da Diário, 7:29.
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0: dia! Hoje é dia do mototaxista. Tem gente que conhece Macapá pelo mapa. O mototaxista conhece pelo guidão. Mototaxista conhece Macapá pelo guidão. Conhece a rua que é larga, o atalho que encurta a viagem, o buraco que apareceu ontem e ainda não foi tapado hoje. O mototaxista leva quem está atrasado para o trabalho, leva quem precisa chegar a uma consulta, quem só quer voltar para casa. E entre uma corrida e outra, escuta a história da cidade inteira. É trabalho que exige atenção, pessoal. Exige respeito e responsabilidade dos dois lados da viagem. Para quem pilota, capacete, prudência e cuidado com o passageiro. Para a cidade, ruas melhores e respeito a quem ganha a vida nelas ou andando por elas. Hoje, nosso abraço vai a esses profissionais, os mototaxistas. Que cada corrida termine bem. Porque antes de ser caminho para o passageiro, a moto é também o caminho de alguém de volta para casa. Inclusive ele, o mototaxista. Então, hoje, nosso abraço a esses profissionais que a cada corrida termine muito bem. Porque antes de ser caminho para o passageiro, a moto é também o caminho de alguém de volta para casa. E esse foi o nosso Café no Bule de hoje.
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2: No relógio da Diário, 7:33.
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0: É a musiquinha mais cantarolada de todos os tempos. Tem uma garotinha amiga nossa, ouvinte, que canta um pouquinho na música, né? Para não dela. Ela entrou ontem.
4: É, tem várias, mas qual é aquela?
0: Rio Amazonas,
5: a qualquer ponto da cidade.
6: Bom dia, tio Luiz Melo. Sou tá Cauane Cristina. Eu estudo na escola Modelo Guanabara. Todo dia de manhã eu escuto o seu programa quando eu vou pra escola. E a minha parte favorita é a parte Luiz Melo entrevista. Tem seu ponto de vista, conte-me tudo, não me esconda nada. Beijo.
0: Beijo, querida. Como é o nome dela?
4: Cauane Cristina. Cauane Cristina.
0: Cauane.
4: Cauane.
0: Cauane Cristina.
4: Isso.
0: É essa música, né? Então, pessoal. Dia já levantou. Cidade já está de pé e

0: pedindo passagem. Eita, barulho danado, gente. Voltando pra casa, indo pro trabalho. Mas hoje tem escola! Tem escola, tem sim, senhor!
1: Batendo a campa, primeira do semestre.
2: Bom dia, meu nome é Eduarda. Oi, hoje eu tô indo pra minha escola Maria Bernadette. Beijo, tchau.
0: Ei, onde é que fica a escola Maria Bernadette? Sabe, Zilan?
3: Zerão.
4: Zerão.
3: Zerão.
0: Zerão. Zerão. Então, criançada, é hora de botar o pé pra fora da cama, viu?
2: Hoje Luiz Melo, ele falou bom dia pra quem tava com preguiça de levantar o pé da cama. Aí eu dei bom dia.
0: Bênção do papai, bênção da mamãe. Vamos rezar um Pai Nosso. Uma Ave Maria. É o sinal da cruz. Sabe fazer? Bruno não sabe, né? Sabe. É. Tem que aprender. Desde criancinha, a mamãe me ensinou.
5: Contive tudo, não me esconda nada.
0: Banho, café e ó, pra escola, mochila, pra escola estudar. São minhas crianças, meus amores.
6: Oi, Luiz Melo. Aqui é a Eloá. As crianças têm que acordar, escovar os dentes, tomar banho, tomar café da manhã e ir pra escola. Tchau.
0: Tchau, Eloá.
7: Ô, tio.
0: Oi.

0: Mutia!
1: A minha bisneta Laurinha tá nesse coro.
2: É vovó e netinha aí nesse coro aí.
1: Vovó também participando.
3: Vovó também participando.
2: E netinha.
1: Só falta o biso. É bisavô, né?
2: Só falta o biso. O biso. Ela já gravou pro biso, inclusive, mas até hoje.
1: Não foi pro ar. Que couve! Laurinha.
2: Ele não sabe nem onde tá a gravação.
3: Sabe mais onde tá. A Laurinha tá com. Vai fazer 15 anos já e nada.
2: Ela fala no biso. Bom dia, biso.
3: Biso.

0: Lembra de mim, tio? Meu nome é
1: Lembro,
0: Giovana.
1: Lembro, Giovana.
0: E eu tenho uma música pra cantar da, do programa Peperido. Ui, Melo, entrevista. Não me importa nada.
1: Linda, Giovana.
2: Giovana, que legal.
1: Tão meiga.
3: Tá chegando...
2: Quem cuida?
1: Tá chegando, hein, o dia das
3: tá chegando
1: crianças.
3: O dia das crianças, hein, Melo? Vamos fazer alguma coisa aí.
4: É 12 de outubro.
2: Vamos fazer alguma coisa. 12 de outubro.
1: É, dia das crianças.
2: Quem cuida da infância, cuida do amanhã.
1: Exatamente, no Círio de Nazaré.
2: Eu tenho dito aqui, a melhor obra pública é uma criança feliz. Portanto, educai as crianças hoje em dia. E não será preciso punir os adultos amanhã, marmanjos. Outra coisa que eu prego. Legislando em causa própria, inclusive. Haveria mais paz e alegria se os homens voltassem a ser meninos. Eu gostaria de voltar a ser menino.
1: Devia ser danado esse menino. Caçulinha. Caçulinha de vovó.
3: Ah, o Melo é o caçula, né?
1: É, caçulinha.
2: Caçula.
4: Como diz os

0: Os interioranos, o mais criança.
1: O mais criança.
2: É, o mais criança.
0: Lá no grupo é assim. Esse aqui é o mais velho, esse aqui é o mais criança. É o caçula.
2: É a caçulinha.
0: Ou então é o Zinho.
3: Seria também o mais mimado, o mais protegido?
4: É. Diz que o caçula sempre é mais mimado.
0: É verdade, Zilana.
1: Outro dia a Zilana registrou o dia do filho do meio, né?
2: É, o caçula é o filho do meio. A caçulinha é mais mimada, realmente.
4: A Lulu agora era brava pra caramba.
5: Mas com tudo, porém, todavia, entretanto e antes que o café esfrie, senhoras e senhores, meninos e meninas, ei, Macapá querida, você me abre os seus braços e a gente faz uma cidade mais bem informada e feliz, muito, muito mais feliz. É hora de ligar o rádio para ouvir notícia. Por quê? O campeão já está no ar.
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5: 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E para começo de conversa, é hora de fazer a roda girar. Como dizia o velho guerreiro Abelardo Barbosa,
2: está com tudo e não tá prosa.
5: Terezinha! Ai, um bacalhau aí! Então girando, fazendo a roda girar. No resumão da quarta-feira.
6: Aconteceu. Quarta 23. Governo do Estado avança na efetivação do Comitê Gestor de Fronteira do Amapá. Reunião do comitê ocorreu nesta quarta-feira, com participação de forças de segurança do Amapá, representantes do Ministério da Justiça e Segurança Pública e do Gabinete de Segurança Institucional da Presidência da República.
7: Petróleo descoberto no Poço de Morfo pode ser melhor do Brasil, diz diretora da Petrobras. É de altíssima qualidade, talvez melhor que o do pré-sal. Foi o que disse Renata Baruzzi em entrevista no Rio.
6: Mesários terão gratuidade no transporte coletivo em Macapá durante as eleições 2026. Medida solicitada pelo Tribunal Regional Eleitoral do Amapá busca facilitar o deslocamento de mesários e demais colaboradores convocados pela Justiça Eleitoral.
7: Prefeitura de Macapá avança nas tratativas para efetivação e estabilidade de 251 servidores da educação. A comissão analisa documentação de profissionais que aguardam a conclusão do estágio probatório.
6: Polícia Rodoviária Federal atende acidente na BR-156 e captura foragido de justiça que tentou usar CPF do pai. Caso ocorreu no município de Laranjal do Jari. Contra o homem de 37 anos, havia um mandado de prisão definitivo por embriaguez ao volante.
7: Após picada de cobra, paciente conclui tratamento em casa com o programa Dr. Teles. Atendimento multiprofissional permite que pacientes do HE continuem a recuperação no conforto do lar, com acompanhamento diário.
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5: Oh, pessoal. Hoje, 24 de setembro. Quarta-feira. Quartou, então. Quartou pra mim. Quartou pra você.
0: Quinta-feira.
5: Mas quintou. É. Que eu chamei o...
0: É, o resumão de quarta.
5: Resumão de quarta-feira. Então, quintou pra mim. Quintou pra vocês. Quintou pra todo mundo. Uma quinta-feira no mundo. 24 de setembro.

0: quinta-feira. É o 267º dia do ano no calendário gregoriano. 268º em anos bissextos. Dias restantes para o dia 31 de dezembro. Apenas 98 dias. São os dias que nos restam desse ano 2026. E eu pergunto para o Kleber Barbosa: quantos dias para Jiripoca piar, Kleber? E que eleição é essa?
1: Pois é, Luca Melo, eleições gerais, né? Faltam a partir de hoje. Olha, ontem era a camisa 11 do Romário, hoje é a camisa 10
0: do Pelé,
1: né? E a pergunta que fica é: depois da 10 do Pelé, quem foi o melhor camisa 10 da seleção pra você, Luca Melo?
0: Essa é do Luiz
1: Américo. Tem essa música aí do Luiz Américo.
0: Essa música do Luiz Américo. Desculpa,
2: esse time que está muito fraco.
1: Quem foi, Luiz Melo, depois do Pelé, o melhor camisa 10 pra você da seleção?
0: Camisa 10? Não posso dizer que o Neymar é muito arrogante, é muito boçal.
3: Tivemos
4: o Zico, tem o...
0: Zico.
3: Tivemos bons camisas 9 e 11, né?
1: O Rivelino depois vestiu a 10 também, né?
4: Rivelino.
1: Copa de 71.
4: Na Copa de 70 tinham 5 camisas 10 aqui, né, naquela seleção.
1: Pois é.
4: 5 camisas 10 que eram camisas 10.
1: Mas quem usava 10 era o rival.
0: O Baixinho usou a camisa 10?
4: Não, o Baixinho sempre foi 11.
5: Sempre foi
4: 11. Sempre foi 11. Vai perguntar pra mim quem foi o meu?
1: A gente já sabe,
5: mas
1: pode falar aí.
4: Maior artilheiro e maior assistente da seleção de todos os tempos.
0: O Baixinho vier aqui nesse programa, vou botar a Olga em cima dele.
3: Outro que
0: vou chamar a atenção dele, que chama nome feio pra caramba.
4: É verdade.
3: Outro camisa 10 importante o Rivaldo.
1: O Rivaldo, cracasso.
3: Ronaldinho Gaúcho.
1: Ele foi melhor do mundo também, né?
4: Foi melhor do mundo.
0: Esse aí é o Luiz Américo, né? Olha, Luiz Américo.
3: Eu acho que depois do Pelé, Ronaldinho Gaúcho.
4: Não. Pela seleção?
3: Pela seleção.
4: Não, Ronaldinho nunca jogou lá essas coisas pela seleção. Pela seleção, lembrando. Pela seleção.
0: Ele usava no Barcelona, né?
4: Mas usou na seleção também.
3: Então eu acho que... Eu vou chutar aqui, talvez vocês me critiquem, mas Neymar... Foi que carregou nas costas da seleção.
4: Por 15 anos.
3: Deixa eu terminar.
0: Eu concordo.
3: Ele ganhou a primeira medalha olímpica de ouro da seleção brasileira.
4: E a Copa das Confederações.
5: Mas não estamos falando de futebol.
4: E se for falar de título,
5: o
4: Zico nunca foi campeão do mundo
5: para as eleições. 10 dias.
0: Então, eu pergunto ao Cosmo e a Zilano Melo. Quinta-feira é essa, Zilana!
5: Bom dia a todos! Hoje é o dia que começa a Semana Internacional das Pessoas Surdas, viu, Luiz Melo? Hoje, comemorada na última semana completa de setembro, de 24 a 30. Cuide da sua audição, viu? O Alice também disse que já... Já foi.
0: Com esse fone aqui no ouvido.
1: Aliás, tem uma dúvida, né, Zulana? Se o Melo diz que ele perdeu 30% da audição.
4: Eu acho que ele só tem 30%.
1: Só tem
5: 30%. Ao contrário.
4: Eu acho que ele só tem
5: 30%. Perdeu 70% da audição, só tem 30%. Isso porque a Jamaira tá colocando ainda o...
4: Mas aí ela troca, ela bota o colírio do olho.
0: Às vezes ela erra, que é o colírio, ela quer colocar no ouvido.
4: E o do ouvido do olho.
5: Aí outro dia ele ligou pra mim, que ele tava no médico, né? No otorrino, laringologista.
0: Otorrino.
5: Aí, Zilana, fotografa lá, vê lá com a Mayara. Fotografa o remédio lá. Não vai fotografar o colírio. Aí eu não achei, a Jamaira foi atrás, né? Aí vi lá, Otto, né? Aí disse, é esse aqui.
0: É esse mesmo.
5: Aí eu tirei a foto e mandei. Aí eu disse, eu te procurei, porque eu queria o remédio do ouvido. Não fotografou errado, não mandou o colírio pro seu Luiz, né? Senão quem erra é tu, sou eu. Tá ali, ela ainda.
1: O remédio do ouvido também chama colírio?
0: Ela quer direito de resposta?
5: Não, tá lá, ela passou rindo ali, bonitinho.
0: Calma,
4: mas esse negócio de trabalhar em rádio realmente deixa a gente mais surdo, viu? Inclusive é uma briga recorrente entre mim e minha quase cônjuge.
5: E o
4: carro, eu gosto de escutar música, eu gosto de escutar, pô. Ela não, gosta baixinho, reclama.
0: Mas a pessoa já ouvindo...

0: Atibaia baixinho.
1: Baixinho.
2: Isso me perturba. Eu tenho que dirigir. Não, eu tenho que ouvir. Tenho que dirigir com agora, som baixinho no carro. Não. Nada de.
0: Agora o João Gilberto, ah, tá. Sim.
3: Tem que abaixar o volume pra enxergar melhor, né?
0: Ah, João Gilberto, atenção, bem gente. Baixinho. Vem cá, Jamar.
3: Vem cá, gente. Maiara e Maraíza.
0: Maiara, vem cá. Direito de resposta, estou dizendo que você, em vez de botar...
2: Então estão dizendo, ele que disse.
0: Troca o colírio, colocar o colírio no ombro, coloca no ouvido. Não é verdade. Não é verdade. Direito de resposta.
4: Não, eu coloco certo, nunca troquei.
0: Hã?
2: Eu nunca troquei.
3: De novo, fala de novo, fala de novo.
5: Ela pode errar o ouvido, não?
4: Eu nunca troquei, eu coloco certo. Jamais eu vou errar.
3: Tu pode até errar, colocar o colírio no ouvido, mas o do ouvido nunca pode colocar no ouvido, já era.
2: Pois é.
3: Aí não presta mais, aí.
0: Suíça. Eu já peguei pela metade.
2: Talvez ele escute melhor, Jamais.
3: Já pegou no caminho, né,
0: vindo. Tava vindo do ouvido, tava vindo pro olho, eu peguei... meio do caminho.
2: Mas, ó, brincadeiras à parte, é um dia muito sério, viu, gente? A Semana Internacional das Pessoas Surdas começa. A Semana Internacional das Pessoas Surdas de 24 a 30. Semana também Nacional do Jovem. Dia Nacional do Mototaxista. Dia Internacional do Freelancer, que é o profissional que trabalha aí por conta própria, sem vínculos empregatícios. E para fechar a renda mensal, está sempre procurando novos jobs por aí, né? Atualmente, o freelancer conta com a tecnologia para impulsionar sua atividade, tendo à sua disposição diversos sites e blogs, onde encontrar dicas de como ser mais produtivo em casa, por exemplo, além de contar com plataformas que exibem aí oportunidades de trabalho para as mais diversas áreas de atuação. Dia Mundial do Gorila. Dia Nacional da Conscientização sobre a Síndrome Agora pegou. Hemolíticourêmica. Toma-te. Eu não sei nem o que é isso. Depois eu dou um Google lá. Dá um Google aí. Dia Marítimo Mundial. É o dia da morte de Dom Pedro I. Ele morreu de tuberculose. Viu? O primeiro monarca do Império do Brasil. Aí de 1822 a 1831. Foi no dia 24 de setembro de 1834 em Lisboa. E dia de Nossa Senhora das Mercês. É essa santa aí?
3: Não.
2: Não?
0: É.
2: Dia de Nossa Senhora das Mercês.
3: Que é São Geraldo.
2: É. Que é uma das designações atribuídas à Virgem Maria na Igreja Católica.
3: Dia de São Geraldo também. Qual é o nome da síndrome? Hemolítico-urêmica?
2: É isso. Atípica ainda.
3: É uma condição grave e rara, caracterizada por uma tríade clássica: anemia hemolítica, microangiopática. E
0: é uma doença
3: trombocitopenia.
0: Rara.
2: Ou seja, tá
3: é uma lesão, uma lesão renal aguda. É isso aí.
0: É uma doença rara.
3: Isso, muito rara. E grave.
0: Então, hoje, 24 de setembro, dia de São Geraldo, santo nosso do dia. Não fala e fica surdo, aumenta aqui. São Geraldo, bispo de Chonal, nasceu em Veneza, Itália. Foi o educador de Santo Emerico, filho de Santo Estevão, rei da Hungria. Ordenado bispo da igreja de Chonal, dedicou-se intensamente à renovação litúrgica, procurando tornar os cultos mais agradáveis e festivos. Conta-se que, para domar o próprio corpo, saía à noite e se dirigia à floresta para cortar lenha com um pesado machado. Tinha também o dom da profecia. Recusou-se firmemente a coroar o rei Avon, que, para subir ao trono da Hungria, havia derramado muito sangue inocente. Dizem que quando o rei entrou na igreja de Chonal para ser coroado,

São Geraldo levantou-se e começou a gritar. A quaresma foi instituída para conceder perdão aos pecadores e recompensa aos judeus. Tu a profanaste com assassínios e privando-me de meus filhos.

0: nome de pai. É por isso que hoje não mereces perdão. Como estou disposto a morrer por Jesus Cristo, dir-te-ei o que vai acontecer-te. No terceiro ano de teu reinado, a espada vingadora se levantará contra ti e perderás com a vida o reino que obtiveste pela fraude e pela violência. A história confirmaria mais tarde a sua profecia. Em 1047, estourou a perseguição aos cristãos. Muitos bispos e cristãos foram mortos, entre eles, São Geraldo. Então, 27 de setembro, São Geraldo, o santo nosso do dia.
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4: De Pedro Stóclos, Cicatriz do Vento. Amo quando escrevo sobre coisas que parecem com a cicatriz do vento, que deixa o ser o mais próximo do labirinto das flores, ou uma menina atravessada de rio que tem em sua boca peixes e sonhos. Outro dia abri o peito e não brotou nada. Antigamente nasciam repetidas memórias, a palavra corpo presente, posta à autópsia livre para seguir qualquer margem, ouvir qualquer barulho, plantar cerejeiras e amendoeiras. Da palavra corpo, gosto das cavidades assistidas, onde nada sara, tudo é vivo, tudo é dor e brilha.
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5: Minha
0: opa!
5: Equipe,
0: Dona Jerusa!
5: Bora levantar, bora lavar os olhos.
0: Bora!
5: Os Melo Entrevista, bora. O melhor programa de todas as manhãs. E traz notícia fresquinha pra nós. Bom dia. Vamos com esse programa maravilhoso. Olha a hora!
0: Bom dia, Dona Jerusa! Não perca a hora. 7h58. Atendi a senhora, Dona Jerusa. Agora queria lhe pedir uma coisa. Segure os seus cachorros aí, porque eu tenho que... O Mauro, que é quem cuida da minha área lá, tem que dar milho para minhas galinhas, que ficam em torno do meu cafofo. A senhora tem que segurar seus cachorros. Viu?
5: Bom dia mesmo. Ah. Não é para colocar essa galinha na parede.
0: É, sim, senhora.
5: Que meus cachorros ficam tudo doido querendo pegar a galinha.
0: A senhora que tem que prender esses cachorros aí.
5: Por causa dessa galinha do Melo.
0: Ah, tá.
5: Viu? Coloca essa galinha não, Melo. Tá bom?
0: Mauro, milho pras galinhas aí, filho. Não vai tratar mal a cachorrada, não. Não pode, né? A Dona Jerusa vai prender os cachorros dela. Enquanto você dá milho pras nossas galinhas aí. Agora com detalhe, viu, Mauro? Parcimônia no escondimento. A situação tá feia pra caramba, viu? Parcimônia no escondimento. Repito. Parcimônia nos condimentos.
6: Que a crise tá pegando.
0: Crise tá feia pra caramba. Tão feia que tem nego roendo borda de pinico. É, tem nego comendo pão que o diabo amassou. Tem nego chamando pra urubu meu louro, viu? E pra cachorro meu cacho. É, tem nego dando rasteira em cobra. Tem nego que vende o almoço pra comprar janta.

0: tem nego dando nó em pingo d'água. Água, pode? Dar nó em pingo d'água? Tem nego tirando leite de pedra e ainda pedindo troco.
1: Tem o melhor.
0: Pra economizar.
1: Tem nego desenhando vaca na parede e tirando leite.
0: É. Tem nego, olha, tem nego que vende terreno no céu e entrega aqui na terra. Tem nego rachando fio de cabelo pra poder vender, fazer um trocadinho. Tem nego rachando fio de cabelo no machado. Mas um fio de cabelo rachar com machado. Égua.
1: A crise tá
0: pegando. Tem nego que chupa a cana e assobia ao mesmo tempo.
1: Essa aí é difícil. O negócio tá difícil. A crise tá
2: pegando.
0: Tem nego apelando pra que o diabo peça bênção. O diabo pedindo bênção.
1: Realmente tá difícil.
0: Tá difícil, né? Então a situação tá braba.
2: A crise tá pegando.
0: Tá, olha, tem nego fazendo a cobra, olha só essa aqui. Tem nego fazendo a cobra morder o próprio rabo. Como que a cobra mordeu o próprio rabo?
1: Capaz.
0: Tem nego botando passarinho pra voar de costas para não tomar um tiro.
1: BTV aí, ó.
0: É.
1: Não gostou?
0: BTV. É. Nego dando rasteiro em cobra.
1: Cobra, isso aí sim.
0: Então a situação tá feia aí, viu, Mauro?
2: A crise tá pegando.
1: Simone aí.
0: Dá um parcimônia nos condimentos, viu? Passibônia nos condimentos.
2: Que a crise tá pegando.
3: 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No relógio da Diário, 8:02.
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5: Olá pessoal, tudo bom? Sou o Dr. Jefferson Vilhena, meteorologista do IEPA, patrocinado pela Faculdade de Ciências da Amazônia, FCA. Venho aqui trazer o previsão do tempo para esta quinta-feira, dia 24 de setembro, onde o dia deverá amanhecer com céu claro e poucas nuvens em grande parte do estado. No decorrer do dia deverá permanecer com esta configuração. Existe previsão de chuvas variando de intensidade leve a fraca sobre a região norte do estado, Calçoene e Amapá, com acumulados variando entre 1 e 4 milímetros. Não há previsão de chuvas mais significativas no estado do Amapá, contudo, episódios de chuvas de forte intensidade de pouca duração atingindo áreas isoladas poderão ocorrer, com o risco de rajadas fortes de ventos e ocorrência de trovoadas associadas, além de ocorrer a qualquer horário do dia. Em Macapá, Santana, Mazagão e áreas litorâneas, os ventos poderão alcançar os 41 km por hora, com rajadas que devem ultrapassar os 55 km por hora. As temperaturas deverão oscilar entre mínima de 25 e máxima de 34 graus Celsius. A umidade relativa deverá variar entre 50% e 90%. Vou ficando por aqui. Até mais.
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2: Ora! 8h04, 18h04, é a hora da hora.
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2: E nem o sol. Ninguém pode impedir o sol de brilhar. Nem a chuva. Ninguém pode impedir a chuva de cair. Nenhum nem outro cobre melhor a cidade do que ele.
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6: Oi, Luiz Melo,
2: sou
6: Gabriel. Escuto os seus programas essa semana.
2: Muito obrigado.
6: Amanhã eu consigo canco. Pocuê, no Gato Repoque, é na rua.
2: Isso mesmo, campeão, lugar de repórter na rua. Então vamos pra lá, vamos à rua, vamos Macapá juntos, campeão, vamos. E lá estão eles. Na tela, telinha, telona. Deixa eu virar aqui para eles. Pela ordem, Olívio Fernandes Barra, Elson Samer, que também chamam de Egito Pequeno. Elson Samer Barra, Rodrigo Silva. Primeiro cliente do Altair Pereira. Sem reajuste até hoje. Ele não ri, né? Se ele ria, o Altair corta. Então, Antônio Sacramento dos Santos. Antônio Sacramento dos Santos, aí no vídeo, Antônio Sacramento. Olha aí, Antônio Sacramento. Tô te chamando, Antônio Sacramento.
7: Luiz Melo, bom dia.
2: Olá, Antônio Sacramento. Tudo bem?
7: Oi, Luiz Melo, tá me escutando?
2: Tô, eu tô com surdo já.
7: Oi, Luiz Melo, tá tanto me escutando? Da hora aí, Cabobó.
2: O Cabo Bom tá aí.
7: Luiz Melo, um abração pra ti aí, um bom trabalho e o pessoal daí da rádio. E eu tô mandando um alô pra todo mundo aí da rádio.
2: Tá, o pessoal da rádio aqui mandou também um alô.
7: E um bom dia e é isso.
2: É isso.
7: Luiz Melo, aqui é o Antônio Sacramento dos Santos. Tá jogando um diálogozinho contigo aí de manhã cedinho, né? Vou te acordar, tu aqui tá dormindo. Da hora aí, Cabo Bom.
2: Da hora aí, Cabo Bom.
8: Olívio Fernandes, dá hora aí pra nós, Cababum.
9: Na virada do ponteiro do relógio, 8 horas e 7 minutos. Bom dia, Melo.
2: De cara, Pedro, de cara. Liga pro Meneleu pra ele preparar aquela gelosa espumosa que nós estamos indo pra lá. Bateu de cara.
9: Deixa eu cumprimentar a nossa banca aí. Alô, Ferrari, bom dia. Bonjour, Ferrari.
2: Era o bar 1+1, atrás da igreja São José, onde deixava o meu carro. Aí a Zilana com a mamãe passava, com a minha mulher passava por lá e disse: olha, papai tá rezando. Lá atrás era o bar 1+1.
10: Nossa, foi Dudu.
11: Dudu falava: olha, não, mamãe, Dudu. O vovô tá rezando.
10: Aí a gente: cadê o papai? Não tô achando o papai. Disse: mamãe, o vovô tá rezando, olha o carro dele ali, ó.
11: Ele já veio da igreja, ele tá lá dentro, tava assim.
10: Ah, no Meneleu. Compraria tucuju, torando lá atrás.
12: Por isso que o nome lá é Largo dos Inocentes.
10: Largo dos Inocentes.
2: O nome tem tudo a ver comigo. Largo dos Inocentes, foi um inspirador pra esse nome.
9: Bom dia, Kleber Barbosa.
2: Olívio.
11: Bom dia, Olívio.
2: Olívio.
9: Bom dia, Bruno.
11: Bom dia, Boni.
2: Ele é O com H ou O com acento agudo.
11: Ah, sim.
2: O, vírgula, Olívio, exclamação. Olívio.
11: Ah, tá.
12: Olívio já foi nome de um governador do Rio Grande do Sul, né, Olívio?
9: Olívio Dutra.
2: Olívio Dutra. Corrupto não.
9: Mas
2: não.
9: Olívio... É igual o JNEI, só eu mesmo.
2: É, tu és o Olívio.
9: Zulana, bom dia, Zulana.
10: Bom dia, Olívio.
2: Olívio. Pedro Alves, ele não sabe o que falam.
9: Tem o dia de Santo Olívio, não?
10: Não, não sei. Não,
2: é, Santo Olívio, né? Também que
9: tem, tem que ter.
10: Mas São Luís tem.
2: Mas, São Luís tem.
12: Mas tem Bruno o dia tem. De todos os santos.
10: São Bruno tem.
0: No dia 6 de outubro, você.
9: Olha, o nome da minha filha é Lívia. Lívia Thaís.
10: Mas ela é o número...
9: Puxou pro pai, muito bonita.
10: Número?
9: É de número 5.
10: Ah, número 5.
12: Quantos são todos, hein, Olívio?
9: Conferido no olho, o dedo, as duas mãos não dá aqui, viu?
2: Desconto filho, Olívio.
12: Caramba.
2: Desconto filho.
9: Olha, que registrado no meu nome, assim. Registrado no meu nome são 8. 9.
2: Não tinha novela na tua casa, não? Televisão
10: também. Não, televisão, novela tem.
0: Olha, Olívio não tem.
9: Não atrapalha nada.
0: Tem Santa Olívia, mas Olívio não tem.
2: O problema era o intervalo comercial, né?
0: É verdade.
9: Exatamente, era grande o intervalo comercial.
0: Já dizia o Belchior, né?
10: Tá bom.
9: Ei, Melo, deixa eu falar o seguinte. Melo, coloca na tela aí, Ferrari. Melo, a família desse rapaz que sofreu um acidente na Zona Norte, Macapá, tá pedindo a colaboração, quem possa identificar esse veículo. Olha só. Nossa Senhora, que é isso?

0: Isso. Ah, é. Olha esse acidente, olha só. Ó.
1: Ai.
0: Nossa, esse acidente ocorreu na segunda-feira, Melo, ali na Avenida Álvaro Carvalho Barbosa com a rodovia do Curiaú. É, e quem souber de qualquer informação deste veículo...
2: Volta aí congela aí, o Ferrari.
0: Vai lá, Ferrari.
2: Aí eu queria pedir um pedido de vocês, isso é certo em fazer isso?
3: Não, claro que não.
2: O mototaxista não deveria ter avançado, viu?
4: Não.
2: O carro deveria deixar de passar. É,
4: exatamente. Isso, exatamente.
1: Deveria deixar primeiro a moto passar, para depois ele fazer a curva.
0: Fazer o retorno à esquerda.
1: É, após a moto passar, ele tem que fazer a curva.
4: É, não pode fazer isso aí, uma atitude totalmente imprudente.
2: Caramba.
4: Do carro, né?
0: E ele fugiu do local.
4: É, ou seja, é omissão de socorro.
2: Ninguém sabe,
4: coisa,
2: viu?
0: É. Ninguém sabe, ninguém viu. Quem souber qualquer informação, aí tem outra imagem que aparece o carro aí. É uma imagem rápida.
3: Ford Ka.
0: É, pode informar.
1: Ford Ka prata.
0: Ford Ka, né?
4: Isso, Ford Ka prata.
0: Olha essa imagem. Olha aí, repetindo.
3: E qual é a situação hoje do motociclista, Olívio?
0: Tem a imagem aí dele. Coloca, ele tá no HE, quebrou as pernas. Ele já tá internado, olha aqui. O pessoal do bombeiro socorreu. E ele está no hospital de emergência, já com as pernas quebradas. E a família pede qualquer informação que souber do paradeiro.
1: Coitado.
0: Olha, aí está aí o rapaz. É, fique para o 99146-6669.
2: Falar com o
0: Joel.
1: Motoqueiro.
0: Ele estava trabalhando.
1: Mas é
0: motoqueiro mesmo, motoqueiro.
1: Motoqueiro.
2: Hoje é dia do mototaxista. Aliás, você deveria entrevistar o mototaxista aí, rapaz. Dia deles hoje.
0: Pois é, assim, não tem ninguém por aqui do mototaxista aqui, né? Mas olha, Melo, então qualquer informação que souber do paradeiro, identificar esse veículo, esse motorista, ligar para o Joelmo no 99146-6669 ou também para o Alexandre no 99128-0825, 99128-0825. O acidente aconteceu na segunda-feira na Avenida Álvaro Carvalho Barbosa com a rodovia do Curiaú. Rapaz está internado e o causador do acidente fugiu, não prestou socorro à vítima. E eles estão pedindo aqui na grande audiência do Luiz Melo Entrevista que a gente mostre essas imagens para que possa localizar o veículo desse acidente que aconteceu na segunda-feira. Olha só. Bom, vamos para outro ponto da cidade. Repórter Same, Elcio Same. Bom dia, onde e por onde, Same?
5: Fala, Olívio, bom dia pra você, bom dia pra todo mundo aí acompanhando a nossa programação. Alô, Luiz Melo, bom dia!
2: Alô, Gito Pequeno, bom dia!
5: Ô, Melo, tô tentando encontrar o negócio de uma sombra aqui, porque o negócio do sol tá pegando aqui, viu?
2: Ah!
5: O sol tá brabo, o sol tá puxechudo e realmente tá complicado. Tô aqui na saída aqui da rodovia do Cacerra, já pegando próximo aqui o...
2: Esse muro aí do exército, né? Do quartel do exército.
5: Isso. Próximo da praça aqui, ó. Aqui a praça que tá sendo reformada e aqui o 34º BIS. Logo aqui atrás, ó. E a gente acompanha essa movimentação, o pessoal que tá vindo aqui do Mar Abaixo, o pessoal que vem aqui do Cabralzinho, vem lá de Santana também. Tava tentando encontrar um mototaxista, você falava agora há pouco no dia do mototaxista, mas também a movimentação é sempre muito grande, sempre passam em alta velocidade aqui, então fica difícil, fica complicado a gente
3: Summer,
5: conversar. Oi, Kleber.
3: Pois é, tem militares, Melo, daí do 34 BIS, que já embarcaram. É, já viajaram em direção a São Luís do Maranhão. As tropas da 22ª Brigada de Infantaria de Selva, cuja sede é aqui em Macapá, serão empregadas na garantia das eleições lá no Maranhão, viu?
5: Vão estar ajudando, né, o Kleber Barbosa. Próximo dia 4 de outubro, primeiro turno das eleições. E agora há pouco a gente vê aqui a movimentação de alguns militares também, estão fazendo... as suas atividades físicas, inclusive saíram aqui, passaram aqui na direção ali do Cabralzinho, são inúmeros militares também realizando as suas atividades e a gente acompanha. Na verdade, já estou aqui próximo, Luiz Melo, do PROCON, onde daqui a pouquinho a gente conversa com o novo diretor-presidente do PROCON, que vai falar sobre as ações itinerantes do PROCON, que continuam percorrendo principalmente os residenciais.

especiais aqui da capital, levando serviços de atendimento, de orientação para toda a população, e a gente fala daqui a pouquinho sobre esse assunto. Só para finalizar, agora há pouco

0: Summer. Perdemos o teu sinal aí, Summer. Vamos recuperar? Alô, alô, Summer. Alô, alô, Summer. Vamos recuperar teu sinal aí? O que aconteceu? Bom.
1: Alô, alô.
0: Não conseguimos.
1: Alô, Summer. Vamos logo pro próximo aí.
0: É, vamos pro Rodrigo.
1: É o Rodrigo, é? Vamos lá, vamos ao Rodrigo Silva.
2: Ok, Melo. Bom dia pra você, Melo. Bom dia a todos ligados no líder de audiência, Luiz Melo Entrevista, nesta manhã de quinta-feira, já aqui com manhã ensolarada na capital amapaense. E daqui a pouquinho, Melo, dentro do programa Luiz Melo Entrevista, a gente bate um papo com o secretário de Estado da Saúde, Rinaldo Martins, que vai falar a respeito dos atendimentos para os servidores do Sistema Único, aliás, para os pacientes do Sistema Único de Saúde, que acontece, esses atendimentos que acontecem no Hospital São Camilo. Daqui a pouquinho, o secretário Rinaldo Martins vai falar exatamente a respeito dos procedimentos, das medidas adotadas pelo governo do estado diante do anúncio aí da direção do Hospital São Camilo, dando conta aí da suspensão dos atendimentos para os diversos serviços que são prestados aí por parte do Hospital São Camilo aos pacientes do SUS. Então, daqui a pouquinho, o secretário Rinaldo vai fazer esse esclarecimento, vai falar quais são as medidas que foram tomadas por parte do governo do estado em relação também às providências para a prorrogação desse contrato. Então, daqui a pouquinho, Melo, a gente volta em áudio e vídeo, ao vivo, com o secretário Rinaldo Martins, dentro do programa Luiz Melo Entrevista. Combinado, Melo?
1: Combinado. Agora nós vamos às águas da galera. Então, bu. Buzina comigo, Tarciso.
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4: Olá, Melo, muito bom dia. Olá, torcedor, já estou na área. Se derrubar é pênalti. Seleção brasileira finalizou hoje preparação para o primeiro desafio. Série de dois amistosos contra a seleção da Austrália. O primeiro está marcado para as 7 horas da manhã desta sexta-feira, no horário de Brasília. O técnico da seleção brasileira, Carlo Ancelotti, avalia a fase de Rafinha do Barcelona e Vini Júnior do Real Madrid. Acompanhe.
5: O momento de los dois é diferente. Obviamente, a Rafinha está fazendo coisas espetaculares em uma posição que não era a sua, mas parece que é a sua também esta. E Vini, pode ser que não é agora em seu melhor momento. A convicção que temos dos dois que vão ser jogadores fundamentais para o futuro.
4: Tudo isso e muito mais eu destaco daqui a pouco neste programa. Tá combinado, seu Luiz?
1: Combinado, seu Tarciso. Você volta já sempre que quiser e puder. Então, vambora! Claro e cristalino, já é manhã de manhã, e logo de manhã é nós, depois de nós, é nós de novo, e o novo sempre de novo. Por quê? Porque nunca o diferente foi tão diferente como neste programa.
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1: E vale dizer que gosto é gosto, logo

0: Um bom gosto para todos os gostos.
1: Olha, eu gosto muito, muito, muito deste programa, porque eu achei um programa muito, muito, muito, muito ótimo.
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3: Bom dia, Macapá, quinta-feira, 24 de setembro de 2026. Vamos aos destaques agora do portal diariodoamapá.com.br. Polícia Penal do Amapá deflagra a 13ª Operação Multi para cortar a comunicação do crime organizado nos presídios. PRF atende acidente na BR-156 e captura foragido de justiça que tentou usar a CPF do pai. Confronto armado com giro termina com um morto, armas apreendidas e mulher presa. O governo do estado avança na efetivação do Comitê Gestor de Fronteira do Amapá. Cidades. Petróleo descoberto no Poço de Morfo pode ser o melhor do Brasil, diz diretora da Petrobras. E ainda política. TSE julga nesta quinta pedido de inelegibilidade de Furlan. 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
0: Depois as outras, nessa ordem, se acostume. O relógio da Diário, 8h22.
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5: Ok. Procuradores discutem em Brasília estratégias de segurança pública e combate ao crime organizado. Foi encerrada ontem em Brasília a terceira reunião executiva dos grupos nacionais do Conselho Nacional dos Procuradores Gerais dos Estados e da União, que discutiu estratégias de segurança pública e enfrentamento à criminalidade. Um dos temas apresentados foi a formação de governança em rede para tornar mais coordenada a resposta das instituições diante da atuação das organizações criminosas que operam de forma articulada e ultrapassam fronteiras. Entre outros, o Amapá foi representado no evento pelo Procurador-Geral de Justiça, Alexandre Monteiro, e a promotora de justiça, Andréa Guedes. Votar poderá servir como prova de vida do INSS. Os beneficiários do INSS que comparecerem às urnas nas eleições de 2026 poderão ter esse registro utilizado pelo Instituto para comprovação de vida. O comparecimento às eleições está entre os eventos considerados válidos pelo INSS para essa finalidade, sem a necessidade de ir ao banco ou a uma agência apenas para realizar a prova de vida. Para os casos em que o cidadão não comparecer ao pleito eleitoral, o INSS continua utilizando o sistema CIRIS, que coleta diversas fontes de dados do governo em busca de outros eventos comprobatórios, como a emissão de documentos, movimentações registradas ou atendimentos realizados. O segurado só é convocado a regularizar a situação quando não é encontrada nenhuma fonte que confirme a sua vivacidade. Mesários terão transporte gratuito.

0: nas eleições. Os mesários e colaboradores convocados pela Justiça Eleitoral para atuar nas eleições gerais de 2026 terão direito à gratuidade do transporte público coletivo urbano em Macapá durante os dias de votação, desde que estejam devidamente identificados. A medida foi solicitada pelo Tribunal Regional Eleitoral do Amapá e contempla o deslocamento dos cidadãos que prestarão serviços à Justiça Eleitoral no primeiro turno, marcado para 4 de outubro, e, caso seja necessário, no segundo turno, previsto para 25 de outubro. Além dos mesários, a solicitação abrange presidentes de mesa, receptora de votos, secretários de sessão eleitoral, administradores de prédio, auxiliares de apoio logístico e outros colaboradores oficialmente convocados para atuar no processo eleitoral. Termino anunciando que hoje, a partir das 19 horas, há o Terço dos Homens na Igreja Nossa Senhora do Rosário e São João Calábria. O templo católico fica no bairro Jardim Felicidade 2, Zona Norte de Macapá. Paz e bem. Douglas quis. Lima, para o programa Luiz Melo Entrevista.
1: Deus quis, Deus quer e assim será.
0: Amém. Bom dia.
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0: 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É o triatleta Joel Krieger. 73 anos no costado, mas com barriga sarada e abdômen tonificado. Vividos e bem vividos. Então, mexa-se. 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
4: Olá pessoal, tudo bem? 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Hoje eu vou começar falando do São José, que vai encarar a maratona de jogos após o título da Taça Brasil. Olha, o São José, que foi campeão invicto da Taça Brasil, da primeira divisão, já tem um novo desafio pela frente. É que a equipe amapaense, ela vai encarar uma maratona de jogos e de viagens nos próximos dias, em busca de mais um título. Dessa vez, é a Copa Norte de Futsal. Vou te explicar. A Confederação Brasileira de Futsal, ela divulgou a tabela oficial da 18ª edição dessa competição, que vai ser realizado nos dias 27 de setembro até o dia 1º de outubro lá em Porto Velho, Rondônia. O São José, ele tá no grupo 1, ao lado do Buriti, que é o time com quem o São José vai estrear, vai estar ao lado do Sport Clube Solimões de Rondônia e também o Corinthians Acreano lá do Acre. E a estreia do time amapaense será no domingo, dia 27, às 4 horas da tarde, como eu falei agora há pouco, contra o Buriti. O detalhe é que a equipe tem pouco tempo para descansar. Isso porque a viagem para Rondônia está prevista para a madrugada do domingo. Mas antes, o São José ainda tem um compromisso pelo Campeonato Brasileiro. No sábado, às 10 horas da manhã, ele vai receber o América Mineiro no ginásio do IFAP aqui em Macapá pela 8ª rodada dessa competição. Uma verdadeira maratona, viu? A sequência de partidas também acontece pouco dia depois da conquista inédita da Taça Brasil. E antes de embarcar para mais esse desafio nacional, o clube ele recebeu uma mensagem especial de um grande ídolo do futsal brasileiro. O Falcão parabenizou o São José pela conquista do título. Acompanha aí.
5: Rapaziada do time de futsal São José de Macapá, mostrando que o futsal é gigante, juntando aí craques como Valdir, Cime, Canabarro. Parabéns aí.

0: presidente Ricardo, para mostrar que o futsal é gigante em qualquer parte do Brasil e vocês fizeram história aí, tá bom? Parabéns pelo título da Taça Brasil e que venham muitos outros. Grande abraço. Valeu, presidente Ricardo. Tamo junto.
1: Tá aí, portanto, o reconhecimento bacana, legal aí do Falcão, falando sobre o São José, parabenizando aí o Ricardo Almeida, que é o responsável, né, o diretor de futsal do São José e responsável por esse grande projeto. E agora, boa sorte pro São José aí na Copa Norte e em todas as competições que ainda está disputando nesse ano de 2026.
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1: Bora mudar de assunto, porque eu vou falar que o BOP vai realizar o treinão em preparação para a sua tradicional corrida. Vou te explicar agora, hein? O Batalhão de Operações Especiais, o BOP, vai realizar neste domingo agora, dia 27 de setembro, o treinão da Corrida do BOP 2026. A atividade ela vai começar às 6 horas da manhã, lá na linha B, no bairro Mar Abaixo, com percurso de 4 quilômetros. E o objetivo é divulgar a corrida oficial do BOP, tradicionalmente realizada no mês de dezembro e que reúne corredores de diferentes regiões aqui do nosso Amapá e até de fora. A prova ela é considerada uma das maiores corridas de rua do Amapá e já faz parte do calendário esportivo do nosso estado. E para quem está inscrito nesse treinão, a retirada dos kits acontece nesta quinta-feira, dia 25, das 8 da manhã até as 6 da tarde, na sede lá do Batalhão de Operações Especiais, dentro do Comando Geral da Polícia Militar. E ó, para retirar o kit, é necessário você apresentar um documento oficial com foto e o cartão de confirmação da inscrição. Boa sorte para todo mundo aí, a corrida do BOP que acontece em dezembro. E é claro, esse treinão tá marcado para domingo. 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Eu volto a qualquer momento com muito mais. Tchau!
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7: Olha só, Luiz Melo e ouvintes, o governo do estado publicou ontem o edital de convocação de mais 80 candidatos aprovados no concurso para iniciar o curso de formação de oficiais combatentes, o famoso CFO do Corpo de Bombeiros Militar do Amapá. A secretária da SEAD, a Secretaria de Estado da Administração, Cíntia Mendes, está com a gente ao telefone hoje. Oi, secretária, bom dia. Programa Luiz Melo Entrevista.
8: Bom dia, Kleber. Bom dia, Melo. E todos da bancada, os ouvintes da
9: bom
8: Diário
9: dia.
8: FM. É um
9: bom
8: prazer
9: dia.
8: Sempre falar com vocês.
7: Bom, fala pra gente essas etapas, em que pese ser um ano de eleições, com todas as restrições, essas etapas estão garantidas, o concurso segue seu curso. Aliás, falar em curso, eles vão começar já o curso de formação de oficiais, né?
8: Exatamente, Kleber. É um concurso que ele foi realizado ano passado, ele está homologado, então não tem nenhum tipo de vedação eleitoral, porque o concurso ele já está homologado, então é um certame que ele pode continuar. Nós fizemos todas as previsões orçamentárias e financeiras, né, para esse curso de formação iniciar no próximo ano. E agora a gente vai fazer as etapas de documental e TAF, para depois prosseguir com o exame de saúde, psicológico, investigação social e adentrarem ao curso de formação.
7: A gente tem visto aí nos últimos dias muitos desses candidatos, né, buscando assessoria, buscando treinadores, né, para essa etapa do TAF, o teste de aptidão

0: física, que é uma fase eliminatória, inclusive, do concurso, né?
1: Exatamente, né? O temido TAF, que é onde o candidato tem vários exercícios para poder realizar em 2 dias. Então, está tendo uma preparação, esses candidatos, eles já estão, como eles sabem que o nosso pai do concurso sempre convoca, eles já estão preparados, então a gente só deseja boa sorte, que eles não fiquem nervosos, que vai dar tudo certo no teste de aptidão física.
0: Aqui chega uma pergunta para a gente aqui, a respeito da sua participação. Kleber, bom dia. Após a redução da nota de corte da SED, pergunte à secretária sobre a previsão de convocação dos agora aptos do concurso. Obrigado, professor Francinei, da Fazendinha.
1: Bom, Kleber, sobre a redução de nota de corte, primeiro nós fizemos a etapa administrativa, em que o governador determinou que ele quer aproveitar o concurso da educação em andamento para reduzir a nota de corte e continuar a fazer as convocações. Porém, a gente tem uma etapa que é a contratação da banca. Elas estão com as provas dos candidatos. Então, a FGV precisa ser recontratada, ela vai avaliar as provas para poder a gente ter um novo edital com uma nova homologação desses candidatos. Eu sempre tenho dialogado muito com a comissão, explicando que a gente já fez ofício para a FGV, estou aguardando uma data de uma reunião para que a gente possa fechar esse contrato e a FGV realizar a correção das provas. Não é um ato simples em que hoje eu reduzo a nota de corte e amanhã eu vou ter um edital, até porque tem outras etapas. Ela não foi uma prova só objetiva, ela foi uma prova objetiva também. Então você vai ter que somar os pontos para poder fazer uma nova homologação. E como as provas não ficam na SEAD, a gente depende da FGV para poder sair esse novo edital.
0: Chega outra pergunta também sobre o cadastro reserva para o concurso da Polícia Militar, para soldado da Polícia Militar, secretária.
1: Nós realizamos uma convocação, salvo engano, há 2 semanas à tarde, 326 candidatos, e as etapas estão em andamento. É o que eu posso garantir, é que já foi feita essa convocação e as etapas estão em andamento. Estão realizando agora a etapa de aptidão física essa semana. Porém, um concurso ele termina agora, né? Dia 11 de outubro, esse concurso de soldados.
0: Muito bem. Vamos à pergunta do nosso colega Bruno Ítalo.
2: Bom dia, secretária. Os telespectadores estão acompanhando aqui, mandaram uma pergunta aqui em relação ao concurso da educação. Teve uma telespectadora nossa que ela passou no concurso da educação, mais especificamente para cuidador escolar, e disse que já foram chamados 3 ou 4 turmas, salvo engano, e vai ser chamada a quinta, né? Ela quer saber se tem alguma previsão para chamar aí essa quinta turma aí do concurso da educação.
1: A quinta turma, ela já foi chamada, a gente iniciou o chamamento da quinta turma agora em agosto. Eles já fizeram a etapa documental e até o final do mês, o início de outubro, a gente já vai estar dando esse resultado. Nós convocamos mais de 200 cuidadores agora nessa quinta turma da educação.
2: Ah, sim.
1: Então já houve o chamamento, sim. A gente está na quinta turma em etapas.
2: Ainda tem mais turmas para serem chamadas ainda ou já concluiu?
1: Isso vai... Depende, a necessidade ela sempre ela surge, né? A demanda ela vem da Secretaria de Educação para a SEAD. Como a gente ainda está na quinta turma em etapas, vamos ver como é que vai ser no decorrer das próximas etapas. Agora que a gente está no documental, ainda vai ter o resultado preliminar desse documental, talvez tenha reposições, se tenha pessoas inaptas ou ausentes. E o certame ainda tem tempo, né? Até julho do ano que vem. A validade desse concurso.
2: Certamente, obrigado.
0: Também chega a pergunta aqui, outro dia o seu colega de equipe de gestão, secretário da CEINF e o da Saúde, que já vai falar com a gente, estavam falando sobre os estão sendo ultimados aí para a entrega do novo HE. Né? Esse último concurso da Saúde contempla também profissionais que poderão atuar no novo hospital de emergência, secretária?
1: Sim, Kleber, são 4.210 vagas nesse certame para diversas áreas. Tem médico, tem especialistas, a gente tem nível médio, tem nível técnico, Muitas pessoas reclamam, poxa, secretária, a gente achou poucas vagas. Mas isso não há um problema no certame. Porque como a gente está no período de defesa eleitoral, a gente pode lá na frente ampliar esse número de vagas para continuar o chamamento se houver necessidade da rede pública. Então, não há impedimento. Então, você que está aí, é profissional na área da saúde, estude

0: É um concurso que a gente vai precisar muito desses nossos profissionais da saúde para os novos equipamentos da saúde, seja o novo HE, o Hospital do Oiapoque, temos a nosso centro de radioterapia, temos a UPA da Zona Oeste que vai inaugurar, as novas maternidades, enfim, é muito equipamento de saúde e a gente sempre vai precisar desses profissionais.
1: Muito bem, secretária Cíntia Mendes, sempre que vem aqui, sempre que fala de concurso, a gente sabe, né, que isso impacta a vida de muita gente, muda a vida de muita gente. São famílias inteiras apoiando, incentivando seus filhos, sobrinhos, netos. Então, a gente queria estender esse bate-papo, ver se a senhora consegue um espaço para vir à tarde no ponto de encontro, para a gente conseguir avançar um pouco mais, tá bom?
0: Vamos sim, Kleber, a gente tem muita coisa para conversar, tem edital aí para ser lançado na próxima semana, tem muitas novidades aí para os concurseiros.
1: Tá bom. Obrigado por ter falado com a gente, bom trabalho.
0: Obrigada, Kleber, e a todos da bancada da Diário, beijão.
1: Até logo.
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10: 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Oi, tem 49. É a hora da hora. 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
12: Rodrigo Silva. Oi, Melo, mais uma vez, bom dia para você, bom dia a todos ligados no líder de audiência Luiz Melo, entrevista ao vivo, em áudio e vídeo, aqui diretamente da Secretaria de Estado da Saúde, 8h50. Bateu, Melo?
10: Bateu, de cara.
12: De cara, né?
10: 8h50.
12: Melo, exatamente, Melo, a gente está aqui porque a gente vai conversar daqui a pouquinho com o Secretário de Estado da Saúde, Rinaldo Martins, para falarmos a respeito dos procedimentos adotados pelo Governo do Estado através da Secretaria de Estado da Saúde. Procedimentos relacionados aí ao anúncio feito ontem pelo Hospital São

0: João Camilo no encerramento do contrato. E, secretário, a gente começa exatamente perguntando em relação a isso, como foi que a Secretaria de Estado da Saúde trabalhou para realmente fazer com que serviços essenciais não faltem aos pacientes, aos usuários do Sistema Único de Saúde. Bom dia, secretário.
1: Bom dia, Rodrigo, bom dia, Melo, bom dia a todos que estão nos assistindo e nos ouvindo. Vim aqui para dar tranquilidade para as pessoas que precisam desse serviço. Em que pese, nós temos uma tratativa, várias tratativas com o Hospital São Camilo, venceu dia 22 o contrato. Mas por determinação do governador Clécio, nós já nos antecipamos a ter uma alternativa. Sábado passado, domingo, hoje tem uma força-tarefa que começou às 6 da manhã até a meia-noite com o Hospital Marco Zero, para atender as pessoas que precisam de cateterismo. Várias pessoas estavam nos hospitais, já estavam com a demanda reprimida, e o próprio São Camilo já não estava conseguindo, por ser um único serviço, não conseguia atender a demanda e já não estava atendendo mais. E buscamos exatamente o Hospital Marco Zero. Então, hoje, de 6 da manhã até meia-noite, tem uma força-tarefa para diminuir essa demanda de pacientes que estão em casa, pacientes que estão internados aguardando o cateterismo. E, se for necessário fazer o cateterismo faz o exame. Se tiver um exemplo bem prático, bem pedagógico, se tiver entupida as veias no exame do cateterismo, já se faz a angioplastia, que é a plástica desses vasos, desobstruindo esses vasos. Então, hoje a gente deve ter em torno de 20 pacientes sendo atendidos durante o dia todo e até a meia-noite, e esse serviço continua até que a gente consiga atender toda essa demanda. Então, temos alternativas. É lógico que nós vamos insistir ainda, o governo, a Procuradoria-Geral do Estado, está buscando na justiça para a gente conseguir manter os dois serviços, porque há uma demanda. O governador Clécio já determinou isso e preocupou-se, logicamente, com essa demanda reprimida. Nós já temos alternativas, então tranquilizar aqui mais uma vez os familiares, os pacientes que precisam. Hoje temos em torno de 180 a 200 pacientes nessa demanda aguardando. Aqueles com mais urgência vão ser feitos de imediato e os outros dentro da rotina. Então tranquilizar as pessoas, porque a Secretaria de Estado da Saúde, vou repetir, por determinação do governador Clécio, buscou uma alternativa para atender essas famílias e a esses pacientes também.
0: Em relação à questão da dívida alegada pelo hospital, como é que o governo vem trabalhando isso aí?
1: Ano passado teve uma demanda assim, nós conversamos com São Camilo, cumprimos todo esse acordo anterior com o São Camilo, cumprido religiosamente, inclusive eles destacam isso no documento deles, e a desse ano também fizemos uma sugestão e continuamos fazendo dessa forma também. Alegamos, colocamos isso também na peça do judiciário e ainda estamos abertos à negociação, precisamos dos dois serviços, o Porto Mapense precisa, mas não é só mais o São Camilo que faz o cateterismo e a angioplastia. Tem uma alternativa, como eu disse, que é o Hospital Marco Zero. E aí vou repetir aqui para tranquilizar essas pessoas, porque já iniciou desde sábado passado. Eu estive lá, inclusive, no hospital, para acompanhar os pacientes que estavam realizando a angioplastia e já tem até, o cateterismo e angioplastia, e já temos até pacientes de alta. Ele faz o cateterismo, faz a angioplastia, no dia seguinte, ele estando em condição hemodinâmica, estando estabilizado, ele vai para casa. Já aconteceu isso, temos aí em torno de 7 a 8 pacientes já com alta após esse procedimento.
0: Agora, secretário, como é que a secretaria ela vem trabalhando essa questão? Estamos aí há 10 dias de um pleito eleitoral, então essa questão que envolve a saúde geralmente acaba sendo utilizada como arma, como munição, para que o pessoal de oposição ao governo do estado possa utilizar aí essa ferramenta. E como é que vem, muitas fake news vêm sendo disseminadas. Como é que a Secretaria de Saúde vem trabalhando para combater essas fake news?
1: Bom, vou lhe dizer, mas é bom que se diga que nesse momento algumas pessoas procuram se aproveitar eleitoralmente. Isso significa dizer que nesse momento eleitoral a ética para alguns vai para longe, a moral também vai muito para longe, né? Então utilizam-se de mentiras. Vou dar dois exemplos aqui. No EPOC, temos uma área nova, onde os pacientes estão abrigados nessa área nova, que é uma área de 30 leitos, que é inicialmente 30 leitos de UTI, mas é muito leito de UTI só para o EPOC nesse momento, no futuro vai precisar. Mas fizemos 5 leitos de UTI e o restante de enfermaria. E no prédio antigo, está sendo uma reforma lá. Então estão quebrando, mexendo parede, mexendo teto, pintando. E aí, uma mentira, é fake news, não é mentira, né? Saiu ontem mostrando que o hospital está quebrado, o governo não deu atenção. Na realidade, está quebrada a área antiga, está sendo em reforma. E os pacientes estão numa área nova, climatizada, com rede de gases, com equipe pronta para trabalhar, com equipe de suporte para procedimentos mais complexos, como de intubação de pacientes, ventiladores mecânicos, bomba de infusão. Enfim, tem estrutura para isso lá no Oiapoque. E aqui em Macapá, bem recente, uma pessoa que pelos relatos que a gente tem, foi até

condenado já por assalto a banco, faz um vídeo de usando uma imagem de 2022, início de 2023, mais ou menos, tinha um banco de madeira no HE que não tem mais. O governador Clécio mandou, determinou abolir todos os bancos de madeira do hospital. Então, uma imagem de uma senhora deitada, uma imagem antiga, deitada num banco, e esse pessoal aproveita e diz que era atual. Mais uma mentira. E

0: E aí algumas pessoas, aproveitando esse momento eleitoral, vou lembrar aqui que a ética parece que foge, né? O desespero faz a ética sumir nessa reta final. E aí colocam como não tem ninguém atendendo. Tem sempre média de 3 a 4 médicos lá na porta, mais a equipe de atendimento. Então, mesmo quando tem muita gente, todo mundo é atendido. Mas quando você vê aquilo lotado, a metade é de acompanhante. E aí tem momentos que tem esse momento. Agora cedo eu sei, por exemplo, que está bem vazio. Aí, ao longo do dia, ele vai um momento que alterna entre um pico maior de atendimento, outros menores. Mas eu vou dizer o seguinte, 60% daquele que vai ser atendido ali pela Milton Silva, 60% poderia estar numa UPA ou ter um acompanhamento pelo UBS. Às vezes, Rodrigo, Melo, a pessoa passa 10, 15 dias com uma dor na coluna. 15, 16 dias dá uma dor maior, ele corre para o HE. Ou seja, se ele tivesse procurado o atendimento quando iniciou a dor, talvez não fosse precisar do HE. E por que o HE é procurado? Pela credibilidade de lá. O governador Clécio, no início do governo, alterou aquilo tudo lá. Eu lembro, eu acho que Melo deve lembrar disso também. Os pacientes estavam no chão, no papelão, e quente, e trancavam a rua para ser operado. Isso não tem mais. O governador Clécio determinou, e a Secretaria de Saúde cumpriu, de acabar com essa realidade, é outra realidade. E o novo HE vem para ampliar mais isso ainda, se Deus quiser, a maior obra de toda a história de todo o governo do Amapá será entregue ainda para o nosso povo. Já está com 80% da obra já concluída.
1: A dívida alegada pelo Hospital São Camilo, secretário, 40 milhões. O governo do estado está tendo algum empecilho para fazer essa negociação?
0: Na realidade, esse valor aí é um valor antigo e que a nossa auditoria questiona também.
1: 40 milhões?
0: A gente tem um cálculo bem inferior a isso, mas está cumprindo o acordo que teve com eles. E aí, essa dívida que eles alegam e a gente questiona, eles disseram que eu ia para a justiça, tudo bem, acertando, vai para a justiça, a gente vai conversar sobre isso depois. E cumprimos aquilo que já era mais recente, cumprindo religiosamente. E esse desse 2026 agora também fizemos uma proposta e conseguimos estabelecer um cronograma de pagamentos. Então imaginávamos que isso fosse ser aceito pelo São Camilo, mas o contrato venceu dia 22, mas vou lembrar, nós nos antecipamos a isso para evitar um problema. Lembro no anterior, suspenderam todas as hemodiálises no mesmo dia, mas a gente também resolveu, ninguém ficou sem hemodiálise, né, e conseguimos manter o serviço. E agora, do mesmo jeito, da angioplastia e do cateterismo, os pacientes estão atendidos, é uma alternativa. Nós queremos sim ter os dois serviços, porque tem demanda, aumentou muita demanda, com o aumento do tempo de vida das pessoas. Há um tempo atrás, 60 anos, a pessoa estava muito idosa, né? Já quase caminhando para o falecimento biológico. Mas hoje, com o crescimento do tempo de vida das pessoas, os problemas cardíacos, de rim, de fígado, né? Enfim, esses problemas aparecem mais. Então a demanda aumentou muito da cardiologia, mas vou aqui mais uma vez deixar o povo tranquilo de que nós temos o procedimento. Os pacientes estão sendo atendidos, todos serão atendidos, né? Dentro desse cronograma, dessa organização, junto com o Hospital Marco Zero. Eu vou daqui a pouco lá no Hospital Marco Zero para ver como estão sendo os procedimentos, mas tem uma força-tarefa hoje. Vamos atender em torno de 20 pacientes hoje o dia todo.
1: Tá certo. Obrigado, então. Tá aí, Melo. Palavras do secretário de Estado da Saúde, Guinaldo Martins, fazendo esses esclarecimentos aí, informando a população acerca dos atendimentos previamente agendados, definidos aí de urgência, no que serão, a partir de agora, feitos através do Hospital Marco Zero. A gente segue girando ruas e avenidas da cidade. A gente volta a qualquer momento, das ruas e com as ruas, com a imagem de Joelson Palheta, Rodrigo Silva para o programa Luiz Melo Entrevista. Até já, Melo!
2: Até mais ver, Rodrigo. Você volta já sempre que quiser e puder, viu?
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2: Apoio! Caetano Veloso, é ele mesmo. Grande nome da música popular brasileira. Caetano Veloso, baiano, entrou na campanha eleitoral do Amapá. Literalmente.

0: cantor e compositor publicou vídeo nesta terça-feira, 22, declarando apoio à reeleição do senador Randolfo Rodrigues, que é muito, muito amigo dele. Né? Os dois sempre se deram muito bem. Então, o cantor e compositor publicou vídeo nesta terça-feira declarando apoio à reeleição do senador Randolfo Rodrigues. Na gravação, Caetano Veloso chamou o parlamentar de um orgulho para esse estado e encerrou a manifestação com a frase: Randolfo Rodrigues pelo Amapá. O apoio ocorre em meio à campanha do senador por mais um mandato parlamentar como senador em Brasília. Vamos ouvir então o que o Caetano falou.
1: Atenção, Amapá. 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
3: Batalha de MCs. Olha, depois de movimentar escolas durante a pré-mar, o novo festival, o Festival Quebra-Mar 2026, prepara a próxima onda. Será nesse sábado, dia 26, a partir das 19 horas, na Central Única das Favelas, a CUFA, recebe o Maré Lançante, evento que abre oficialmente a segunda etapa da programação da 8ª edição do festival, que neste ano chega com o tema Integrando as Guianas.
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4: E o Tribunal Superior Eleitoral, o TSE, deve julgar nesta quinta-feira 24, a partir das 10 horas, daqui a pouquinho, um total de 17 processos. Entre os destaques da sessão jurisdicional estão recursos que envolvem suposta prática de fraude à cota de gênero em candidaturas para o cargo de deputado estadual nas eleições gerais de 2022 no Amapá e também o registro da candidatura de Antônio Paulo de Oliveira Furlan, do PSD, o doutor Furlan, na disputa ao cargo de governador do Amapá. O relator é o ministro Dias Toffoli. No caso que envolve Antônio Furlan, os recorrentes sustentam que o candidato renunciou ao cargo de prefeito de Macapá após oferecimento de representação para abrir processo político-administrativo perante a Câmara Municipal. O TRE entendeu que a renúncia apresentada por Furlan ocorreu em contexto de desincompatibilização para disputar o cargo de governador e reconheceu a inexistência de causa de inelegibilidade, bem como a legalidade das condições de elegibilidade e dos requisitos para registro da candidatura. No começo deste mês, a Procuradoria Geral Eleitoral, vinculada ao TSE, manifestou-se favoravelmente ao recurso da Procuradoria Regional Eleitoral, contestando a decisão do Tribunal Regional Eleitoral, que havia mantido o registro de candidatura de Antônio Furlan para o governo do estado. A PGS se opõe ao registro de candidatura de Furlan no TSE, onde o processo é conduzido pelo ministro Dias Toffoli.
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5: Esqueça os recursos de acessibilidade que ampliam a autonomia na votação, hein? Cerca de 1,97 milhão de eleitores e eleitoras com deficiência estão aptos a votar nas eleições de outubro. Segundo dados do TSE, o número representa crescimento de 42% em relação às eleições de 2022, quando 1,38 milhão de pessoas com deficiência estavam inscritas para votar. Entre esse eleitorado, 319 mil pessoas declararam ter deficiência visual. Em 22, eram apenas 214, ou seja, teve um aumento de aproximadamente 49%, né? Para acompanhar o crescimento do eleitorado com deficiência, a Justiça Eleitoral ampliou o número de sessões eleitorais principais com acessibilidade. Em 22, eram 156 mil. Para as eleições deste ano, já são 210 mil, uma alta de cerca de 41%. A ampliação da estrutura é acompanhada de recursos que buscam garantir maior autonomia no momento da votação.
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0: Cartada final. Quem vive política intensamente sabe que a pesquisa Quest dessa quinta-feira, hoje, 24, há apenas 10

0: dias da eleição, portanto, já traz realidade curta e cortante sobre quem volta mais cedo para casa. Leia-se. Reta de chegada em 4 de outubro. Decisiva. Na opinião de PHDs, essa pesquisa que será divulgada hoje pela Rede Amazônica de Televisão.
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2: Mutirão. Agentes culturais do Amapá terão uma oportunidade para conhecer melhor o funcionamento do Conselho Nacional de Política Cultural, a partir do processo que vai definir os representantes da sociedade civil para o mandato de 2026 a 2029. Um mutirão de atendimentos será realizado no sábado 26, das 9 às 18 horas, no Comitê de Cultura do Amapá, em Macapá, com orientações e apoio para as pessoas interessadas em se inscrever como eleitoras e candidatas no processo eleitoral.
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3: E o petróleo descoberto no Poço de Morfo, na Bacia da Foz do Amazonas, é de altíssima qualidade e talvez melhor do que o pré-sal, disse a Reuters, a diretora de Engenharia, Tecnologia e Inovação da Petrobras, Renata Baruzzi. Ela fez o comentário durante o evento, na segunda-feira, após a Petrobras ter concluído a análise do óleo descoberto aqui na região da Foz do Amazonas, que integra a margem equatorial. Grande aposta da Petrobras para a reposição de suas reservas depois que o pré-sal entrar em declínio. Talvez seja o melhor óleo em qualidade que nós temos, disse Baruzzi ao participar na segunda-feira de um congresso no Rio de Janeiro.
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4: TRE do Amapá decide por unanimidade e defere registro de candidatura de Edna Alzier. Embargos foram acolhidos com os efeitos modificativos, tornando improcedente a ação de impugnação contra a candidatura da deputada estadual. E o Tribunal Regional Eleitoral do Amapá decidiu por unanimidade deferir o registro aí da candidatura, né? A Federação Brasil da Esperança. Olha, a decisão foi tomada nesta quarta-feira, 23 de setembro, durante o julgamento de embargos de declaração e apresentados no processo que discutia o registro da parlamentar para o cargo de deputada estadual. Com isso, o tribunal julgou improcedente a ação de impugnação e deferiu aí o registro, seguindo o voto do relator juiz Alex Lame de Gouveia. Na prática, o julgamento modifica o resultado anteriormente questionado no processo eleitoral e assegura, nesta etapa da tramitação, o registro da candidatura de Edna Alzier para disputar uma vaga de deputado estadual. Reeleição, no caso, né?
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0: Tela quente! Antes do atual raios que o partam por vaga no Senado Federal em Brasília, Lucas Barreto, PSD, e Randolfo Rodrigues, PT, eram tipo amiguinhos e irmãos camaradas. Mas hoje em dia, estão no salve-se quem puder, em temporada de lascas e faíscas sob o sol do Equador.
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2: Debate. Olha, as universidades, a Federal, Unifap, a Estadual, o EAP, o Instituto Federal do Amapá, o IFAP, e o Diretório Central dos Estudantes da Unifap, né, o DCE, promovem um espaço de diálogo e apresentação das candidaturas ao Senado Federal pelo Amapá nas eleições desse ano. O debate será realizado no dia 28 de setembro, às 15 horas, no anfiteatro da Universidade, em Macapá. Amanhã irá ocorrer as inscrições para participar do debate e formulários de pergunta para as candidaturas ao Senado desse ano.
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0: Sem prorrogação. Mesmo com 5 candidatos no tabuleiro, poucos parecem ter fôlego para disputar voto a voto. Por isso, PHDs apostam. A corrida pelo governo do Amapá termina no primeiro turno, nariz a nariz. Na ponta, Clécio Luiz e Furlan sangram no ringue eleitoral. E a decisão, dizem palpiteiros, será antes do trilar do apito para o segundo round.
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0: 9:11, eu disse 9:11, é a hora da hora.
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5: Uma intervenção do giro terminou com um suspeito morto, duas pistolas e drogas apreendidas, além de uma mulher presa por desobediência. Esse confronto ocorreu em uma área de pontes do bairro Congós, na zona sul de Macapá. Segundo informações, as equipes realizavam patrulhamento quando foram acionadas pelo Serviço de Inteligência da Polícia Militar sobre a presença de dois indivíduos armados e envolvidos com o tráfico de drogas e roubos naquela região. Ao se aproximarem, os policiais foram surpreendidos pelos criminosos que efetuaram disparos de arma de fogo contra a guarnição. Na tentativa de escapar, a dupla correu em direção a uma área alagada. Durante a fuga, os suspeitos deixaram para trás uma sacola contendo entorpecentes, balança de precisão e materiais para embalagem da droga. Os militares avançaram pela área de ponte, momento em que foram novamente recebidos a tiros. Os agentes revidaram e, no confronto, um dos suspeitos, identificado como Davi Duarte Queiroz Florino, de 18 anos, foi atingido. O segundo suspeito conseguiu escapar. Uma equipe do SAMU esteve no local e constatou o óbito de Davi. Durante o trabalho de perícia, uma mulher de 28 anos rompeu o perímetro de segurança e desobedeceu às ordens diretas das autoridades. Ela foi até o veículo e retirou a manta térmica que cobriu o cadáver. Diante do ato, a mulher recebeu voz de prisão por desobediência e foi conduzida para o CIOSP do Pacoval. No total, uma pistola com numeração suprimida, outras duas pistolas calibre 9mm, três carregadores e 13 munições calibre 9mm intactas, além de 55 porções pequenas e duas porções médias de crack, uma porção média e uma porção grande de maconha, uma balança de precisão, sacolas plásticas e diversos apetrechos para o acondicionamento de entorpecentes foram apreendidos e apresentados na delegacia. E olha, uma equipe do Batalhão de Força Tática cumpriu um mandado de prisão em desfavor de um homem de 27 anos de idade na zona norte de Macapá. Essa ação ocorreu após a guarnição ser acionada via CIODES para averiguar a denúncia sobre a localização de um foragido da Justiça. Ao chegar ao endereço indicado, os militares realizaram a abordagem ao indivíduo e, após checagem no sistema, confirmaram a existência de uma ordem judicial em desfavor do elemento decorrente de condenação pelo crime de roubo. Outra ocorrência resultou na prisão de um sujeito de 29 anos pelo crime de receptação no bairro Santa Rita, região central de Macapá. Durante patrulhamento, os policiais avistaram um grupo de pessoas em atitude suspeita. Feita a abordagem e a consulta aos sistemas de segurança, verificou-se que uma das motocicletas fiscalizadas no local possuía restrição de furto e roubo. Diante do flagrante, o condutor do veículo recebeu voz de prisão. Uma terceira pessoa de 24 anos também foi presa no bairro Muca, na zona sul da capital. O mesmo é acusado pelo crime de tráfico de drogas. Durante incursão em uma área de ponte, após receber denúncias de que criminosos estariam aterrorizando moradores da região, a equipe avistou o grupo suspeito, que dispersou ao avistar a aproximação do policial. Um deles foi alcançado e, na abordagem, a equipe localizou porções de crack e maconha, material para embalagem e dinheiro em espécie com o mesmo. Na checagem dos dados, foi constatado que o infrator já possuía histórico criminal por tráfico de drogas e porte ilegal de arma de fogo. Diante dos fatos, todos foram conduzidos e apresentados no CIOSP para as medidas legais cabíveis. E olha, o que começou com o atendimento de auxílio mecânico e suporte na rodovia terminou com a captura de um procurado pela Justiça. Uma equipe da Polícia Rodoviária Federal flagrou a tentativa de falsidade ideológica e cumpriu o mandado de prisão no quilômetro 93 da BR-156, já no município de Laranjal do Jari. Os policiais rodoviários federais realizaram patrulhamento de rotina quando se depararam com uma caminhonete que havia colidido contra a estrutura de uma ponte. O impacto fez com que o veículo ficasse parado na via com dois pneus estourados. Ao prestarem socorro e iniciarem os procedimentos padrão de segurança,

0: essa identificação, os agentes solicitaram os documentos dos ocupantes para tentar despistar a fiscalização e ocultar sua situação com a justiça. Um dos homens informou verbalmente aos policiais o número do CPF do pai. A equipe cruzou as informações e notou uma divergência imediata entre os dados fornecidos e a foto registro do sistema policial. Ao perceber que havia sido descoberto devido à inconsistência técnica, o sujeito confessou a farsa e revelou sua real identidade. Ao consultarem o banco de dados com o nome verdadeiro do indivíduo de 37 anos, os policiais constataram a ordem judicial para recolhimento definitivo em aberto, expedida pela primeira vara de execução penal de Macapá, decorrente do crime de embriaguez ao volante. Diante dos fatos, o condutor recebeu voz de prisão e, após o suporte necessário no local do acidente, foi conduzido e apresentado na Delegacia de Polícia de Laranjal do Jari para o cumprimento da ordem judicial e demais trâmites legais. Essas são as principais informações de hoje. Daqui a pouquinho, no nosso portal, também você confere uma intervenção policial registrada ontem no município de Santana, onde um indivíduo que aterrorizava principalmente pessoas que trabalham com açaí naquela cidade, morreu em confronto com o BOP. Essa matéria completa você acompanha no portal Diário do Amapá. Eu vou ficando por aqui. Ellen Costa para o Sistema Diário de Comunicação.
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5: Oi, Melo, bom dia mais uma vez para você, bom dia para todos que estão nos acompanhando. Antes de finalizar aqui o programa, eu preciso falar que o governo do Amapá está realizando, Melo, amanhã vai realizar mais uma edição do atendimento itinerante do Instituto de Defesa do Consumidor, PROCON Amapá. E agora há pouco eu conversei com o Jean Patrick, que é o novo diretor-presidente do PROCON, que falou sobre mais um habitacional que estará recebendo esse tipo de atendimento e também sobre a responsabilidade de assumir agora o PROCON aqui no Amapá. Vamos acompanhar, não é isso, Jean? Amanhã, então, tá tudo certo, tudo confirmado, mais uma ação itinerante do PROCON. Bom dia.
6: Bom dia, é verdade. É a 8ª edição, né, da ação itinerante do PROCON. Dessa vez estaremos no conjunto habitacional Vila das Oliveiras, né? Já estivemos em todos os habitacionais, já estivemos na Casa do Idoso, em Anarapu, em Santana. Então é a 8ª ação itinerante do PROCON, né? O governador Clécio Luiz, através do Estado do Amapá, através do nosso PROCON Amapá, está vindo convidar o consumidor, tanto do habitacional Jardim das Oliveiras, como dos arredores do conjunto habitacional, para ter um atendimento gratuito, orientações, para saber como, de que forma o PROCON pode continuar defendendo os direitos do consumidor.
7: Quais são os tipos de serviço que o consumidor poderá acessar?
6: O consumidor poderá acessar serviços como a própria orientação de como proceder nas relações de consumo. E quando ele tiver alguma demanda, por exemplo, CSA, Equatorial, telefonia, superendividamento, contra as instituições financeiras, né, algum problema com as instituições financeiras, tudo isso a gente vai estar lá para dar esse atendimento que a gente já dá aqui no nosso PROCON, nos Superfácios. Então a gente vai levar esse atendimento ao consumidor para dar mais comodidade para ele.
7: Patrick, você também chega agora no PROCON, esse novo desafio, o que isso representa para você?
6: Isso, representa muita responsabilidade, né? Eu sou muito grato por ter sido abraçado com muito carinho aqui no PROCON, né? Os servidores muito experientes, né? Todos que estão aqui, os assessores jurídicos, todos os nossos assessores, todos os nossos trabalhadores são muito eficientes, têm já uma expertise muito grande ao atendimento ao consumidor. Eu faço diariamente aqui uma escuta, né, com os consumidores, se eles estão satisfeitos, se estão sendo bem atendidos. Então, o nosso trabalho aqui é ouvir o consumidor, é tratar bem, é recebê-los e atendê-los da melhor forma possível.
5: Daí, Tá aí, portanto, as palavras do Jean Patrick, é o

0: o diretor-presidente do PROCON, falando sobre os serviços itinerantes que o PROCON está realizando e levando aos habitacionais. E amanhã, lá no, na Vila dos Oliveiras, na Zona Sul de Macapá. Eu volto a qualquer momento, Melo, com outras informações, sempre no apoio cultural do Palácio dos Esportes, marca de campeão há mais de 40 anos, vendendo artigos esportivos de qualidade. 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Até a qualquer momento eu volto com outras informações. Tchau, Melo!
1: Tchau! Tchau! Até amanhã, Elson Sommer! 9:21. E como nada mais foi dito nem perguntado, lamento muito informar, mas é hora de baixar a cortina do show, porque agora com horário político, pessoal, tem que terminar um pouquinho mais cedo para que o colega que nos substitui, né, possa apresentar o programa dele também. O programa está terminando um pouquinho mais cedo. Ok? Obrigado, TV Marco Zero. Obrigado por acolher nosso conteúdo jornalístico de hoje com menos palavras inúteis e mais ações. Por quê? Porque quem tem palavras, mas não tem conteúdo, é como uma árvore que tem folhas, mas não tem frutos. E amanhã vai ser outro dia. Deus quis, Deus quer, e assim será. Obrigado, Macapá.
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0: você, 20 minutinhos faltando para as 10. Estamos no ar hoje diretamente de Santana. 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Vamos juntos, vamos nessa, na programação da sua Diária FM 90.9, manhã de quinta-feira, 24 de setembro. É sempre muito, mas muito bom ter você por aqui. E por aqui nós iremos até meio-dia, tá legal? Rapaziada, bem que tá ligado, você que tá conectado, você que tá curtindo a gente, a partir de agora super ativado o nosso número de contato, que é o 991-22-6978, 991-22-6978, para você poder participar, para você poder interagir conosco, tá legal? Bom, promoção ativadíssima no 991-22-6978, game da hora, envelope premiado, som secreto, hoje tem acerte o nome e game da hora, é só você participar com a hashtag game da hora, com a hashtag envelope premiado, com a hashtag som secreto e hashtag acerte o nome, sua participação valendo de montão aqui na programação da manhã da Diário. Eu já tô com essa galera do esse trio parada duríssimo, hein? 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
1: Vamos lá, hein? Olha, que som secreto é esse? Tá valendo R$140, o pessoal tá com medo de arriscar, hein? Bora arriscar, bora ver que som é esse, hein?
2: Que som secreto é esse?

0: secreto. 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
1: Chegamos ao Bom Astral, Kel. O que tem pra hoje, hein?
2: Vamos lá, sim.

0: vida social tende a ficar mais movimentada com convites, bate-papos e novos contatos pipocando, hein? O número pra você hoje é o 1 e a cor é o goiaba.
1: Touro, a lua estimula a sair do automático e aí pode dar ideias diferentes, melhorar processos ou inovar modos de fazer as coisas. O resultado? Seu desempenho tem tudo pra ser notado e recompensado. Número 24, cor verde.
0: Agora você, gêmeos, atenção! É um bom momento pra estudar, se reciclar e se aperfeiçoar. Além de ampliar seus conhecimentos e contribuir para o desenvolvimento profissional, isso pode abrir portas para novas possibilidades e oportunidades. Aproveite! O número é o 25 e a

0: criatividade ainda mais poderosas, pode descobrir saídas diferentes para os perrengues, questões complicadas ou projetos complexos. Tem chance de pintar uma grande mudança. Número 21, cor vermelho.
1: E daqui a pouco a gente volta com mais previsões para o seu horóscopo aqui no Bom Astral. Para quem é leão, virgem, libra e escorpião.
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3: 14, faltando para as 10.
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1: Maluma! Nosso destaque dessa semana, 6 faltando para as 10.
2: Bom dia! Maluma, baby.

0: Detroit tem 32 anos de festa com DJ Strong. Festaço, papo de festa gigante, festa retrô. No sábado, então, melhor dia que tem da semana, né? Então você pode se preparar pra curtir aí 32 anos de festa aí com DJ Strong. Ó, amanhã aqui em Santana tem Boteco da Arena. Ontem, quarta-feira, sucesso, né? E amanhã... tem aqui em Santana a sexta, tem sexta pop rock com as melhores bandas e mais o DJ Reinaldo. Fica na Avenida Maria Colares 1210, Altos da Arena Sorriso. Aqui perto, né, Matheus?
1: Aqui no canto.
0: No outro canto, né? Arena Sorriso, aqui pertinho, né?
1: Aqui no canto.
0: Pronto, tá aí, eu tô bem do lado. Pelo que eu tenho que trabalhar amanhã, senão já ia ficar por aqui direto. Então, ó, amanhã tem pop rock com as melhores bandas e mais o DJ Reinaldo nos altos ali da Arena Sorriso, aqui próximo à Web Flash, na Avenida Maria Colares, 1210. 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Galera, daqui a pouquinho tem aí o nosso WhatsApp da galera. Manda logo pra gente seu áudio, porque às vezes a gente consegue voltar pra mandar mais áudio. Às vezes a gente não consegue por causa do nosso tempo. Então quem já manda logo, a gente já põe logo todo mundo numa sequência só pra não ficar ninguém de fora. Às vezes fica a gente de fora e aí a gente leva a ralho da galera. Sabia que a gente leva a ralho dos ouvintes, Matheus? Bom dia.
1: Bom dia, Netinho. Bom dia, ouvinte. Sabia.
0: Você vê? Você já viu, né? Os ouvintes já aqui dando ralho, brigando, xingando a coitada da minha mãe que não tá mais aqui. O pessoal pega pesado às vezes com o locutor. É que a gente não é dono do tempo, né? Rapidinho acaba o programa, então às vezes não consegue vencer tudo por aqui. Mas não briga não com a gente, né, Matheus? Faz um apelo pra ninguém brigar comigo.
1: E não briga com o Netinho, que ele é gente boa.
0: Ei, Matheus, 10:03, Santana marcando 31 graus. 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
0: Matheus, muitas perguntas no último link que nós fizemos por aqui. E depois a gente vai vendo as mensagens, né? Que a gente não consegue responder todo mundo, nem consegue visualizar todas as mensagens durante a nossa transmissão. Mas após o programa, a gente vai respondendo e vai pegando as informações. Quando tem perguntas, no link que a gente volta a fazer do local, a gente faz as perguntas para vocês. 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
1: Chico? Falou muito rápido, Matheus. Espera aí que eu vou anotar junto com o ouvinte. Vai lá, me manda, mano. Manda de novo, vai.
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1: 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Ô, Milena... É, me diz uma... Primeiramente, obrigado pelo café, tá vendo? Você é uma mulher de fé. Prometeu, cumpriu.
2: E Netinho, eu tava esperando eu passar da experiência, né?
1: Já passou?
2: Já passei.
1: Já tá contratada?
2: Tô contratadíssima. Oh,
1: eu me lembro que você ficou de pagar o café. Olha, gente, a Milena cumpriu, hein? A Milena é de fé. Cumpriu aqui o contrato, café aqui. Bom demais. E... Três meses de experiência. Então pronto. Demorou, mas chegou, Matheus. Não ri, Matheus. Não ri da nossa coordenadora.
2: Eu sempre pago café pros meus atendentes.
1: É mesmo, é?
2: Sempre pago café pra eles.
1: Sei porque ele tá rindo, mas olha, eu sei que ela pagou o café aqui pra gente. Tá tomando café aqui que a Milena pagou. 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
1: Quem tá em Macapá ouvindo a gente, pode?
2: Pode.
1: Aqui em Santana, pode?
2: Em Santana, pode.
1: Mazagão?
2: Pode.
1: Afuá?
2: Pode.
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2: Em qualquer localidade.
1: Muito bem. Tu viu, né, Matheus?
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1: 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Bacana demais. Tô com esse trio, né? A Thay daqui a pouquinho vai estar falando comigo. Matheus, confirma de novo o teu contato pra galera ligar.
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1: Tem a roleta, né, Matheus?
0: Tem a roleta de brindes aqui. Eu ganhei um mês de internet gratuito.
1: Sabe que eu não rodei hoje, vou rodar daqui a pouco. Sempre que eu rodo, eu me dou bem, cara.
0: Eu ganhei um mês de internet. Roda lá, Netinho, pra...
1: Daqui a pouco. Eu vou rodar daqui a pouco. Sempre que eu rodo, eu ganho alguma coisa. Ó, vem aqui pra Weberflash, conexão pra chegar lá. Participa aí. Vamos. Olha, segunda-feira tem, hein? Qual é a música?
3: 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Qual é a música?
1: Até agora ninguém conseguiu acertar o nome da cantora e o nome da música. Ela é do sertanejão. Canta demais essa mulher, hein?

0: consegue acertar. Qual é a música? Qual é a música?
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4: E mais previsões pra hoje, né, Kel?
5: É isso aí, Cido. Bora que chegou a vez, Leão. É a sua vez, hein, Cid?
4: Opa, vamos lá, o que que você tem pra mim?
5: Leãozinho, trabalhar em colaboração tende a dar mais resultado do que tentar resolver tudo sozinho, viu?
4: Opa!
5: Afinal, um colega ou parceria pode trazer outras perspectivas, ideias frescas e até novas oportunidades. O número hoje é o 51 e a cor é o marrom.
4: Gostei. Virgem, você tende a perceber com mais clareza o que está fazendo de mal e aí reverter hábitos e encontrar outros jeitos de se cuidar. Organizar melhor a rotina pode ajudar a combater a insônia e baixar a pressão arterial. Número 39, cor violeta.
5: Agora você, Libra. Librinha, seguinte, com a criatividade em alta, uma ideia criativa ou projeto moderno pode fazer o seu serviço ganhar destaque. É um bom dia para se abrir para novos formatos, abordagens e tecnologias, pois tendem a dar bons resultados. Seu número hoje é o 22 e a cor lilás.
4: E você que é de Escorpião, mudanças no ambiente ou forma de trabalhar estão favorecidas e podem deixar a criatividade fluindo super bem. Tentar enxergar uma

0: situação antiga sob um novo ponto de vista pode trazer boas ideias e soluções. Número 52, cor rosa.
1: E daqui a pouco a gente volta com as últimas previsões para o seu horóscopo aqui no Bom Astral. Para quem é Sagitário, Capricórnio, Aquário e Peixes.
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0: O Vasconcelo, a Rafaela, o Hermano, o Carlos Júnior, meu amigo Valério Mendonça, galera que curte de montão as velhas do velho, hein?
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0: Olha, deixa eu mandar já um abraço aqui no megafone. Eu já vou mandando logo porque o tempo vai embora e a gente nem observa mais, hein? É o. Fala aí, Valério Mendonça que pediu. O cara, o queridão, o sobrinho dele, né? Mora na Guiana Francesa. É o Matheus, ele ouve a gente todo dia pelo aplicativo. Matheus tem bom gosto. Ouve aqui o Netinho, então bora mandar alô pra ele no megafone, hein? Atenção, atenção. Liga aí o megafone, o Wagner, me dá aí, velho.

0: aniversário hoje, hein? Alô, alô, alô, alô, Matheus. A goiana francesa ligado com a gente. Valeu, meu queridão. Quem mandou a gente fazer esse registro foi meu amigo Valério Mendonça. Grande Valério, grande abraço pra você. Parabéns aí pro Matheus, hein? Cara, o que faz... o que faz de gente aniversário em setembro, hein? Tem uma piada, né? Tem uma piada, eu não lembro agora, mas vocês vão me ajudar. Tem uma piada, né? Quem nasce em setembro, né? Foi feito tudo ali na época do carnaval. Época do carnaval, virada do ano, né? Rapaz, o que tem de gente que faz aniversário em setembro, hein? É o melhor mês do ano, é o mês de setembro, hein? Fala, Ronaldo Costa! Belê, belê contigo, meu brother! Não me diz que tu nasceu em setembro também. Um abraço pra toda essa galera do Bento aqui em Santana, Web Flash. Já tem mais alô, tem WhatsApp da galera, porque agora tem Sagitário, Capricórnio, Aquário e Peixes. Bom Astral no ar, na última sequência.
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2: As últimas previsões pra hoje, né, Kel?
3: É isso aí, Cido. Bora que chegou a vez de Sagitário. Vou te contar, Sagita, ideias avançadas e até excêntricas podem bombar, assim como novos contatos. É um bom dia pra divulgar seu serviço, trocar figurinhas e aprender com quem entende mais. Tudo indica que vão rolar altos papos, rolês e encontros rápidos. O número hoje é o 5 e a cor é o preto.
2: Capricórnio, tudo indica que vai enxergar melhor o valor do seu serviço e aproveitar mais os seus talentos. Aí pode tentar aprimorar as condições do ambiente profissional e buscar trabalhar de uma maneira menos engessada. Número 2, cor azul.
3: Agora você, Aquário, vou te contar, Aquário. A lua no seu signo evidencia seu jeito original, inovador e visionário, que pode chamar a atenção da chefia e abrir caminhos para novas oportunidades. Só dê uma segurada na teimosia e saiba ouvir, beleza? Seu número é o 32 e a cor é o azul.
2: E chegou sua vez, peixes. Tudo indica que vai ser um dia de ficar na moita, trabalhando sem tanta exposição e organizando pendências em silêncio. Você consegue?
3: Silêncio?
2: Então, essa é a parte difícil, né?
3: Que é isso, silêncio?
2: Então, ó, dar um tempo no burburinho pode te ajudar a tomar decisões e dar bons insights.
3: Burburinho, fofoca? Não pode fofocar?
2: Tá aí tudo contra,
3: meu,
2: né?
3: Meu Cido!
2: Número 45, cor cinza.
3: Então tá, essas foram as previsões de hoje pra você.
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4: 10:23. Bom dia.
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0: vascaína, tá com sorriso de orelha a orelha, hein? Sorriso 3x4, minha amiga Thay. E vai falar das novidades, falar de planos com câmera. Fique esperto por aí, hein? Internet mais câmeras, somente aqui na Web Flash. Bora colocar essa turma do bem pra falar!
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0: Tem cada áudio maroto, tem cada áudio legal. Bora lá, hein? Bora lá! Bom dia, bom dia, bom dia, bom dia! Fala comigo!
2: Bom dia, meu amigo Netinho! Bom dia, galera! Beleza, beleza a todos!
0: Beleza, beleza!
2: Neto, que Deus conceda uma abençoada quinta-feira, meu irmão, e nos encha de graça e paz! Carlos Paiva na escuta!
0: Ô, cabeça branca!
2: Do melhor programa da manhã mapaense! Tamo junto e misturado até depois do final, meia hora, meu irmão!
3: Olha a mensagem, hein?
4: Chegando, chegando, antes da chamada. Uau. Por aqui, meu amigo Netinho. Bom dia, bom dia, bom dia, galera que já tá curtindo o Manhã da Diário. Claro que é sempre ligado em você.
0: Valeu.
4: Eu tô aqui em Laranjal do Jari, sul do Amapá. E eu sou a Josiane Trindade. Quintou, vamos que vamos.
0: Valeu, Josiane, abraço pra você.
5: Bom dia, bom dia, bom dia, seres de luz.
0: Bom dia.
5: Já dizia Albert Einstein, a vida é como andar de bicicleta. Se você parar de se movimentar, você pode cair. Então mantenha o equilíbrio. Beijo de luz a todos. 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
6: Bom dia, Netinho. Bom dia, Wagner. E todos que estão na escuta.
0: Bom dia.
6: Já estou aqui ligadinho no nosso Manhã da Diário. Sempre ligado em você. Diretamente do Renascer 1. Ok, meu locutor lindo e maravilhoso? Uhum. Vamos que vamos.
0: Vamos nessa, tava tomando uma água, dona GG.
3: Olha a mensagem, hein?
0: Fala comigo.
7: Salve, salve, Netinho. Bom dia. Tudo belê, belê?
0: Pode, locutor.
7: Só avisando. Também nasci em setembro, Adriano Augusto, ligado na Manhã do Diário. Bom trabalho a todos.
0: Ai, ai. Matheus também nasceu em setembro. Amanhã é aniversário do Matheus. Pena que eu não posso mandar alô no megafone antecipado. Tem que ser no dia. Mas já fica aqui o registro. Nosso amigo Matheus, de aniversário amanhã. Saber se ele vai pagar alguma coisa pra Milena e pra Thay, aí é outros 500, eu já não sei.
8: Bom dia, Bele Bele. Aqui é Elizabeth Santoro, falando diretamente da JP, Comércio e Variedade. Laguinho, aqui, topa tudo que é bom. Passando para desejar um feliz aniversário pra minha amiga Joselma Pereira. Uhul!
0: Valeu! Ai, no gás, no gás, no gás, no gás. Tudo bem? Fala comigo, meu querido.
9: Bom dia, meu amigo Netinho.
0: Tudo bem,
9: belê,
0: cara?
9: Belê,
0: belê? Belê, belê.
9: Já na escuta do melhor programa de rádio.
0: Bora.
9: Mandar aí aquele forte abraço aí a você, toda a sua equipe da Manhã da Diário aí.
0: Valeu.
9: Quintamo, quintamo, quintamo. Coloca lá seu amigo nas promoções lá. Aquelas promoções bacanas, aqueles tickets de gasolina.
0: Opa!
9: Neto, motorista por aplicativo, pela via da cidade.
0: Valeu!
9: Ei, manda lá aquele alô lá. Ah. Meu amigão lá, louro do celular. O homem é bom, o homem é bom.
0: O homem é melhor, o homem é melhor.
9: Fala. Bom dia, meu amigo.
0: Bom dia pra você também. Louro do celular, aquele abraço, hein?
3: Olha a mensagem, hein?
10: Bom dia, mas muito bom dia, meu belê, belê. Quinto.
0: E nós
10: tá como? Ligadinha no Manhã da Diária, mas ralando como sempre, diretamente do restaurante Cantinho da Lidiane, Rodovia do Curiaú. Uma maravilhosa quinta-feira pra todos nós. Lidiane Fernandes.
9: Belê, não. Agora escutando, escutando você dizer que tem um ouvinte que briga com você, meu amigo.
0: Rapaz, não é um não, são vários.
9: Não te conhece tanto.
0: São vários ouvintes, não é um não.
9: É, meu amigo, nem

0: Sempre a gente vai conseguir suprir a necessidade da, dos nossos clientes, vamos dizer assim, né?
1: Vai nada, vai nada.
0: Mas é assim, cara, quando ele é abençoado igual você, ele é bem procurado. Tem que puxar a orelha pra escutar todo mundo mesmo. Tem que todo mundo escutar. É porque todo mundo gosta de escutar a sua voz, né, Tim? Todo mundo gosta de escutar a sua voz.
1: Valeu, é, rapaz. Tem muita gente que briga com a gente.
2: Olha a mensagem.
1: Mas tudo bem. Cléo Silva, beijão, abração pra você. Dino na Serralheria, um grande abraço. Obrigado pela audiência. Márcia Gabriela, um grande abraço. Marta lá do Zerão também, um grande abraço. Meu amigo Matias, Matias, toda a sua galera do bem ligado com a gente. Na Gráfica Vieira e na Digital Print. O Fran Luceno, o Edgar, o Bambam, o Érico, o Alex, o Frank Nunes, o Rangel, o Daniel, o Fábio, o Matheus, Zica do Muca, do Muca. Aliás, Zica do Muco. Eu falo Muca, né? Não tá errado. É Zico do Muco. Ô, Muca, sei lá, hein? Sidney Vieira, Caio Matias, toda a galera no Buritizal. Um abraço pra todos vocês. A minha amiga Elida tá ligada. Meu amigo Fábio Júnior também tá ligado. Ednei de Jesus Nazaré. Fala, brother. Hein? Beleza? Um abraço pra você. Obrigado pela audiência também aqui na programação da Diário FM. Mário Roberto. Fala, Mário. Tudo legal? Tudo bacana? Um abração. Ligados aqui na Avenida Mãe Luzia Jesus Nazaré. Bom trabalho. Coloca meu nome na promoção. Valeu, Mário Roberto, lá da Mãe Luzia. Ô, Mário, você tá ligado que a Elizabeth Pantoja é a prefeita aí da Avenida Mãe Luzia, hein? Fala, Batan Júnior, tudo bem? Um abraço pra você, obrigado pela audiência. Kelly Bacelar, um grande abraço. Rose Pelas Jus, Avenida de Macapá, um grande abraço. William Brasil, na sua panificadora, no Garapé da Fortaleza, aqui pertinho, nós estamos. William Brasil, William Brasil, um abraço. Elô Oliveira, lá no quilômetro 9, trabalhando, um abraço. Ana Cléia, aquele abraço maroto pra você, minha querida. Tudo de bom, hein? Valeu, turma do bem que tá conectada, galera que tá ligada. De montaço, obrigado pela moral a todo mundo aí, minha amiga Elis Regina, tá no gás, grande Eli aqui de Santana, né? Quando eu venho pra Santana, ela vai pra Macapá. Um abraço ali, Claudiano do Rio Baiano, Gutierrez do Atacadão Carrefour, a Lília Regina, a vovó do ano, Letícia Brito, Marisete Pantoja, Rodrigo Júnior, tá ligado? André Alissante lá no Rio Tambaquinha, Ana Paula Monteiro também, tá vendo o programa? Toda essa galera do bem ligada e conectada com a gente. Valeu, turma! Valeu mesmo, hein? Daqui a pouquinho tem mais WhatsApp, daqui a pouquinho tem mais Aldinho. Manda seu áudio que daqui a pouquinho a gente tenta colocar no ar, tá bom? Já já tem mais, hein?
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1: Olha, deixa eu aproveitar o tempo que a Thay vem pra cá falar comigo aqui dos planos com câmera mais internet. Deixa eu dar um abração aqui pra amiga da... Cadê? Cara, é tanta coisa, é tanta mensagem. O programa começa que a gente... Que se a gente não tiver cuidado, a gente se perde aqui nele. Ó, é o seguinte. Joselma, né? Joselma, é?

0: amiga da minha amiga Elizabeth Pantoja é a minha amiga também.
1: Ai, Netinho.
0: Deixa de ciúme, meninas. Ciúme só destrói. Ciúme só destrói amizade, né, Thay?
2: Exatamente.
0: Bom dia, minha amiga.
2: Bom dia.
0: Tudo bem? Tudo certo?
2: Tudo certo.
0: Vamos falar de câmera mais internet, correto?
2: Corretamente.
0: Manda bem alto, vai, fala.
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1: Então pronto, você que tá ligado com a gente aí, 9 faltando pras 11. Estamos aqui na Avenida Maria Colares, 998, bairro Remédio Santana. Mas você de Macapá, pode ligar pra Thay, que eu vou pedir pra Thay passar o número dela. Agora eu vou anotar junto com você. Vamos lá, Thay.
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1: 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Vamos seguindo em frente, hein? Agora 9, faltando pras 11.

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0: 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Vamos na Apoio Cultural, volto já, hein? 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Vou no Apoio Cultural, eu volto já, meu amigo Bruno Ferreira. Doido pra dar uma volta no meu Palio 97, hein? Vou pensar no seu caso, Bruno. Vou pensar no seu caso, hein? Vou pensar no seu caso.
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0: 11:02.
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0: Maluma e Shakira. Ele tem várias parcerias, né? Vários sonhos aí. E a gente tá mandando aqui de hora em hora durante toda essa semana, tá bom? Deixa eu fazer uma correção aqui, olha. O Caio, ainda bem que foi o Caio Matias que errou, não fui eu não, hein? Oh, é o Zica do Muca. Zico do Muca. Fala, Zico do Muca! Um abraço, meu querido. Tá aí, Caio. Eu sabia que tava errado e eu estava certo. Abraço, Caio. Abraço da galera. Obrigado pela moral de sempre aí. Edilson Nery. Fala, Edilson. Tudo belê. Obrigado pela audiência. Obrigado pela moral. Tem um 20 novo chegando na parada. Fala, Marcelo. E aí, velho? Beleza? Obrigado pela moral. Obrigado pela audiência. É isso aí, garoto. Vambora. Bora pra cima. Outra reclamação. Pode dar rádio aqui que a gente aceita, tá bom? Mas não pode ser aquele ralho muito forte. Não chega pulando de dois pés, hein, Marcelo? Ai, Betinho. Valeu, Marcelo. 20 novo. Tá gostando do programa. Valeu, querido. Obrigado aí. O programa é feito com todo carinho, todo amor pra todos vocês aí. A gente fica muito feliz aí por essa audiência qualificada que você, ouvinte, nos dá todas as manhãs, tá bom? Ô, Milena!
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0: Vamos falar do que agora? 11h19.
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0: 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Boa! Boa! Conta tudo chegando! 11:24.
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4: Quinta-feira, tudo de bom. Aí, ó, pezinho na sexta, coisa boa, hein? Conta tudo no ar, né, Kel?
5: Fala cedo, conta tudo chegando pra você, que alegria! Pois é, nosso pezinho tá quase lá, né?
4: Ai, olha,
5: gente?
4: Dá uma piscada, a semana vai embora, né?
5: Ai,
4: acho que a gente
5: é?
4: Anda muito ocupado, viu, Kel?
5: É, a única coisa que vai embora rápido mesmo é o salário na conta, né?
4: Você não precisa falar disso agora, eu tô sensível.
5: Vamos falar de coisa boa, então?
4: Vou falar de fofocar. Boa. Já contou, né? Já fofocou que a gente tá sem dinheiro, né?
5: Agora já era, né?
4: Agora... Já mandou a primeira do dia.
5: Ai, meu Deus.
4: Então vou pra segunda, vai. Manda aí, brincadeiras à parte.
5: O cantor canadense Shawn Mendes, que tá quase um brasileiro, que ele não sai daqui, né, gente?
4: Sim.
5: Chamou atenção nas redes sociais depois de presentear um ambulante no Rio de Janeiro com um curso de inglês.
4: Olha, que legal.
5: Pois é, Juan Patrick, que vende balas na praia de São Conrado, contou a novidade num vídeo gravado ao lado do cantor canadense e agradeceu pela oportunidade. Durante a gravação, o Juan ainda brincou que o Shaw tá quase virando brasileiro.
4: Olha, então.
5: Olha, o cantor entendeu o comentário em português, caiu na risada e ainda desejou um bom dia aos internautas. Pois
4: olha,
5: é,
4: só que
5: ele
4: legal,
5: tá quase,
4: né,
5: brasileiro mesmo, viu?
4: É sempre bem-vindo, né? Por
5: muito
4: sinal.
5: Legal,
4: que
5: né,
4: simpatia,
5: gente?
4: E coração legal que ele tem, né?
5: Olha, eu tô amando esse romance dele com a Bruna Marquezine. Ver que ele tá transitando pelo Brasil, Rio de Janeiro, São Paulo. Ver esse romance evoluir, né?
4: Verdade. Sigo. E que flua muito bem, né?
5: Com certeza.
4: Tá começando legal e de repente é só fluir. O problema é que é vida artística, né?
5: Já sabe.
4: Artística,
5: é,
4: né? Aí já sabe, né? Bom, vamos tocar música?
5: Bora.
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3: Partiu Santa Rita, onde só tem gente bonita. É isso, Kelly. Bom dia.
4: Isso, bom dia.
3: Você tá bem?
4: Estou, graças a Deus. E você, está bem?
3: Estou melhor agora, eu estou falando com voz mercê. Bora?
4: Ai, que bom.
3: Bora brincar. Você já ganhou alguma coisa aqui no Acerte o Nome, Milena?
4: Não, ainda não.
3: Milena, não. Peraí, Kelly, já ganhou? Nunca ganhou nada aqui, não? Mas você já ganhou algum presente?
4: Não, ganhei sim no prêmio das mães só, mas aí não acerta o nome, não.
3: No desse ano ou do ano passado?
4: O prêmio das mães foi esse ano agora.
3: O que, que você ganhou que eu não me lembro, hein?
4: Foi um liquidificador, uma grill e uma air fry.
3: Ah, você ganhou aquele combo, né?
4: Isso.
3: Tá tudo funcionando aí desses combos?
4: Tá maravilhoso na minha cozinha.
3: Tá sendo funcional pra senhora?
4: Tá sim, com certeza.
3: Foi um prêmio legal? Esse combo aí foi legal?
4: Foi muito legal.
3: Tá bom, beleza então.
4: Foi um presentão.
3: Bacana. A gente sempre pega essas informações pra gente sempre vir e mexe fazer algo nesse sentido aí. Kelly, vambora. Eu tô aqui em Santana, você tá em Macapá. Eu tenho R$150 pra você fechar essa lista aqui, beleza?
4: Beleza.
3: A inflação aqui no Acerte Nome tá bem baixinha, hein? Tá legal, tá bacana. Era 200 na terça e hoje tá 150. Kelly, vambora começar a brincadeira?
4: Sim. Vamos.
3: Valendo.
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3: Chayane.
4: Andrade.
3: Bárbara.
4: Borges.
3: Milton.
4: Nascimento.
3: Cunha. Atenção, Cunha. Voltei pro
4: início. Nando Cunha.
3: Calma, voltei pro início. Chayane.
4: Andrade.
3: Bárbara.
4: Borges.
3: Milton.
4: Gonçalves.
3: Cunha. Chayane.
4: Andrade.
3: Não acredito.
4: Ai.
3: Eu que não acredito. Não deu.
4: Acredito que não deu certo.
3: Não deu. Kelly. Ô, Kelly. Cadê a Kelly?
4: Tá certo.
3: Ei, Kelly.
4: Oi.
3: Qualquer dia desse... Convida nós, faça uma receita bem saudável na sua air fry. Você tá me ouvindo?
4: Tô, agora sim, tendo retorno agora.
3: Kelly, faça uma receita bem gostosa e saudável na sua air fry que você ganhou o Dia das Mães e convida a gente, tá bom?
4: Tá certo.
3: Pode ser?
4: Obrigado.
3: Pode ser?
4: Pode.
3: Então tá bom, vamos aguardar o convite. Um abraço pra você, boa semana!
4: Tchau.
3: Aí a Kelly, né? Ganhadora. O pessoal tá me mostrando aqui a foto da dona Kelly. É isso aí, pô. Parabéns. Valeu, Kelly!
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3: 11:30.
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0: Vamos lá, vamos lá, Milkshake, sempre no apoio cultural do Recanto dos Pássaros e do Shopping do Estudante. DJ Rom.

0: em Rômulo Lucânia. Que mais, hein, DJ? Valeu, queridão. Amanhã ele volta na sexta-feira com o nosso Milkshake.
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0: Deixa eu bater um papo com a Dora Baladara, está na área. Fala, Dora.
2: Oi, bom dia.
0: Bom dia, tudo bem, flor do dia?
2: Tudo bem.
0: Graças a Deus. Hoje, o que é que rola aí? Uma costelinha de porco, é?
2: É, costeleta de porco com farofa, arroz, vinagrete.
0: Opa, eu tenho um amigo meu chamado Arnô Coração Gigante, ele gosta de uma panceta. A senhora gosta de uma panceta?
2: Ah, aqui em casa não falha a panceta.
0: Ah, a senhora então do time do meu amigo Arnô. Ô, Dora, seguinte. Já tem gente com 10 mil pontos, hein? Essa que é a informação que eu tenho que passar pra senhora. Sabe que é na pressão aqui, né?
2: Sei.
0: Então vambora. Vai brincar sozinho ou alguém vai lhe ajudar? Tô ouvindo vozes aí perto da senhora.
2: É uma criancinha que tem aqui, o Heitor, tem 3 anos.
0: Ah, o Heitor vai ajudar ou não? Ou vai ficar só dando apoio moral?
2: Ah, coitado, não sabe nem dele.
0: Bora, bora começar a brincadeira! Valendo!
2: Bora!
3: Fase 1, valendo 2 mil pontos.
1: Qual clube foi o primeiro campeão da Copa Sul-Americana em 2002? São Lourenço ou River Plate?
2: River Plate.
1: São Lourenço.
3: Fase 2. Valendo 3 mil pontos.
1: Qual é o nome da famosa catarata localizada na fronteira entre Estados Unidos e Canadá? Niágara ou Nevada?
2: Nevada.
1: Niágara.
2: Ai,
3: fase 3, valendo 5 mil pontos.
1: Qual país está localizado sobre a dorsal mesoatlântica? Noruega ou Islândia?
2: Islândia.
1: Pontuação.
2: Nossa, foi zero, mano. Situação tá difícil, né?
0: Tá difícil, hein? Tá difícil. Não, a senhora acertou a última, não acertou a última?
2: Acertei a última.
0: Acertou a última, sim. A senhora falou que tá difícil. Não zerou, né?
2: É, tá difícil, né? Que a última vez que eu brinquei, eu zerei, né?
0: Pois hoje não zerou. Fez 5 mil pontos. É melhor do que nada, né?
2: É, é verdade. Tá bom. O importante é brincar.
0: Tá bom. Um abraço pra toda a família. Obrigado pela sua participação. Tá bom, minha querida?
2: Tá bom, obrigado também.
0: Tchau.
1: Pontuação.
0: 5 mil pontos, Dora Valadares. Silva Pereira continua na ponta com 10 mil pontos. Ainda tem mais 3 baterias pra gente fechar a semana. Uma tarde e 2 amanhã. Beleza? Cenzão na parada. Eu fiquei na dúvida se ela tinha acertado ou tinha errado, cara. O tic-tac às vezes atrapalha esse locutor, hein?
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5: E aí, Kel, quem ama cuida. O que rola hoje, nessa quinta-feira, na novela?
6: Bora lá trazer resumão da novelinha pra você nessa quinta-feira. Vamos ter a Dora, gente. Ela vai admirar a força da Adriana e vai aceitar ajudá-la no enfrentamento à família Brandão.
5: Opa!
6: Ela resolveu abraçar essa causa. Tô amando essa amizade,
5: hein?
6: Né,
5: dela. Eu delas. Também, viu, pra ser sincero.
6: Ó, a Nancy vai se preocupar com a situação da Liris e o Ulisses vai dizer a Carolina que Fábia não o ama mais.
5: Ah, já era.
6: Já o César vai sonhar com o pai e vai contar pra Bia, que sugere ao marido procurar o Otoniel. O Otoniel é médium, né? A gente já sabe.
5: Será que o sonho tem um...
6: Ai, deve ter alguma explicação.
5: Vai saber, né?
6: Bom. O Felipe vai comentar com o Mal que sente falta do Ulisses. E o Thiago vai deixar claro a Ingrid que pode entrar em acordo com a nova sócia da joalheria. Mal sabe ele que é a...

0: Adriana.
1: Olha o tamanho da encrenca, né?
0: A Pilar não vai gostar de saber que o Rafael vai pedir a Andréia em casamento. É. E o Ulisses vai flagrar a Liris mexendo nas coisas na casa da família Brandão. Bom, a Pilar vai reagir ao encontrar a Adriana no escritório do Pedro. E aí vai ficar no ar pro capítulo de sexta.
1: Verdade. É o que acontece hoje, quinta-feira, em Quem Ama Cuida.
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4: Drops do Pet, trazendo uma curiosidade para quem acha que peixe não interage com o tutor. Quem tem aquário talvez já tenha percebido. Basta se aproximar e alguns peixes logo vêm para frente, como se soubessem quem chegou. E eles são capazes de aprender associações e reconhecer estímulos visuais. Dependendo da espécie, essa capacidade pode ser bem mais sofisticada do que muita gente imagina. Parte da animação ao ver o tutor também pode estar associada à rotina da alimentação. Eles aprendem rapidamente quem costuma trazer a comida. Isso não significa que devemos humanizar o comportamento, mas ajuda a derrubar aquela velha ideia de que peixe é apenas um bichinho decorativo dentro do aquário.
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5: 8 faltando pro meio-dia.
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0: Obrigado pelo café, tá vendo, amiga?
1: Obrigado.
0: Promessa é dívida.
1: Promessa é dívida.
0: Pagou a dívida. Obrigada, querida. Até a próxima.
1: Obrigada, tchau, tchau.
0: Gente, tô indo embora!
2: Ah, Netinho!
3: Eu vou embora.
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0: partir de agora estamos chegando para começar o programa da sua tarde, que te dá alegria, alto astral e que deixa você sempre muito feliz e animado. Tá no ar o meu, seu, nosso... 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
0: é a 90.9, a Diário FM, o nosso sistema diário de comunicação. A partir de agora tá no ar o nosso Vem Que Tem. Especial desta quinta-feira. Hoje é quando, Alisson Brito? Hoje é 24, né? Se aqui tá escrito 25 é porque hoje é dia 24. Dia 24 de setembro de 2026, às 12 horas e 34 minutos. No clima. No clima das eleições 2026, o sistema diário de comunicação. Vem com tudo, hein? Só que a partir de agora tem Vem Que Tem. Tem prêmio, tem música, tem a sua participação. Tem aquela diversão legal. É um programa que te deixa bem leve, bem tranquilo e bem suave. Afinal de contas, a vida também precisa ser leve. Sempre! Então, eu te convido para que você possa ficar junto com a gente até as 14 horas. Ligados aqui na 90.9, pra todo o Amapá, pra todo o Brasil, tá no ar, Vem Que Tem. Já nos botões por aqui, o cara das vinhetas, fala o Alisson Brito. O nosso sonoplasta oficial, é isso, Alisson? Tá tudo suave, Alisson? Tudo beleza? Tudo belê, como diz o nosso amigo Netinho. Ele que é flamenguista, é filho da dona Nasa. Tá aqui com a gente, é o nosso diretor, produtor e sonoplasta oficial. O vinheteiro do Vem Que Tem! Eita, Maria, bora ver como é que tá. Calma aí que eu preciso ver como é que tá o coração dessa mulher hoje. Afinal de contas, é quinta-feira. Vamos ver como é que tá. Oi, tia Maria, tá por aí já, tia Maria? Vem cá, tia Maria. Entra aqui, tia Maria.
2: Não tia tem Maria. Nada a ver. Hã? Tá com papulagem.
0: Já começou, tá daquele jeito,
2: ei,
0: daquele
2: modelo. Xuxa.
0: Calma, tia Maria, hoje é quinta-feira. Já dá pra gente tomar uma ou não?
2: Daqui a pouco a gente vai tomar uma gelada bacana. Pronto,
0: pra ficar tranquilo, afinal de contas o solzão lá fora, meu patrão. É verão aqui no Amapá, em especial na nossa capital. Então, uma espumosa, com muita tranquilidade, com muita prudência, é bom. Isso. Bota aí. Abre. Isso. Muito bem. Então, a partir de agora, na minha apresentação, tá no ar, Vem Que Tem. E nessa quinta-feira, às 12 horas e 36 minutos, a apresentação também é dele, direto de Mazagão. O flamenguista Rodrigo Silva. O sobrenome dele, tia Maria, ou é chamado carinhosamente pelos colegas aqui no Sistema Diário de Comunicação. Como é que é?
2: É cabeça de balão?
0: Aê! Fala, Rodrigo! Boa tarde!
3: Opa! Boa tarde pra você, Elson Summer. Boa tarde a todos que estão ligados, acompanhando aqui o programa Vem Que Tem na 90,9. Nesta manhã de quinta-feira de feira. Eu já começo abraçando os nossos amigos lá na Feira do Pescado, onde a galera ouve a Diário FM. O pessoal leva a rádio pra lá pra acompanhar aí na Feira do Pescado, lá no bairro Perpétuo Socorro. Hoje, eu e o colega Joelso Palheta fomos lá tomar aquele cafezinho gostoso.
0: Olha aí!
3: Aquele café da melhor qualidade. Dona Silvia também esteve lá. Aquela tapioquinha com a manteiga cabeça de touro da melhor qualidade. Com aquela tapioquinha com queijo. É, o queijo também. Bacana. E aquele café quentinho. E vendo lá a galera

0: aproveitando para comprar aquele peixe, a dourada, o filhote, o tucunaré, o tamuatá, lá na feira do pescado no bairro Perpétuo Socorro. Um abraço aos amigos do Jardim Felicidade, do Pacoval, lá do Buritizal, a todos os nossos amigos feirantes que hoje estão trazendo aquela farinha da Baguda, aquela farinha de ralo deliciosa.
1: Ô Rodrigo, e lá na feira do pescado do Perpétuo Socorro, antigamente tinha o café do Chiquinho. Você lembra do café do Chiquinho? Você chegou aí lá no café do Chiquinho?
0: Sim.
1: O Chiquinho sempre nos atendia muito. Rapaz, tomava aquele café lá. Era bom demais, viu? Sabe naquela época que o
0: Chiquinho, povo... o Chiquinho da tapioquinha, né?
1: Isso, exatamente. Olha, era qualidade ali no igarapé das mulheres ali. Era coisa boa, viu? De qualidade realmente. Então, hoje foi o café da manhã foi por lá, vai?
0: Café da manhã foi por lá.
1: Isso, hein, pai? Qualidade. Obrigado pela dica, Rodrigo. Vou voltar a passar lá, a visitar aqueles lugares ali.
0: Muito bem, 12 horas e mais 38 minutos, 12:38. Um abraço aí ao nosso querido Alisson Brito, que está na técnica conosco. Tudo bem com a senhora, né, tia Maria? Tudo bacana, também, assim. Né? Tudo tranquilo, né, tia Maria? Tá tudo bem? Tudo de boa?
2: Mais
0: tá de mais bacana, né?
2: Chuchu, beleza!
0: Maravilha! 12:39! E olha, já passando aqui as promoções do programa Vem Que Tem. Você pode participar conosco, interagir conosco aqui no 984-35-3121 e o 981-02-40-43. 981-02-40-43. 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Um abraço aí pra minha querida Mira, nosso ouvinte de qualidade, nosso ouvinte de carteirinha aqui do programa Vem Que Tem. Alô, Mira, um abraço, obrigado aí pela audiência. 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Isso não é um programa, meu patrão. Isso papai, não é um programa, isso é um pai.
3: Papai,
0: é um pai.
3: Papai,
0: e é uma mãe, se duvidar também.
3: Mamãe.
0: Até mãe. É, esse programa aqui é o programa que mais dá prêmios pra você. Então, quer participar? Quer ganhar? Quer de repente ganhar um desses brindes? Mande mensagem. 984-35-3121 e 981-02-40-43.
1: Ô, Rodrigo Silva, alguém mandou um abraço pra... Aliás, mandou um recado pra tia Maria. Ó, bora ver se você conhece a risada aqui, Rodrigo Silva. Coloca aí o Alisson Brito.
4: Ei, Samé!
1: Ah.
4: Essa tia Maria tem durado.
1: É, né?
4: Olha, eu vou te falar.
1: Um abraço pro amigo Juca, nosso amigo Juca, taxista, rapaz, nos dando uma carona por todos os lugares aí de Macapá. Obrigado, um abraço para todos os clientes também que estão aí nesse momento aí com o nosso amigo Juca, taxista, ouvinte de todos os dias aqui do nosso Vem Que Tem. Ó, quem mandou mensagem aqui agora há pouco, deixa eu ver aqui o Alisson rapidinho, que já chegou aqui, começou a chegar as primeiras mensagens. Boa tarde, coloca meu nome aí nas promoções. É a Silvia lá do Renascer, valeu dona Jerusa. Quem mais também já mandou mensagem por aqui? A Nanda Santos também tá nos ouvindo, tá lá na SEMAS, acompanhando, ouvindo a programação da 90.9, obrigado pela audiência. 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

0: programação. Continue mandando mensagem, muita gente participando, interagindo conosco. Olha, mandar uma boa tarde pro seu Raimundo. Alô, Raimundo! Cadê o seu Raimundo? Esse é o Raimundo? Seu Raimundo!
1: Estou chorando.
0: Olha isso, seu Raimundo mandou uma mensagem.
1: Tá dor do coração.
0: Ele mandou uma mensagem pra gente. Ei, Rodrigo, acho que tu me esqueceu. Foi, cadê? Deixa eu mandar aqui a mensagem. Olha a voz da fera aí, o Alisson. Fala aí, seu Raimundo. Fala, Raimundo.
2: Tu te esqueceu de mim, não foi, Rodrigo?
0: Tá mais,
2: senhor. Eu acho que tu te esqueceu de mim, não foi, Rodrigo?
0: Depois, daqui a pouco eu vou tocar. Eu vou tocar uma marcante pro senhor. Te acalma.
1: Dor do coração.
0: Te acalma, que daqui a pouquinho o senhor vai estar chorando. Te acalma. 12 horas e mais 44 minutos, 12 e 44. 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
12: Muito bem, estamos de volta às 12 horas e 46 minutos, 12 e 46, hein? Alegria geral e total para você que está nos acompanhando aí, para você que acompanha sempre o Sistema Diário de Comunicação, seja aqui no rádio, através da 90.9, seja na nossa transmissão, através das nossas redes sociais, em especial no Facebook, para você que nos acompanha através do YouTube, tem todas as informações também do Sistema Diário de Comunicação lá no nosso Instagram. Ou seja, passe aí nas nossas redes sociais agora mesmo e fique por dentro das principais informações e atualizações

0: de tudo que acontece no Amapá, no Brasil e no mundo, através do Sistema Diário de Comunicação, Rádio, TV e Jornal. É o nosso Vem Que Tem Especial e agora eu quero falar para você que tá aí do outro lado, te dar mais uma vez dicas importantíssimas aqui. 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

0: Maravilha, maravilha, galera. Estamos de 12 horas e mais 49 minutos. 12 e 49. A hora certa para você que está ligado, acompanhando aqui o programa Vem Que Tem. Para você que está sintonizado aqui, acompanhando a nossa programação. Deixa eu aproveitar aqui para mandar um abraço. A galera que está ligada aqui, boa tarde. Coloca meu nome na promoção aí, por favor. A Ednila Leão, lá do bairro Perpétuo Socorro. Boa tarde, Rodrigo Silva. Alisson e Elson Samer. Coloca meu nome na promoção. Francidava Pinheiro, já ligadinha na melhor. Quem mais tá ligado aqui? Boa tarde, Rodrigo Silva, Alisson e Elson Sami. Coloca meu nome aí na promoção, Leandro Pinheiro, motorista por aplicativo. Adoro essa vinheta, mamãe. E a Bena Nogueira também tá ligada aqui acompanhando o nosso programa. Mamãe. Boa tarde, Rodrigo Silva. Gostaria de participar da promoção. Coloca meu nome no sorteio. Rosiane Costa Lima, aqui da Ilha Mirim. Quem mais tá ligado aqui? Mandar um boa tarde aqui para meu amigo Diogo Pontes. Alô, Diogo, boa tarde. Obrigado aí pela audiência. 12h50, valeu, Elenise e Patrícia Melo Pereira, lá do bairro Perpétuo Socorro, também ligada. 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

0: É por aqui, hein? 12 horas e 53 minutos, 12h53. Rodrigo Silva, deixa eu aproveitar aqui para mandar um abraço pro prefeito lá do município de Tartarugalzinho. Nosso querido amigo Bruno Mineiro tá acompanhando, tá nos dando uma carona especial. Ah, lá do direto do município de Tartarugalzinho, meu amigo Bruno Mineiro, grande prefeito por lá, fazendo uma grande gestão, um grande trabalho. Recentemente saiu a pesquisa aí com mais de 90%, né, de aceitação, de mais 90% da população aí reconhecendo o grande trabalho que tem sido realizado lá no município de Tartarugalzinho, dos municípios importantes e fundamentais aqui para o estado do Amapá. O Bruno Mineiro, que é sempre um grande parceiro, é sempre é um cara que está sempre junto com todo o sistema diário de comunicação aqui, e a gente tem inúmeras parcerias aí. É claro que a gente deve sempre valorizar e reconhecer o grande trabalho, o trabalho que está sendo realizado lá no município de Tartarugalzinho. Um abraço, meu amigo Bruno Mineiro! Aquele abraço! Vamos continuar aqui o Alisson Brito, porque agora eu preciso falar do apoio cultural. 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

0: Maravilha, 12 horas e mais 56 minutos, 12 e 56. É a hora certa para você que está ligado, acompanhando aqui o programa Vem Que Tem, da 90,9 Diário FM. Para você que está sintonizado aqui a nossa programação, galera que está ligado, um abraço aí pro meu amigo Marquinho Jogador, rapaz. Grande Marquinho, torcedor do Corinthians, está de aniversário hoje. Parabéns aí, meu amigo Marquinhos, felicidade, muitos anos de vida. Chuva de bênçãos em sua vida, meu amigo Marquinhos, jogador, que está ligado aqui acompanhando a nossa programação. Grande Marquinhos, um abraço aí pra você. Marquinhos, valeu, obrigado pela audiência, felicidade, meu irmão. Tudo de bom. Um abraço, meu amigo índio taxista, também na escuta, acompanhando aqui o Vem Que Tem. Quem mais tá ligado? O Darley Diel da Silva Farias, a Sueli Ribeiro, todos do Goiabal. O Darley Diel da Silva, ele é motorista por aplicativo, tá ligado aqui acompanhando a nossa programação, né? Quem mais tá ligado aqui? A turma que tá ligada, a Joana Souza lá do bairro Beirol, também sintonizada, acompanhando aqui a nossa programação. Um abraço aí pro meu amigo grande Léo Mouse, rapaz, um abraço, ele mandou um áudio aí pra gente. Meu amigo Léo Mouse, alô, alô, Léo, tá por onde, rapaz? Boa tarde, Léo.
1: Fala, Rodrigo Silva, boa tarde. Bom dia, né?

0: nossa querida Macapá, correria aqui com o nosso amigo Dr. Terezo.
1: Valeu, um abraço aí, Dr. Terezo. Tá ligado, acompanhando aqui o programa Vem Que Tem. Um abraço ao meu amigo Léo Mouse. Um abraço ao meu amigo Edielso Cruz. A toda essa turma da melhor qualidade. Meu amigo R18. A minha amiga Thaís. A minha amiga Lene, essa turma maravilhosa que sempre se liga e acompanha aqui o programa Vem Que Tem. Valeu, meu amigo Léo. Um abraço pra você aí, meu irmão. Tudo de bom. Sucesso aí na missão. Sucesso na caminhada aí. Se Deus quiser, vai dar tudo certo. 12h58. 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

0: Maravilha, 13 horas em ponta, hora certa para você ligado aqui, acompanhando o Sistema Diário de Comunicação, nesta tarde de quinta-feira. Faltam 10 dias para as eleições de 4 de outubro no primeiro turno. Vamos votar aí para deputado federal, deputado estadual, senador duas vezes. Vamos ter para governador e presidente da República. E o Sistema Diário de Comunicação, colaborando com o processo democrático, é a emissora geradora aí para a rede de rádios do Amapá, que transmite a propaganda eleitoral gratuita, que vai ao ar pela manhã de 7 às 7h26 e à tarde de 12 às 12h26. Então a rádio Diário FM é a geradora de toda a propaganda eleitoral gratuita para as outras emissoras que integram aqui o sistema de comunicação, a rede de comunicação no estado do Amapá. E amanhã, sexta-feira, acontece o encerramento da rodada de entrevistas com os candidatos ao governo do estado do Amapá, que puderam, durante uma hora, explanar aí sobre seus projetos de governo, falar de suas plataformas de trabalho, que pretendem implementar ao longo aí de um eventual mandato lhe concedido pelo o povo. A exceção foi o candidato do PSD, Antônio Furlan, que não compareceu aqui à rodada de entrevistas, que seria ontem, quarta-feira. E amanhã, na bancada do programa Luiz Melo Entrevista, o encerramento dessa rodada com o candidato do União Brasil, candidato aí à reeleição, o atual governador Clécio Luiz.
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3: Muito bem, 13 horas e mais 3 minutos, 13 e 3. A hora certa para você que está ligado, acompanhando aqui o programa Vem Que Tem, da 90,9 Diário FM. E a gente anunciando também o debate que está programado para dia 1º de outubro, confirmado o debate. Os dois candidatos foram convidados aqui pelo Sistema Diário de Comunicação para o debate. E hoje tivemos a reunião da nossa diretora de jornalismo, Zilana Melo, superintendente Luiz Melo, com as equipes dos candidatos convidados. Lembrando que o Sistema Diário de Comunicação, como é de praxe, convida aos debates os candidatos de partidos com representatividade no Congresso Nacional. Diante disso, apenas dois candidatos integram aí partidos que têm aí exatamente a quantidade necessária aí para garantir a participação em debates, em programas de rádio. O candidato Antônio Furlan, do PSD, e o candidato Clécio Luiz, do União Brasil, foram os dois candidatos convidados para o debate do Sistema Diário de Comunicação, programado para o próximo dia 1º de outubro. É um dos debates mais democráticos, é um debate com muita festa, que celebra a democracia brasileira, com a presença das militâncias, um grande esquema, colocado um telão aqui, e é claro, com as torcidas também que participam e prestigiam essa grande festa da democracia. Então se agende aí, dia 1º de outubro, o tradicional debate do Sistema Diário de Comunicação vai estar acontecendo dia 1º de outubro, a partir das 17 horas, 5 horas da tarde, portanto, teremos aí o debate entre os candidatos ao governo do estado do Amapá, Elson Samir.
4: Muito bem, Rodrigo Silva, então é isso, todos os preparativos e as eleições que estão chegando, primeiro turno agora, dia 4 de outubro, primeiro turno das eleições em todo o Brasil.
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0: Agora estamos de 13 horas e mais 7 minutos, 13 e 7. A hora certa para você que está ligado, acompanhando aqui a nossa programação no Sistema Diário de Comunicação. Mandar um abraço pro meu amigo Jackson Reis. Alô, Jadru. Tá ligado aqui acompanhando o programa Vem Que Tem. Grande Jadru. Obrigado pelo carinho, obrigado pela audiência. Grande Jadru, um abraço aí ao amigo Jackson Reis, acompanhando aqui a nossa programação. E parabenizar a minha comadre Daniele, tá de aniversário hoje, a esposa do Jadru, completando mais uma risonha primavera. E a minha amiga Margarida, lá em Mazagão, ela mandou um abraço aí pra gente. Coloca o áudio dela aí, Wallace. Fala, Margarida.
1: Boa tarde, meu compadre Rodrigo Silva.
0: Esse aí é o Jax. Obrigado no seu programa.

0: pode mandar, pode colocar isso aí. Pode colocar o menino Jax.
1: Hoje é aniversário da minha esposa, Sacomate Daniele. 15 aninhos.
0: Ah. Valeu. Grande Jackson Reis. O Jadru tá ligado aqui acompanhando a nossa programação. Cadê o da Margarida? Deixa eu te mandar aí.
1: Fala, você.
0: Deixa eu mandar aqui o da Margarida. Fala aí, minha amiga Margarida.
1: Oi, Rodrigo, boa tarde. Olha, mesmo mandar uma nona, não é de mandar uma nona, não, não me manda não.
0: Mazagão.
1: Não, não, não, não, não, não, não, não, não, não, não, não, não, não, não, não, mesmo, manda um beijo manual.
2: Olha, aproveitar, Rodrigo Silva, também para parabenizar o Arisson Martins, ele que é lá da Dux, na parceria na semana passada, junto com o pessoal lá da Aliança, fizeram aqui a parceria do nosso Pix premiado, vai voltar na próxima semana, quando o Vasco da Gama voltar de novo, a gente retorna essa parceria, mas aproveitar para parabenizar aí o Arisson Martins também, outro foi aniversário dele, tudo de bom, Deus continue te abençoando aí, meu parceiro, meu patrão, grande abraço para você e tudo de bom, ele que sempre acompanha também aqui a nossa programação, esteve aniversariando ontem.
0: Horas e mais 9 minutos, a hora certa pra você que está ligado acompanhando aqui a nossa programação. Participe conosco, hein? 984-35-3121 e 981-02-4000.

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1: Pois é, Rodrigo Silva. Olha, aproveitar aqui, Rodrigo Silva, pra falar sobre ontem. Tivemos presente lá na entrega, na inauguração lá da Ponte do Jarbas. Já ouviu falar já, Rodrigo?
0: Ponte do Jarbas, sim.
1: Ontem teve a inauguração do quarto Parque Firme. É o projeto aí do governo do estado que fez a entrega ontem do quarto Parque Firme lá na Ponte do Jarbas, no bairro Infraero 2, zona norte de Macapá. A estrutura que está localizada lá na passarela da Ponte do Jarbas, de concreto, foi inaugurado com a participação. Teve ontem a participação da comunidade, a criançada pôde se divertir com várias brincadeiras, distribuição de guloseimas para a criançada também, muita diversão. E um parque que traz um pouco mais de conforto, um pouco mais de lazer para todas as famílias ali da Ponte do Jarbas e as pessoas que moram também ao redor ali. As crianças agora podem brincar, tem um playground, tem um parquinho, tem uma arena de grama sintética. Costumo dizer que é a arena feita pro Elson Sammy, só para baixinho, viu, Rodrigo? Você vai à minha arena com grama sintética. E ontem a inauguração. Um abraço aí também pro secretário de infraestrutura do estado, o Odailson.
0: Odailson Benjamin. Meu amigo Oda.
1: Isso. Grande camisa 10 do Mazagão Atlético Clube e de vários outros clubes, e que ontem também esteve presente aí nessa inauguração. Abraço, Ado, um abraço pra você e pra todo mundo aí da CEIF. É a nossa programação, 13 horas e 12 minutos, e a gente continua aqui o nosso Vem Que Tem.
0: Olha, tem mensagem aí do ouvinte. Tem um pedido musical aí, Wallace, pra você preparar. Alô, boa tarde.
2: Rodrigo Silva, eu tô aqui na escuta do teu programa, tô gostando, mas só quero que tu coloque a música pra mim com Oswaldo Oliveira, Migalha de Amor. Eu quero escutar essa música. Eu
0: Migalha de Amor.
2: O Armando Palheta lá com Fonte de Macapá aí na espera.
0: Tá aí, ó. Migalha de Amor.
1: Exatamente, ele tá lá no Confronte de Macapá. Gostei, isso, inclusive. Bem raiz esse nosso ouvinte aí, viu, Rodrigo? Qual o nome dele? Ó.
0: É o Raimundo.
1: É o seu Raimundo?
0: É o homem que chora, rapaz.
1: Ah, tá, é o seu Raimundo.
0: É, o seu Raimundo.
1: Valeu, seu Raimundo.
0: Ele pega essa música, mas o negócio é que ele fica chorando.
1: Calma, seu Raimundo, calma.
0: Migalha de Amor.
1: Quinta-feira ainda, olha o coração, seu Raimundo. Não vá se emocionar, fica tranquilo, tá? Migalha de Amor. E aí, Wallace? Já? Esse nosso sonoplasta é bom.

0: perde essas músicas, rapaz. Fica chorando.
1: Mas será que ele vai mandar um áudio novo hoje, Rodrigo?
2: Não, faz o seguinte: compra um horário pra ti e faz. Não, chora mais logo. Não tô lendo.

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5: Agora são 13h34.
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5: Acompanhe os destaques desta quinta-feira. As principais notícias do seu melhor portal de notícias, diariodoamapá.com.br. Amapaense conquista título do Aberto de Xadrez Escolar Dr. Haroldo Franco 2026. Política. Ministro das Comunicações acompanha avanços da internet no Amapá. Cidades. Saúde direciona atendimentos de cateterismo e angioplastia para Hospital Marco Zero. Polícia. Acusados de executar jovem em 2023 são condenados a mais de 52 anos de prisão. Também no caderno de polícia, foragido por homicídio que extorquia trabalhadores na área portuária de Santana, morre em ação do BOP. Política. TSE julga nesta quinta-feira pedido de ineligibilidade de Furlan. Daqui a pouquinho tem matéria nova subindo aí com todos os detalhes a respeito deste julgamento que aconteceu hoje pela manhã, iniciou o julgamento. Nosso Paulo Silva daqui a pouquinho estará subindo matéria com maiores detalhes a respeito deste julgamento que iniciou hoje, mas teve pedido de vista do ministro André Mendonça. Daqui a pouquinho todos os detalhes no portal diariodoamapá.com.br. No diariodoamapá.com.br você tem ainda as colunas, os blogs e os artigos. Tem Luiz Melo, José Sarney, Paulo Silva, Kleber Barbosa, Heraldo Almeida, Wellington Silva e Zilana Melo. Caderno de cidades, petróleo descoberto no Poço Mofo. Pode ser o melhor do Brasil, diz diretora da Petrobras. No caderno de polícia, a Força Tática prende suspeito por tráfico de drogas no Muca. Tem também o caderno de política, tem o aplicativo da Rádio Diário FM, tem também o Heraldo Almeida, com o canto da Amazônia. O caderno de esportes atualizado tem um carimbo e assinatura de Elson Sami. Tem ainda nota 10, batalha de MCs e line-up. São destaques da 8ª edição do Festival Quebra-Mar. É o portal completo, o seu melhor portal de notícias. É o diariodoamapá.com. 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

0: 7, as mensagens continuam chegando. E amanhã, sexta-feira, dia de programa especial, sabe da onde? 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E você pode amanhã ganhar muitos e muitos prêmios aqui no Vem Que Tem. Para participar, 981-02-4043, 984-35-31-21. Você participa, manda sua mensagem. Olha as mensagens aqui chegando. Boa tarde. Gostaria de participar do sorteio. Meu nome é Luan Carvalho, sou do bairro Infraero 2. O Tylon Pantoja tá aqui, ó. Tá lá no seu empreendimento, no seu restaurante, tá acompanhando. Tá aqui no centro, ele tá falando e tá acompanhando a nossa programação. Boa tarde, eu sou o Samuel, Alisson Brito, Rodrigo, já na escuta do Vem Que Tem. Meu nome é Kellen Bacelar, sou aqui do Santa Rita e quero participar do sorteio. Boa tarde, Rodrigo, Samuel e o Alisson, aqui escutando o programa Vem Que Tem. Eu sou o Naldo Soares, do Marabaixo 2. Valeu, é todo mundo acompanhando, todo mundo escutando a nossa programação. Tem mais mensagem? Boa tarde, me chamo Gabriel Lima de Souza e gostaria de participar das promoções. Sou do Parque dos Buritis. Em áudio tá aí, também aí, viu, Alisson Brito? Prepara aí, alô, boa tarde!
1: Boa tarde, Elson, Sammy, Rodrigo, estou ligadinho, Vem Que Tem, Severa Romana, do Mestre Oscar. Me coloca no sorteio, Elson Sammy.
0: Pronto, já está devidamente cadastrado. 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
6: Rodrigo Silva. Agora 13 horas e mais 41 minutos, 13h41. Alô pra minha amiga Kátia Rui Seco, tá ligada acompanhando aqui o programa Vem Que Tem. Um abraço, Kátia. Boa tarde, Rodrigo Silva, Elson Summer e o Alisson. Um abraço a vocês, do Marlon Lustosa, daqui do Jesus de Nazaré. Quero participar do sorteio de prêmios na próxima sexta-feira. Boa tarde, Rodrigo. Já ligada no Vem Que Tem. É a Kátia Rui Seco. Mandar uma boa tarde também, já mandei aqui pra Kátia. Boa tarde, Rodrigo Silva. Coloca o meu nome no sorteio. É a Dora Valadares, lá do Cidade Nova. Um abraço pra Dora Valadares, também nosso ouvinte de todas as tardes aqui do programa Vem Que Tem. O Raimundo mandou mensagem, o Alice, pra gente aí, rapaz. Você tocou a música dele lá? Cadê a música dele lá, do meu amigo Raimundo? Participou conosco aqui. Pois é, mas ele mandou duas mensagens aqui na hora que tava tocando a música. Ele quer dar um relato aqui. Fala aí, seu Raimundo.
7: Essa é sofrimento mesmo.
6: Não, né? Que não, mano.
7: Essa sofre.
6: É, sofre.
7: Quem tem chifre sofre bem.
6: Aí,
7: rapaz. Foi nessa música que conquistei o meu amor. Vivo até hoje com ela.
6: Oi. Negócio assim, no show.

0: chora, seu Raimundo. Só fica chorando aí. Homem não chora, rapaz.
1: Estou chorando, meu mano. Não faça tanta dor no coração num homem desse pobre.
0: 13 horas e mais 43 minutos, 13h43. É a hora certa para você que está ligado, acompanhando aqui o programa Vem Que Tem, no apoio cultural da Hipersaúde. 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

0: maravilha, 13h45, IP Saúde, a farmácia com os melhores preços de Santana. Deixa eu mandar aqui os parabéns para o Capitão Charles, rapaz, está de aniversário hoje. Alô, Capitão Charles, um abraço aí para você, feliz aniversário. Um abraço ao meu amigo Jerry Lewis, que faz a lembrança, né? Tá lembrando hoje aí,
1: Brasil,
0: dessa situação. Grande Jerry Lewis, a esperança do Brasil. Parabéns, Capitão Charles. Feliz aniversário. Chuva de bênçãos em sua vida. Sempre ligadinho, acompanhando aqui o Vem Que Tem. Ele e o amigo Jerry Lewis.
2: Olha, são 13 horas e 45 minutos. Não, 46 agora, o Alisson Brito. Não vai me brigar. 13 horas e 46 minutos. 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

0: som da Maria Tavares. Olha, nova geração da música. Já apresentei o show dessa cantora, viu, Rodrigo Silva, algumas vezes aqui no interior do Amapá. A produtora não é muito bacana, não é muito legal, mas a cantora tá valendo. Então ela canta essa música ao lado do Pablo, Mega Sena da Virada. Faltando só um minuto para as 14 horas. Agora sim, já 14 horas. Então isso quer dizer que a gente vai finalizando, agradecendo sempre pelo seu carinho, pela sua audiência, mas prometendo voltar amanhã a partir das 12h30, ainda essa semana, após o horário eleitoral gratuito. Mas, e amanhã, o nosso programa especial direto do Bem Nosso Atacarejo, nosso Estúdio 2, maior e melhor atacarejo da Zona Oeste de Macapá. Então, minha gente querida, um forte abraço para todo mundo. Obrigado a você que deixou sua mensagem, já fez seu cadastro. Amanhã a gente volta trazendo o resultado da nossa promoção. Rodrigo Silva, valeu. 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Brigadaço, muitíssimo obrigado a todo mundo. E amanhã, a partir das 12h30, a gente volta. Rodrigo Silva, direto do Bem Nosso.
1: Maravilha, obrigado a todos. Uma ótima tarde de quinta-feira. E até amanhã. Tchau, tchau, Maria. Não desliga o seu rádio. Vem aí ele, o locutor Panda, underline oficial, Célio Santiago. Cheio de TBT, hoje é quinta TBT, né?
0: É, exatamente.
1: Então aguarde que vem aí muito TBT. Valeu, um abraço a todos, tchau, tchau.
0: Tchau, gente.

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2: Olá, pessoal. Agora 2:04.
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2: Muito bem, vamos nessa, rapaziada. Já estamos na área aqui na sua Diário 90.9. Hoje, quinta-feira, maravilhosa pra todo mundo. Dia de quinta, TBT. Você sabe que dia quem manda na programação aqui nesse estúdio hoje é você. Vem com a gente!
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0: edição, missão, vem muito boa tarde pra você ligado na sintonia das YS453 90,9 Diário FM Macapá, hoje quinta-feira, até que enfim, quintou! Dia 24 de setembro, Jamaira. Mês de setembro tá indo embora pro saco. E nós estamos aqui na nossa quinta TBT. E tomando aquele cafezinho esperto da Jamaira hoje. Daquele modelo, hein? Pra você que tá aí ouvindo a programação da Diário. A partir de agora, entrando no ar, mais uma super edição da quinta show da Diário TBT. E já agradecendo o carinho e a audiência dessa turma maravilhosa. Você que tá na sua casa. A você que tá no seu ambiente de trabalho agora. Motoristas por aplicativo. Motoristas de ônibus, de táxi. Sejam bem-vindos ao show da Diário Satisfação. Obrigado pela carona, pela audiência e o radinho ligado aí na sua casa, viu? A partir de agora, quem manda na programação é você. É o nosso, nossa quinta TBT de hoje pra você, tá bom? Vem interagir com a gente através do 991-22-6978. 991-22-6978. 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Se liga, porque a partir de agora o nosso show da Diário TBT tá no ar, meu povo.
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0: E aí, o primeiro ouvinte já mandou a sua. Isso aqui é uma relíquia. Isso aqui é Banda Cheiro Verde. Preciso de carinho agora, 2:08.
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0: grande homenagem dos nossos ouvintes. Que pediram mais uma super música desse cara que nos deixou recentemente, vai deixar muitas saudades. Daquele jeitinho, Rick Renner, Ela é Demais. Você também ouviu por aqui Roberto Carlos, Café da Manhã e Banda Cheiro Verde. Preciso de Carinho, agora 2:19.
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0: Cadê o áudio da turma?
2: Boa tarde, Célio Santiago, que é a Marta do Zerão. E Marlon, todas as galera aí do grupo e da produção aí da Diário FM. Sol Felé, Marta do Zerão e pra todos que estão nas putas. E coloca a música do Alanzinho aí, do TBT. TBT, Marta do Zerão, pra quem tá nas putas.
0: Na hora, Martinha, grande beijo pra você. Boa tarde, meu amigo querido, já na escuta. Hoje no TBT, quero ouvir a música Café da Manhã do Roberto Carlos. E tá, Sam, beleza. Não tocou toda a música do Roberto Carlos, é longa, Sam. Mas eu amo bem. Tocou sim, tocou toda ela, inclusive até perdi o time da vinheta aqui também. Tocou sim, todinha. Olha a Natália, Natália Marreiros, lá no bairro Nova Brasília, em Santana. Grande beijo pra você, tudo de bom, muito obrigado pelo carinho, obrigado pela audiência, é ligado por aqui. Tex Whirling, grande Tex. Tex Whirling, grande abraço pra você, tudo de bom, muito obrigado, viu? Olá, boa tarde, já ligado aqui no Show da Diário, Severa Romana Brito, do... Severa Romana Brito Costa. Quero ouvir a música do Rick Renner, Filha. Muito bem, daqui a pouquinho a gente vai estar tocando a música do Rick Renner, Filha. Deixa eu ver por aqui. Olá, boa tarde, Célio Santiago, toca a música Volta Atrás, lá ele, do Léo Magalhães. Muito bem, muito bem. Daqui a pouquinho eu vou tocar a música do Léo Magalhães pra turma, hein? Ah, Morena Costa já tá na área também, hein? Beleza, Morena? Grande beijo pra você. Obrigado pelo carinho. Obrigado pela audiência. Turma aí do Distrito do Carvão, no Mazagão. Tudo com mão, tudo benzão, daquele modelão.
3: Boa tarde, Célio.
0: Beleza, boa, boa.
3: Da voz da Ilu
0: tá no número 5 da dança do Creu aqui, é?
3: Tô trabalhando.
0: Cadê? Aqui no...
3: Boa tarde, Célio. Elô Oliveira, do bairro Nova Esperança. Tô trabalhando aqui no quilômetro 9, mas sintonizada no Show da Diário. Boa tarde a todos.
0: Muito bem, boa tarde, Elô. Grande beijo pra você, cheirinho. Valeu pelo carinho, obrigado pela audiência, viu? Olá, boa tarde, Célio Santiago, já na escuta do Show da Diário, Neide Santos. Quero ouvir a música do Rick Renner, Ela é Demais. Uma ótima quinta-feira a todos. Valeu, Neide Santos. Grande beijo pra você e toda essa turma maravilhosa. Faz o seguinte, saca o telefone do bolso e vem participar com a gente aqui no nosso WhatsApp, 991-22-6978, 991-22-6978, pra você participar junto com a nossa turma aqui no nosso Show da Diário TBT. E ó, seguinte, daqui a pouquinho tem Game da Hora. Você já participou do nosso Game da Hora? Ainda não? Já se cadastrou também? Ainda não? Então faz o seguinte, se cadastra agora mesmo no nosso WhatsApp, 991-22-6978, com seu nome, sobrenome, bairro, hashtag Game da Hora e número de contato. Nome, sobrenome, bairro, hashtag Game da Hora e número de contato. Vai, olha, hoje tem bateria. Por enquanto, Dona Jerusa, Silvia Pereira, está com 10 mil pontos. Será que ninguém vai encostar na Dona GG, rapaz? Será que ela vai papar esse 100 conto sozinho nessa semana? Já é amanhã, viu? Tem bateria, tem três baterias ainda. Tem a de hoje e tem duas baterias amanhã. Amanhã no programa Manhã da Diário e também aqui no Show da Diário. 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
1: Boa tarde, meu amigo Célio Santiago. Boa tarde, ouvintes, pela nossa da Diário. Boa tarde, produção. Aqui é o Jonathan Mello do bairro Novo Horizonte, na Norte de Macapá. Hoje, TBT, gostaria de ouvir a música do Red Hot Chili Peppers, Californication. Rolou na Diário, virou comentário. Tamo junto.
0: Beleza. Red Hot. Cadê o R? Red Hot Chili Peppers, Californication. Já achei aqui. Muito bem. Deixa eu ver. Sem ser nesse bloco, Jonathan, vai rolar só no outro. Vai ser a primeira do terceiro bloco já. O primeiro bloco já está formado, né? O segundo bloco, perdão, já está formado aqui. Vai tocar Rick Renner Villa no próximo bloco, Reginaldo Rossi e Banda Calypso, Não Posso Negar Que Te Amo, e Léo Magalhães, Volta. É o seguinte, daqui a pouquinho eu volto com muito mais músicas na sequência e muito mais promoções. Se liga, rolou a Diário, virou comentário.
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0: Hora certa, 2:25.
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0: você ligado na melhor sintonia. Eu vou te falar uma coisa, hein? Os melhores ouvintes do mundo estão aqui, estão aqui, estão aqui. Bona Calypso, não posso negar que te amo, com Reginaldo Rossi, Rick Renner, filha. Pra você ligado na melhor sintonia, agora 2:46.
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por estarem aqui na programação da nossa 90.9, a nossa Diário FM, até as 4. Tem aqui o programa show da Diário TBT, e que TBT especial. Cada quinta-feira é uma vibe diferente, é um TBT diferente pra você que tá ligado na sintonia da nossa programação. 991-22-6978, pra você aproveitar e pedir o seu som, né? Aquelas músicas que lá no passado foram sucesso e hoje, logicamente, aquela pura recordação aqui na programação da Diário 90.9. 991-22-6978. Você pode ficar à vontade e pedir o seu som do passado hoje aqui. E a gente vai recordando no presente, daquele modelo, daquele jeitinho. É assim que eu gosto. 991-22-6978. Você já aproveita logo. E ó, só lembrando que daqui a pouquinho tem game da hora, viu? Daqui a pouquinho tem game da hora, faça seu cadastro e venha testar os seus conhecimentos no game da hora. Baterias manhã e tarde e o campeão da semana fatura R$100. Por enquanto, a dona Silvia Pereira, ela está com 10 mil pontos. 10 mil pontos na frente. Né? Na frente. Por enquanto, ninguém encostou ainda nela. Deus te defenda, hoje fizeram 5 mil pontos pela parte da manhã. Né? E assim, ontem o Dudu, né? O Dudu zerou. Tivemos alguém que zerou no nosso game aí. Então é assim, o game da hora é cheio dessas surpresas. Será que alguém vai empatar com a Silvia Pereira hoje? Não sei, né? Depende muito.

0: da atuação dele ou dela. 991-22-6978. 991-22-6978. Já aproveita logo e, lógico, participa com a gente aqui na programação da 90.9, a nossa Diário FM. É um sucesso, pessoal. 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Ainda tem pra você mais, viu? 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
1: Boa tarde, meu panda fofo, cheiroso e maravilhoso da minha tarde. Quintou e eu estou ligadinha no show da Diário. Cheiro, abraço e amasse pra você. Bem apertado, Lidiane Fernandes.
0: Muito bem, Lidiane Fernandes. Rick Renner, só pensando em você. Vou tentar procurar que ela direitinho. Se não tiver, eu vou baixar ela daquele modelo e vou tocar pra vocês aqui na programação da 90.99 991-22-6978. 991-22-6978. Participa com a gente daqui a pouquinho. Quero você aqui no Game da Hora.
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0: Hora certa, 2h51. Aliás, 1h51. Aliás, 2h51. Tô ficando doido aqui, rapaz. Tanta música aqui, olha, que tô procurando, rapaz. Vai ter muito sucesso tocando ainda aqui agora. Agora, 2h51.
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0: Essa é a sua Diário 90.9, Fernando Luiz. Sinal de amor pra você ligado na melhor sintonia agora, 3:16.
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0: Vamos lá.
2: Muito boa tarde, meus amores. Ainda dá tempo de colocar uma musiquinha pra mim aí?
0: Dá sim.
2: Eu quero ouvir Sabrina pra levantar o astral, Boys Boys.
0: Pediu Sabrina Boys Boys, então lá vai, então, daquele modelo que é assim que eu gosto. Galera vai pedindo e a gente vai tocando Boys Boys de 1988.

0: essa é a sua, Diário 90.9, Sabrina com Boys. Na programação número 1, agradecendo o carinho e a audiência dessa turma maravilhosa com a gente. Muito obrigado mesmo, de verdade, por estarem junto com a gente. Valeu mesmo, de verdade. Musicaço! E assim a nossa quinta DBT de hoje, recheada de muito sucesso bacana e lógico. E a tua participação através do 991-22-6978. 991-22-6978. Se pedindo o seu só, agradecendo ao seu Edivaldo Bastos. Grande abraço. Morena Costa, Eliana Neri. A Eliana Neri que pediu essa do Boys com Sabrina. Alô, Dona Maria, grande Dona Maria, super beijo. Olá, Sérgio Santiago, já estou ligadinha no show da Diário. Toca a música pra mim aí direitinho. Deixa eu ver aqui o que ela pediu. Sinal de amor, do cantor Fernando Luiz. Grande Maria, grande Maria, grande beijo, Maria Odineia, grande beijo pra você e a toda essa turma maravilhosa que acompanha a programação da 90.9. Olá, boa tarde, Panda, manda um alô pra duas gráficas, Digital Print, Gráfica Vieira, pra rapaziada Frank, Lucena, Edgar, Bambam, Eric, Alex, Frank Nunes, Rangel, Daniel, Fábio, Matheus, Zico do Muca, também Sidney Vieira, Caio Matias, no Novo Buritizão. Pediu uma música aqui do Reginaldo Rossi com a Joelma, mas a gente tocou agora há pouco também. Desse modelo, desse modelito, é assim que a gente gosta. Nessa turma sempre ligado de volume máximo na programação número 1, agradecendo o carinho e a audiência dessa turma maravilhosa. Agora, 3h22, daqui a pouquinho tem game da hora já no próximo bloco, viu, pessoal? Daqui a pouquinho, próximo bloco. Ó, alguém vai participar direitinho aí. Não aceito menos que 10 mil pontos. Não aceito que seja menos de 10 mil pontos. Então já aproveita logo. Saca o telefone do bolso e já aproveita logo e vem participar com a gente no 991-22-6978. 991-22-6978 para você se cadastrar, lógico, e participar do nosso game da hora. Lembrando que são baterias manhã e tarde e o campeão da semana fatura 100 reais. É isso mesmo, olha, faturando 100zão. Já pensou você faturando 100zão amanhã na sexta-feira? Por enquanto, a dona Silvia Pereira é que está na frente com 10 mil pontos. Já pensou, rapaz? Já pensou? Ela tá com o secador ligado, psica da velha Chica e tudo mais, tudo que ela tem direito, fazendo aquela mandinga boa pra galera não chegar nela, rapaz. Ó, por enquanto, ela tá isolada, sozinha na frente. Até então, que se indica, né? Não vamos ter sorteio ainda. Dependendo da atuação, né? Do ouvinte ou da ouvinte de agora à tarde, né? Quem sabe podemos ter sorteio, sim, pra você aqui no show da Diário TBT de hoje, né? Ou amanhã na sexta-feira, podemos ter esse sorteio, né? Do nosso game da hora, daquele modelito, né? 991-22-6978. Deixa eu ver, liga pra mim. A galera tá dizendo que liga pra mim. Olha, vai depender muito de quem a produção vai mandar pra mim. São 5 contatos. Desses cinco contatos, é que pode acontecer. Que o seu número pode estar enganjado aqui, né? Vai que de repente, né? Né, Marlon? Marlon tá selecionando por lá hoje, hein? Ah, tu tá aí, né, covarde? Muito bem, daqui a pouquinho tem game da hora pra turma. Não sai daí, volto já já. Vou tomar uma água, tá refrescado daquele modelo hoje. Tá que calorão, hein?
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0: Hora certa, 3h24. Daqui a pouquinho tem game da hora.
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0: Essa é a sua Diário FM 90.9, banda Cheiro Verde. 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
1: Não, não.
2: E agora eu quero ver.
0: Agora eu quero ver essa galera inteira ouvindo a programação da Diário 90.9, agradecendo o carinho, a audiência dessa turma maravilhosa. Maravilhosa, linda. Minha amiga Alda de Paula, grande beijo pra você, a toda a turma aí do Muca. Sempre ligados na programação, muito obrigado por estarem com a gente. Olá, boa tarde, meu amor. Mary Jane Costa, do Distrito do Carvão. Já estou na escuta do seu programa top. Eu e minha avó Raimunda e as minhas princesas Ana Júlia e Gabi e Moana. Rapaz, essa galera eu vou te falar, essa galera eu vou te falar. Agora, 3h36.
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4: Agora, a sua atenção no volume máximo. Compreensão, aprendizado, prática, cognição, experiência, saber. Você está preparado?
0: Preparado?
4: Boa sorte. Porque o game da hora vai começar.
0: E já vai começar daquele modelo na pressão. Olha, a Silvia Pereira está com 10 mil pontos. Será que vai conseguir? Será que ele ou ela vai conseguir? Alô, boa tarde.
5: Boa tarde!
0: Opa, boa tarde, com quem eu falo?
5: É o Batanzinho!
0: Ô, meu amigo Batanzinho, como é que você tá, queridão? Tá tudo bem por aí contigo, macho?
5: Tá tudo bem, tô na cua, mano.
0: Beleza, então. Ó, você sabe que você tem uma missão, hein, Batan, em tanto, né, cara? É fazer os 10 mil pontos e, pelo menos, encostar na Silvia Pereira, que tá com os 10 mil dela, direitinho. Bora gabaritar agora?
5: Vamos tentar.
0: Vamos lá. Boa sorte!
6: Fase 1. Valendo 2 mil pontos.
4: Qual cidade brasileira é famosa por suas águas termais e está localizada em Goiás, Caldas Novas ou Poços de Caldas?
5: Caldas, as primeiras.
4: Caldas Novas.
6: Fase 2. Valendo 3 mil pontos.
4: Futebol. Memphis Depay, craque do Corinthians, é espanhol ou holandês?
5: Holandês.
4: Holandês.
5: Holandês.
6: Fase 3. Valendo 5 mil pontos.
4: Qual piloto brasileiro conquistou 3 campeonatos mundiais de Fórmula 1? Em 88, 90 e 1991. Piquet ou Senna?
5: Senna! Senna!
4: Ayrton Senna!
0: Ah, moleque! É, moleque, tu é doido, macho, tu é doido! Vamos ter sorteio amanhã, galera! Moleque, Batan, não me mata desse jeito de susto, Batan, deixa eu anotar aqui, 10 mil pontos, 10 mil pontinhos, Batan, muito bem, Batan, vai querer mandar beijo, abraço.
5: Meu nome é...

0: Oi.
1: É sério, o meu nome é Urubatã.
0: Mas tu, a gente abrevia como Batã. Seu nome tá aqui direitinho, Batã.
1: Isso, tá certo.
0: Batamos,
1: beijo, beijo pra todos que
0: escutam. Muito bem, queridão. Ó, boa sorte pra você amanhã no sorteio. Tá certo? É você e a Silvia Pereira. 50% da probabilidade de um de vocês faturar esses R$100 de amanhã. Boa sorte, viu?
1: Obrigado.
0: De nada, queridão. Grande abraço, tudo de bom. Uma salva de palmas pro Batam. Quando chegou, já chegou. Já chegou com tudo. É, meu filho, não é fácil não, viu? Não é fácil não. Batanzinho já tá com 10 mil pontos. Silvia Pereira, 10 mil pontos. Será que é amanhã, será que alguém vai acertar também? Vai entrar com 10 mil pontos daquele modelo? Não sei, só mesmo a galera vai poder dizer. 991-22-6978, agradecendo o carinho da audiência dessa turma maravilhosa que tá aí com a gente, daquele modelito!
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0: Hora certinha, agora 3h40.
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0: Música boa é essa, hein? Música boa, é assim que eu gosto, oferecendo especialmente essa turma maravilhosa. Olá, boa tarde, manda um alô pra minha esposa. Estamos aqui em Portugal, ouvindo a Diária FM. Aqui em Portugal já é 19 horas e 25 minutos, mas estamos ligados. Vanderson e Geisiane. Eu quero oferecer pra minha esposa uma música do Natson Ferinha, tá aí, ó. Música linda essa. Muito obrigado, Vanderson. Vanderson e Geisiane, grande beijo pra vocês aí em Portugal. Tão longe, hein? Tão longe, tão longe. Mas ouvindo a programação da Diário. Obrigado pelo carinho. Agora, 3h53.
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0: 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Ah, vai logo, que dá tempo.
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0: Hora certinha, agora 3h54. Daqui a pouquinho tem o Canto da Amazônia com Heraldo Almeida.
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0: Muito bem, rapaziada, já estamos de volta, já para se despedir da turma. Prometendo estar de volta, se Deus quiser, amanhã, a partir das 14h. Depois do programa Vem Que Tem, com Elson Summer e Rodrigo Silva. A programação número 1, fique agora com meu amigo Heraldo Almeida e o Canto da Amazônia, com jeito e a cara da nossa gente. Obrigado pelo carinho, obrigado pela audiência de todos. Fiquem todos com Deus. Beijinho, cheirinho maravilhoso no cantinho do sorriso das minhas meninas. Um grande abraço bem acolchado nos rapazes. Tudo de bom pra todo mundo. Amanhã a gente tá de volta aqui no seu show da Diário. Tchau, tchau, fiquem com Deus e até amanhã.
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4: Olha, minha querida Macapá, terra do Marabaixo, 4:08.
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0: Pá, boa tarde, Amazônia, boa tarde, meu Brasil. Brasil. Olha aí o Ivo Canuti cantando Isso é o Amapá. Esta música, ela retrata muito bem a temática desse programa.
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0: Fala da nossa gente, do nosso povo, divulga o que é nosso. Nossas tradições, nossa arte, nossa cultura. É a referência do artista amapaense. Eles passam por aqui pela bancada do programa. Todos os segmentos são bem representados. Ele toca nossa música, a música popular brasileira produzida na Amazônia. É o Canto da Amazônia, áudio e vídeo, rádio e TV diário para o mundo.
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0: Pedindo licença para chegar até você, o Canto da Amazônia. Cante. Boa tarde a todos vocês, obrigado aí pela audiência. Daqui a pouquinho temos entrevista no programa, hein? Vamos falar de

0: Boa tarde a todos vocês, obrigado pela audiência, obrigado pela moral. Vamos falar de arte circense,
1: meu lugar,
0: palhaçaria, enfim, de teatro também dentro. Daqui a pouquinho, ela está aqui, se deixar ela canta.
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0: Obrigado na técnica, Mr. Eli, a direção administrativa de Marlon Zulana. A produção de Cláudio Rogério, a direção geral de Luiz Melo e a nossa apresentação.
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0: Alô Brasil, hoje quinta-feira, 24 de setembro. Todo mundo ligado, o Canto da Amazônia está no ar.
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0: Olha o Verrini, cadê ele? Sumiu? Minha alma fechada, o nome desta música.

0: Muito bem, 4:17, o programa O Canto da Amazônia, que tem um apoio cultural da Rocha Tecidos Macapá e Santana e do Centro de Ensino Pódium, que é uma máquina de aprovação na educação apaense. Estou recebendo aqui mais uma vez no programa Alice, professora Alice. Alice de quê?
1: Alice Araújo.
0: Pronto. Professora Alice Araújo.
1: É isso.
0: Ela veio aqui, além de dizer que está com saudade do programa O Canto da Amazônia.
1: Certeza. Dizer
0: um abraço pro nosso querido
1: Washington.
0: Ela também participou da Laguinhada. Sim. Só isso, pronto.
1: Nada falar. Mais.
0: Veio falar sobre o projeto Circo no Residencial.
1: Isso.
0: Da periferia para a periferia.
1: Sim.
0: Essa é a quarta edição já?
1: Do projeto é a terceira edição.
0: Terceira edição. Né? Agenda é a quarta.
1: É, nossa quarta. É muito residencial, fico perdido.
0: Calma,
1: deixa eu fazer uma conta. A gente passou pelo Miracema, a gente passou pelo Mestre Oscar, Mucajá é a quarta. Agora essa cena.
0: Agora
1: é muito residencial.
0: É muito residencial, muita calma nessa hora.
1: Olha aí, tu sabes que falando nisso, a gente está sendo muito cobrado. Porque nesse meio tempo de escrita de projeto, de aprovação e todo o trâmite, inaugurou um novo residencial, né? Que é o Nelson dos Anjos. E o Nelson dos Anjos
0: tá cobrando,
1: porque a gente não vai passar por lá, porque a época da construção do projeto ainda não existia o residencial. A gente recebe mensagens no Instagram.
0: Essa é a justificativa.
1: Eles
0: entenderam.
1: Aí é uma outra questão. Mas é o que é mesmo, o residencial não existia à época da elaboração do projeto.
0: Então, pronto. Entenderam aí, né? Mas na próxima...
1: Mas já está esquematizado para a próxima edição.
0: A primeira vai ser lá, nesses 2 anos.
1: Se Deus quiser.
0: Tem uma quadra linda, um espaço maravilhoso lá.
1: A gente ficou triste, a gente recebeu diversas mensagens no Instagram, no nosso Instagram, fazendo essa pergunta, mas realmente não tem como.
0: Muito bem. A última agenda foi acontecer onde?
1: Mucajá.
0: Como é que foi por lá?
1: Foi ótimo, foi maravilhoso. O Mucajá sempre recebe a gente de braços abertos. O Mucajá é um residencial mais pequenininho, então a gente fica ali num calorzinho mais afetuoso.
0: Então, seguinte, agora o projeto Circo no Residencial vai visitar o residencial Açucena no sábado.
1: No sábado.
0: A partir das 7 da noite.
1: Isso aí.
0: Mas a galera já está lá.

0: Tá marcando o terreno
1: toda
0: lá?
1: Toda a minha galera tá lá no Residencial Açucena, montando toda a estrutura, montando o circo. Nesse sol quente aí, nessa lua que tá aí fora, minha galera tá batendo estaca.
0: Quantos dias pra montar, deixar bem tranquilo?
1: É.
0: Deixar tudo pronto?
1: Depende, Geraldo, porque depende do solo. Depende do solo. Tem lugares que a gente consegue fazer muito rapidamente, tem lugares que o solo nos dá um pouco mais de trabalho, mas em média a gente leva aí uns 5 a 6 dias pra deixar tudo padrão. É um trabalho muito grande. É um trabalho grande. Pra montar e pra desmontar.
0: Pra desmontar também.
1: A gente leva aí umas 2 semanas pra fazer tudo.
0: Então é o seguinte, esse projeto tem assinatura do governo federal, através do Ministério da Cultura. Isso. E também Grupo Equatorial.
1: Isso.
0: Que são responsáveis por esse projeto.
1: Sim.
0: Aí.
1: A terceira edição do Circo no Residencial, ela só é possível através do incentivo da Lei Rouanet, né, do governo federal. E aí a gente tem o apoio master do Grupo Equatorial e também o apoio da Secretaria de Estado da Cultura.
0: Certo.
1: Que possibilita aí que a gente faça essa circulação tão bonita.
0: Por isso, a entrada é 0800, ninguém paga nada.
1: E aí
0: pra
1: é legal.
0: Todas as ideias,
1: é legal
0: as idades,
1: dizer uma coisa. Manda. Vou dizer uma coisa aí. Não me cancelem, por favor.
0: Vai.
1: Nós não somos um circo francês. A exemplo do que tá aí.
0: Ah, estão confundindo.
1: É, a gente tem um circo francês aí que eu acho muito legal que as pessoas vá também. Eu se tiver a oportunidade, vou. É muito legal conhecer. Mas o nosso circo, ele tá num lugar que é o circo tradicional brasileiro. Então, a gente tem esses patrocínios, possibilita que além da gente fazer essa circulação nos residenciais, a gente faça isso de forma aberta, gratuita, acessível para a população.
0: Não, então, confundam aí, por favor.
1: A gente leva os espetáculos de forma aberta, de forma gratuita. Todos os nossos espetáculos, eles são para a família, não tem idade. É para todo mundo, é para toda a família. É livre para todos os públicos, assim, não tem restrição de idade.
0: Pronto.
1: Então, é só chegar e se divertir.
0: Não cancele a... Então, a Companhia Cangapé recebe Tio K.
1: Isso. Tio K, que é um grande palhaço aí do estado do Amapá. O Tio K é um menino que vive aí enlouquecido de festa em festa. Todo final de semana ele tá na festa de aniversário de uma criança. Bem conhecido. Trabalha muito com recriação também. E também a gente tem ela, que é uma palhaça muito famosa no estado do Amapá, que é a Tia Biscoito.
0: Palhaça Biscoito.
1: Exatamente, a palhaça Biscoito, muito famosa aí no estado do Amapá, vão estar lá brincando com as crianças, fazendo aí uma recepção bem legal pra gente.
0: Como é que tá sendo a participação da garotada lá?
1: Então, a gente tem tido um público muito expressivo, assim, por onde a gente tem passado, isso tem sido muito legal. Um público bem expressivo, as crianças chegam bem cedo, inclusive, porque ela já sabe ali que antes do espetáculo principal tem umas brincadeiras e tal. Então, 18 horas, já tem criança chegando por ali, brincando com os palhaços e já aguardando seu lugar. E tem tido uma participação bem interessante, bem significativa, assim, das crianças.
0: Então é o seguinte, Residencial Açucena.
1: Isso.
0: O Açucena, vamos situar aí, galera, o endereço.
1: Próximo ali à Feira da 13, ali pra cima.
0: Ah, sim.
1: Próximo Lélio. Exatamente. Agora ele brilhou total. Ah. Porque ontem a gente tava tendo maior trabalho pra colocar as estacas pra subir a lona, porque lá era a cuba de asfalto. Então é um solo muito compactado. E aí, meu filho, pra você enfiar uma estaca
0: era
1: de um
0: lá,
1: metro.
0: Ele. Cuba de asfalto. Pronto. É lá no residencial.
2: O Alisson Brito.
0: É mesmo, o Mr. Brito?
2: É.
0: Ele vai pra lá levar então a garotada lá então, Mr. Brito. Vai ser no sábado.
1: Isso.
0: Certo? Vai ser no sábado.
1: Isso.
0: Projeto Circo no Residencial, da periferia para a periferia.
1: Isso aí.
0: Companhia Cangapé. Quantos artistas tem, Nana?
1: Então,
0: participam do...
1: Nesse projeto em específico, a gente tem trabalhado com, em média, 30 profissionais trabalhando direto.
0: Caramba.
1: Fora os profissionais que trabalham indiretamente.
0: Sim.
1: Que aí a gente tem o eletricista, tu tem o motorista que dirige o caminhão, o costureiro que faz a alimentação, o que faz a segurança e uma série de outras coisas. Então, trabalho direto, que trabalha de...
0: Por aí.
1: É uns 30, umas 30 pessoas e fora os trabalhadores indiretos.
0: Pronto, tudo isso dentro do circo, dentro da lona ali embaixo, quantas pessoas para de repente, olha, vamos levar ali 200 pessoas, é mais?
1: A nossa lona atual, que a gente tá com uma lona nova, ela comporta 300 pessoas.
0: Caramba.
1: E aí,
0: grande,
1: sempre.
0: Hein?
1: Aí a gente tem. Isso comporta embaixo da lona. Mas geralmente, né, as pessoas ficam embaixo da lona e ao redor também ficam muitas pessoas. A gente tem tido um público de, em média, 500 pessoas por sessão.
0: Rapaz, olha aí. E fica aquela, quando é que vocês vão voltar aqui e tal?
1: Então, a gente

0: tem recebido algumas reclamações em relação a isso. Ah. Porque a gente passa pelo residencial, fica um dia, e aí no outro dia já desmonta. E a população, não, mas a gente tem que ter pelo menos 2 dias, porque de repente eu não vim num dia, eu posso vir no outro. E aí a gente, inclusive, eu acho que um senhor no Mestre Oscar... Foi no Mestre Oscar que o senhorzinho ficou muito chateado com a gente, porque ele falou, poxa, eu pensei que ia ter amanhã, e aí eu não pude vir, e agora eu não vou mais assistir. Então a população tem feito esse pedido pra gente, pra que a gente passe mais dias em cada residencial.
1: E agora? Como resolve isso?
0: Não agora, resolve. Pra essa edição, não resolve. Vai ter que pensar
1: pra edição da TV. Olha essa surpresa aqui, rapaz, que tá mandando mensagem aqui. Muito feliz de ver a lona do Circo Cangapé aberta. Ah. Muito carinho e respeito pelo casal Alice e Washington.
0: Ah, que legal. Cleverson
1: Bahia.
0: Ah, que lindo, Cleverson, meu amigo Bahia. Cleverson Bahia.
1: Ele tá em falta aqui, ele tá puxando. Sim. Ele tá apelando, ele sabe que eu, ele falando isso, meu coração derrete.
0: Pois porque, é.
1: Pô, aí ele vai se limpar, ele manda um abraço pra Alice, pra nós.
0: E diga-se de passagem que o Cleverson, à época que esteve conselheiro, presidente do Conselho Estadual de Cultura, foi uma pessoa que incentivou muito o circo, que incentivou muito para que a gente lutasse por uma cadeira no Conselho Estadual de Cultura para o circo. Então já deixo aqui meu abraço pro meu amigo Cleverson, já meus agradecimentos que agora nós temos a cadeira do circo no Conselho Estadual de Política Cultural.
1: É, bacana então. Ele é um parceiro. Tá com um novo álbum agora, o Homem Livre.
0: Músico excelente.
1: A gente tem tocado aqui nele. Eli, dá uma moral pra ele aí, sempre.
0: Olha, eu vou recitar. Toca aí rapidinho. Eu vou recitar uma frase de uma música do Cleverson Bahia, que eu gosto do mundo.
1: Vai.
0: A ponte do Copala tá lotada de PM. Ele vai saber, ele vai conhecer. Rock and roll.
1: Ah, porrada.
0: Rock and roll.
1: Toca aí, só pra...
0: Só não vou poder cantar, né? Aí não vai dar.
1: Toca aí pra gente lembrar que o Cleverson... Tô com saudade dele, pô. Dele aí, ó.
2: Olharam pra dentro, pra alma.
1: Anjo do Norte. Essa aí tá no. Tá vendo a moral que ele tem? A gente
0: aí,
1: mudou,
0: né?
1: O assunto.
0: É total.
1: Mudou o assunto pra poder falar dele.
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1: Coração derretido aqui.
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1: rapaz, quantos anos o Cleverson Bahia não vem aqui no programa? Ele está perguntando assim, quando é que ele vai fazer um show de lançamento desse projeto?
0: Verdade, estaremos lá.
1: Tá bom, falar dele, tira, tá. Tá bom, já falamos dele, tá bom. Registramos, vamos voltar pra cá.
0: Vários assuntos.
1: É, mudamos o assunto aqui por causa dele. Ele tá com moral aqui no programa, mas também muita calma nessa hora. Voltando pra cá pra falar com a Alice sobre... O projeto Circo no Residencial, ele tá feliz, assim como muita gente tá feliz.
0: Sim.
1: Porque voltou, tá a lona novamente, você tava falando. Sim. Da dificuldade, enfim. E ali, se vocês e os outros municípios, não fica com ciúme também, assim como o Nelson dos Anjos tá cobrando ao Residencial, não?
0: Então, que acontece?
1: Te vira aí, olha a bronca
0: que
1: você
0: toma. É, bronca. É meio que a gente estava conversando agora. A gente, quanto Campanha Cangapé, a gente tem como filosofia descentralizar a arte. A gente adora sair da cidade, ir para os lugares, levar de fato a arte aquelas pessoas que não têm acesso. É, a gente evoluiu muito enquanto sociedade, mas ainda assim... Para algumas famílias, é muito difícil sair das suas casas para vir para o centro, para ver o circo. Então a gente pensa muito nisso. A gente tem o desejo de circular esse estado. O nosso sonho enquanto Companhia Cangapé é circular os 16 municípios do estado do Amapá com o circo, para que além de garantir para essas pessoas o acesso à arte circense, a gente também mostre para os 16 municípios do estado do Amapá o circo que é pensado e que é produzido nesse estado.
1: E para isso acontecer, claro que você falou há pouco que tem 30 profissionais lá.
0: Sim, né? Imagina.
1: Aí, por exemplo, para sair daqui é preciso ter uma estrutura.
0: Muita estrutura.
1: Uma estrutura
0: muita
1: financeira
0: estrutura.
1: Também.
0: E de fato é, Heraldo.
1: Tem que,
0: porque
1: não pode ir de um carro pequeno, tem que ser carreta.
0: Assim. A gente trabalha com caminhão.
1: É, caminhão.
0: Para carregar a estrutura é caminhão já.
1: Tem que ter hotel.
0: Tem que ter tudo.
1: Enfim.
0: Até porque a gente precisa sempre prezar em entregar para a população um produto de qualidade, bonito, bem organizado, bem estruturado. Para que as pessoas entendam que o trabalho da arte... É um trabalho que merece ser visto.
1: Isso. E não adianta dizer, não, Alice, Austin, leva só umas 5 pessoas.
0: Não.
1: Ou vai tudo.

0: não
1: é,
0: vale,
1: a gente é meio assim.
0: Não
1: a gente
0: tem esse
1: é
0: negócio de levar meia boca. Porra.
1: Não tem esse negócio de fazer qualquer lá coisa, a gente não trabalha.
0: Não tem esse negócio de chegar, não, só dois ou três, não. É
1: vai todo mundo.
0: É toda a tropa ou não vai, pô.
1: Ah, tem uma galera que chama a gente de gangue a pé, porque a gente só anda em gangue, só anda muita gente.
0: Muito bacana, então. Quem sabe, né? Vamos torcer para
1: a gente é feito de sonhos. A gente é feito de sonhos. Eu tenho um sonho.
0: Quais municípios você já foram além de Macapá? Santana?
1: Tartarugalzinho, Ferreira Gomes, Porto Grande, Mazagão. Eu acho que é isso. Amapá, a gente já esteve no Amapá. Já. A gente já foi, sabe aonde, levando o circo? A gente já foi no Garimpo do Lourenço. E essa é uma história, meu amigo, que é uma tarde inteira aqui pra eu te contar.
0: Levando toda a tropa?
1: Não, a gente levou uma equipe menor, mas ainda assim, levou palhaço, levou malabarista, levou uma série de coisas, porque tu sabe como é o rolê pra chegar, né, no Garimpo do Lourenço. Aí, nossa, a gente tá falando de um outro lugar, de uma outra situação. Caramba. E foi uma história, assim, cinematográfica aí, pra chegar lá.
0: Por exemplo, pra chegar no Lourenço, vocês passaram, vamos ver. É, eu tô falando, no município próximo, Porto Grande, Ferreira Gomes,
1: Tartarugalzinho, Amapá, Calçuim,
0: Itaubal, aí
1: vai embora. Não, um parênteses rapidinho, levando em consideração que a gente foi, nunca tinha ido, sem conhecer a estrada, sozinhos e de madrugada. É uma história de palhaço. Literalmente é uma história de palhaço.
0: Uma palhaçada total.
1: Literalmente. Mas fomos, chegamos, fizemos nosso trabalho. É uma praça lotada de gente pra ver palhaço, pra ver circo. E foi bonito pra caramba.
0: Bacana, então. Sucessão aí. O Cláudio Bahia também continua aqui com a gente. Um abraço a ele. Grande parceiro. Vamos reforçar o convite, então, Alice.
1: Vamos lá.
0: Projeto Circo no Residencial, dia 26.
1: Isso aí. Quero deixar aqui meu convite para você que está nos ouvindo, para você que está nos assistindo, sábado, 26 de setembro, às 19 horas, no Conjunto Habitacional Açucena. Vamos ter circo no residencial. Coloca na agenda, marca aí. Vai ser uma noite incrível. Espetáculo totalmente aberto, gratuito, livre para toda a família. A gente só pede, Geraldo, que chegue cedo para garantir sua cadeira, porque tem dado muita gente. É legal reservar um lugar ali bacana para você assistir. Deixa o convite aqui, reforça o convite para você que tá aí assistindo a gente. Vem se encantar com o circo produzido no estado do Amapá.
0: Maravilha, então, obrigado, Alice, sucesso. Levo mais uma vez um abraço ao nosso querido Washington e todos os artistas lá, toda a tropa que tá no sol lá, metendo
1: essa hora.
0: Lá, bacana. E sábado a gente se encontra por lá.
1: Perfeito.
0: Bacana?
1: Obrigada.
0: Obrigado, querida. 4h32, vamos ao apoio cultural. Na volta vamos ouvir Cleverson Bahia mais uma vez.
1: Olha.
0: Porque o cara tá com moral hoje, tá ouvindo o programa hoje. Voltamos já.

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2: Olha, muito bem, 4 horas e mais 50 minutos, programa O Canto da Amazônia, com apoio cultural da Rocha Tecidos Macabre.

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4h53, quero mandar um abraço pro professor Alex. Alex Moreno, do segmento da dança. A gente vem aí o terceiro festival macapaense de dança de salão. Tá chegando aí, hein? Pra celebrar a dança, a cultura e a tradição. Dia 25, amanhã ali. Amanhã, sexta-feira, a partir das 18 horas, no Teatro Municipal Fernando Canto, aqui na esquina da FAB com a Cândido Mendes. Bem ao lado do Parque Residência, ao lado também do Barão do Rio Branco, bem na esquina ali. Teatro Municipal Fernando Canto recebe amanhã, dia 25, a partir das 18 horas, a terceira edição do Festival Macapaense de Dança de Salão. O evento é gratuito, hein? Aulas, brega saudade, forró, samba, tecnobrega, apresentações de dança também, baile com Olemax Show. Pua, em celebração ao Dia Municipal da Dança de Salão.

0: informações seguinte: 98433-0460. A realização da Associação de Dança de Salão do Estado do Amapá. Então, todo mundo convidado.
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0: Essa programação tem o apoio cultural do governo do estado através da Secult, da Funcult também, que é a Fundação Municipal de Cultura da Amapá. 4h55, Maiara Braga cantando no programa. Negra da Luz.

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1: Muito bem, tá aí Alan Yared cantando Avenida Fábio. E com esta música a gente vai terminando o programa de hoje. Obrigado, Papai do Céu. Obrigado a você, ouvinte. Obrigado ao Eli, na técnica. Direção administrativa de Mário Melo, Zulana Melo. A produção de Cláudio Rogério, a direção geral de Luiz Melo. A nossa apresentação.
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1: Vem aí, ponto de encontro, Cândido Barbosa e toda a sua equipe.

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1: Agora 5:37 na Diário.
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1: Mendonça pede vista e suspende julgamento da candidatura de Dr. Furlan. Amapaense conquista título no aberto de xadrez escolar, Dr. Haroldo Franco, 2026. Ministro das Comunicações acompanha avanços da internet no Amapá. Saúde direciona atendimentos de cateterismo e angioplastia para o Hospital Marco Zero. Acusados de executar jovem em 2023 são condenados a mais de 52 anos de prisão. E ainda foragido por homicídio que extorquia trabalhadores na área portuária de Santana, morre em ação do BOPE. São os principais destaques do portal diariodamapá.com.br. São 24 horas de conteúdo digital. Olha, acontece hoje um evento sobre reforma tributária, uma conversa com as principais, sobre as principais alterações decorrentes da reforma tributária, seus impactos nas obrigações dos empreendedores, claro, junto ao SEBRAE. É um evento que vai acontecer no SEBRAE e sobre isso a gente vai receber o gerente de contabilidade do SEBRAE Amapá, o George Almeida. O programa também recebe hoje Cíntia Mendes, que é titular da SEAD, a Secretaria de Estado da administração. Em pauta, a convocação de aprovados em concurso, como o CFO, que vai iniciar o curso de formação de oficiais da Polícia Militar. Olha, hoje também é dia, né? Quinta-feira é dia de episódio inédito da coluna Conexão Margem Equatorial, que é feita lá do Rio de Janeiro, comandado pela jornalista Márcia André Almeida. Daqui a pouquinho, portanto, tem Conexão Margem Equatorial. Tem esporte também no ponto de encontro, a coluna Mexa-se, assinada pelo Elson Summer. E a sua participação também está garantida aqui no ponto de encontro. A partir de agora, nossos telefones estão liberados aí, nossas redes sociais. Você pode acompanhar o programa agora ao vivo, em áudio e vídeo, no Facebook Diário do Amapá. Também no Facebook Diário FM Macapá. Ou ainda no meu Facebook. Nossa página é Jornalista Kleber Barbosa, é a nossa fanpage. Você pode, por favor, seguir nossa página lá e já fazer parte, né? Já pode, inclusive, compartilhar nossos conteúdos aqui com algum amigo, alguma amiga, algum familiar, algum colega de trabalho. Por favor, vamos ter mais pessoas conectadas com os conteúdos aqui da Diário. Estou fazendo isso no meu perfil pessoal agora também. Faça isso. O programa também é transmitido ao vivo no YouTube, a nossa plataforma lá, nosso canal na plataforma do YouTube é o @ Kleber Barbosa, nosso canal no YouTube, tá bom? Então é isso, todo mundo a postos, nós aqui, você aí, está no ar mais um programa Ponto de Encontro e você é nosso convidado.
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1: A força incontornável da economia criativa no Amapá. Olha, quando pensamos na riqueza de um estado, a mente ocidentalizada e tradicional tende a buscar chaminés de indústrias, grandes polos fabris ou faturamentos de commodity. No Amapá, contudo, o verdadeiro motor do desenvolvimento pulsa em uma frequência diferente, movido por uma matéria-prima inesgotável: a inventividade de seu povo. Dados recentes da Fundação Itaú Cultural revelam uma realidade que muitos já sentiam na pele, mas que agora ganha o peso indiscutível dos números.

0: A economia criativa contribui mais para a formação do produto interno bruto, o PIB amapaense, do que a própria indústria formal. Essa relação não é apenas um dado estatístico, é um manifesto sobre a identidade e a resiliência do extremo norte do Brasil. Enquanto as máquinas da indústria tradicional enfrentam os desafios logísticos da nossa região geográfica, as mentes e as mãos dos amapaenses transformam tradição, arte, tecnologia e design em riqueza real, distribuída e sustentável. É preciso, antes de tudo, dar nome e rosto a quem sustenta esse ecossistema. Falamos dos artesãos que moldam a argila e trançam as fibras vegetais no Mazagão Velho, nas estilistas que transformam elementos da iconografia marabaixeira em alta moda, nos músicos que fazem do ronco dos tambores e da guitarra a trilha sonora de um estado vibrante. Falamos também dos gastronômicos que inventam nossos sabores amazônicos, dos designers, dos realizadores audiovisuais, dos programadores de jogos e dos produtores culturais que transformam praças e palcos em palco de resistência e faturamento. Aos homens e mulheres que decidiram empreender através da cultura e da criatividade no Amapá, esse texto é um tributo e um pedido. Não parem. Sabemos que o caminho muitas vezes é trilhado com escassez de fomento público, falta de linhas de crédito específicas e a incompreensão de um mercado que ainda confunde cultura com mera distração. Vocês não estão apenas fazendo arte ou entretenimento, vocês estão gerando empregos, fixando talentos na nossa terra e contribuindo para a soberania econômica do Amapá. Vocês são o contra-ataque econômico à lógica da devastação, provando que a floresta em pé e a identidade viva valem muito mais. O Amapá do futuro não virá de fórmulas enlatadas trazidas de fora. Ele já está sendo esculpido, cantado, cozinhado e programado por mentes brilhantes que aprenderam a transformar a herança cultural em ativo econômico. Que o poder público, a iniciativa privada e a população em geral olhem para os dados da Fundação Itaú Cultural não como uma surpresa, mas como um farol. A economia criativa é a nossa maior indústria e os nossos fazedores de cultura são os verdadeiros industriários do desenvolvimento amapaense, abrindo o ponto de encontro de hoje.
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0: Agora são 5:45.

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2: Olha, o SEBRAE Amapá está convidando seus credenciados prestadores de serviço para um encontro sobre as principais mudanças da reforma tributária, seus impactos na prestação de serviços ao SEBRAE. Será um momento para conhecer as novas regras, esclarecer dúvidas e se preparar para as mudanças relacionadas à emissão de documentos fiscais, IBS, CBS, retenções, demais obrigações tributárias. E para destrinchar tudo isso para a gente, o SEBRAE mandou para cá um cara que é especialista no assunto e, detalhe, fala fácil, viu? É o professor Jorge Almeida, que é gerente de contabilidade do SEBRAE Amapá, ao vivo aqui com a gente no estúdio. E aí, Jorge, tudo bem? Boa tarde.
3: Boa tarde, Kleber. Boa tarde aos espectadores da Diário. Prazer estar mais uma vez aqui, esclarecer algumas dúvidas sobre esse assunto que a cada dia a gente vem descobrindo mais coisas e a gente percebe que as pessoas precisam se apropriar das informações. E é por esse motivo que a gente decidiu fazer esse encontro, né, com o objetivo de alinhar as informações sobre a reforma tributária junto aos nossos credenciados e prestadores de serviço.

0: Ô Jorge, a falar nisso, né? Essa anunciada reforma tributária, ela está se dando também de uma maneira escalonada, né? São coisas que progressivamente vão sendo implementadas, vão mudando. A gente tinha uma expectativa muito grande sobre a unificação dos tributos. A gente caminha para uma coisa próxima disso?
1: Então, a partir do dia 1º de janeiro, a gente já começa a sentir essa mudança, né? O governo não definiu ao certo a questão das alíquotas, isso aí está deixando, acho que próximo ao final do ano, né, para que não seja definido de fato essas alíquotas, de como é que vão funcionar. Mas a partir do dia 1º de janeiro já começa, de fato, a gente já sentir essas mudanças.
0: 1º de janeiro, né? No frigir dos ovos aí, a gente tem a mudança de algumas siglas, algumas famosas, a incorporação de outras, mas no frigir dos ovos, a gente vai pagar menos tributo? Vai ficar como está? Ou a gente vai pagar mais?
1: Então, cada caso é um caso a se estudar, né? Por esse motivo que a gente tem feito várias reuniões, várias capacitações, né? CBS, IBS, né? Tributação sobre o consumo, ela passará por uma transição para um modelo que inclui CBS no âmbito federal, né? O IBS com a competência dos estados e dos municípios. Também o imposto seletivo, né? Esse imposto seletivo, ele é diferenciado e aplicando as hipóteses previstas em lei. Essas mudanças não ocorrem, acontece toda de uma só vez. Uhum. Então, por isso que eu estou te falando. A partir de janeiro, a gente já começa a sentir algumas mudanças dentro dessas tributações.
0: Bom, vamos lá. Daquilo que é usual, né? Claro que quem é da contabilidade já está feito essas mudanças, mas tem gente que pode estar acompanhando a gente agora. Nesse momento está acalentando o sonho de abrir o próprio negócio, né? Vai buscar assessoria do Sebrae. O que a gente está acostumado é que município você recolhe o ISS, o Imposto sobre Serviços, o Estado recolhe o tal ICMS, Imposto sobre Circulação de Mercadorias e Serviços, e a União, o famoso é o IR, né? O Imposto de Renda, né?
1: Isso. Então, na verdade, o que muda com a reforma tributária? A reforma tributária é consumo. Ela cria um novo modelo de tributação, né? Para os bens e serviços, com implantação gradual. A transição, ela exige atenção às regras de faturamento, de emissão de documentos fiscais e atualização dos sistemas de processos. Por exemplo, de tributos, né? CBS, que é a contribuição sobre os bens e serviços, que o que é? Tributo de competência federal. O IBS é o Imposto sobre Bens e Serviços. Esse vai ser um tributo de competência dos estados, distritos federais e os municípios. E o IF, que é o Imposto Seletivo. Esse é um tributo aplicável nas hipóteses definidas na legislação. Né? A CBS e o IBS, ela começa na fase de teste em 2026. Né? Na palestra, a gente vai conectar essa visão geral, as dúvidas práticas dos participantes, como emitir corretamente as notas fiscais, quais as informações a conferir antes do envio das notas fiscais, no caso, para os nossos prestadores, que seriam para o Sebrae, e como acompanhar as mudanças durante essa transição.
0: Opa, peraí, agora você falou uma coisa que eu lembrei aqui. Tem algumas dessas mudanças que elas já estão paulatinamente acontecendo, né? Agora, quando a gente vai emitir uma nota fiscal de serviço, aquela nota fiscal eletrônica, né? Já tem coisa que já mudou, né? Já estamos numa fase de transição, né?
1: Já tem prefeituras que elas já estão no modelo único, né? Então, tem empresas que estão no modelo híbrido, né? Então, paulatinamente, a gente já vem sentindo essas mudanças diariamente, né? Não tem empresas que elas precisam... Aliás, tem não. Todas as empresas precisam se adequar, se anteciparem a essas mudanças para que elas não sejam pegas de surpresa. Na verdade, não seria uma surpresa. A gente está falando disso desde o ano passado, né? E vem se preparando, 2025, veio 2026, e agora, a partir de 2027, de janeiro, efetivamente, as coisas já começam a funcionar.
0: Uhum. Tem algumas perguntas chegando aqui. O objetivo do encontro, você já falou, né? Esse a gente já conseguiu avançar.

0: Por que realizar essa conversa agora? Já está consignado, você falou, vocês estão preparando a sociedade para essas mudanças que vão acontecer de forma definitiva 1º de janeiro. Isso. Agora, o que muda de forma simples com a reforma tributária? É outra pergunta que chega aqui para a gente.
1: Perfeito, perfeito. A tributação sobre o consumo passará por uma transição de um modelo que inclui CBS, como agora há pouco eu falei, no âmbito federal, que isso é uma mudança importante, e o IBS, que é competência dos estados, né? Então, isso a gente ainda vai ver no final das contas como que os estados vão separar esse bolo no final, que é de interesse dos governantes, como é que vai ficar essa distribuição dessa arrecadação, que é um fator de extrema preocupação para os governantes para lidarem com essa arrecadação aí, né?
0: Que antigamente... Esse IBS, ele pode ser para os estados ou municípios, né? Dependendo se for mercadoria ou se for serviço, né?
1: Então, a maior preocupação, né, é justamente dessa gestão. Antigamente, o ICMS era da gestão do estado, então...
0: Era ponto pacífico,
1: era, né? Ponto pacífico, da mesma forma do ISS, que quem fazia essa gestão era o município. Não, agora é centralizado e depois é redistribuído para os estados e municípios.
0: Então, aliás, guardadas as devidas proporções, eu acho que acontece alguma coisa parecida com o imposto de renda, não é?
1: Sim.
0: Que embora, em tese, eu listei aqui como um imposto, um tributo federal, mas ele é arrecadado aqui na fonte e fica por aqui mesmo, né? Ele abate no final da conta do repasse constitucional que vem do governo central para a gente, né?
1: Porque assim, ele é partilhado em várias contribuição social sobre o lucro líquido, então tem vários impostos que são ditos impostos federais, né? Então eles vão partilhando conforme as suas alíquotas, seus percentuais, que a gente vai fazendo esse recolhimento.
0: Isso aí... a gente nem falou de PIS, COFINS.
1: Ah. Então, assim, a gente tende, às vezes, o governo, é que nem o Simples, né? O pessoal fala, agora é o imposto Simples. Não é tão simples assim. Ele é simples assim para o governo, para ele arrecadar, que é mais simples de fazer o DAS, né? E fazer o recolhimento, mas os cálculos não são tão simples assim.
0: E por qualquer coisa, você pode ser excluído do Simples Nacional,
1: sim,
0: né?
1: Sim, sim, sim.
0: E tem um princípio da anuência, você só volta para ele no ano seguinte, se cumprir sua parte.
1: Exatamente, a gente está falando já do MEI, né? Que o MEI, ele tem a questão do faturamento, que ele é até o 81 mil ano. Então, ele tem a possibilidade de permanecer, se ele não ultrapassar até 20% daquele faturamento, em torno de 97 mil. E alguma coisa. Se ele ultrapassar isso aí automaticamente, além dele ser desenquadrado, ele volta lá para janeiro. Então ele vai recolher como microempresa normal desde janeiro. Imagina se ele desenquadra agora no mês de outubro. Então ele vai voltar lá para janeiro, vai recalcular todos os impostos que ele deixou de pagar em tese para fazer esse recolhimento. Então...
0: Outra pergunta que chega aqui, Jorge: qual é o principal cuidado para quem presta serviço ao Sebrae Amapá?
1: Bom, é conferir a emissão da nota fiscal, identificar corretamente o serviço prestado, observar se o enquadramento tributário preenche os requisitos, dados exigidos. Uma nota emitida com informação incorreta pode precisar de ajustes e atrasar na tramitação do faturamento. Então, dá um problema muito grande. Então, às vezes, o sujeito, ele com pressa... Vou te dar um exemplo prático, né? Vamos imaginar que você presta serviço de consultoria. E aí, dentro da tua atividade, você presta serviço de consultoria e instrutoria. Aí, na hora de emitir a nota fiscal, você emitiu de instrutoria. Não tem nada a ver com a questão da consultoria.
0: Houve uma divergência na
1: descrição. Houve uma divergência, aí, né? Então é diferenciado essa tributação. E até pra gente, até os honorários são pagos diferencialmente. Então tem um prejuízo para isso. Então, às vezes, as pessoas na pressa não têm um certo cuidado de fazer... A emissão, então, a hora da emissão, ela tem que ter um cuidado bem diferenciado para emitir corretamente a nota fiscal.
0: Outra pergunta: a reforma muda imediatamente todas as retenções feitas pelo Sebrae?
1: Não. Devemos tratar as retenções como todas mudassem automaticamente, né? Cada situação, ela precisa ser analisada conforme o tributo, né? O serviço, o regime do prestador, a regra vigente, por isso que será um ponto de orientação e esclarecimento durante o encontro. Isso aí é importante a gente tratar cada caso. Então lá a gente vai...

0: exemplificar algumas coisas práticas que ocorrem no dia a dia para os prestadores poderem se enxergar dentro dos exemplos.
1: Esse evento, essa palestra acontece hoje. Como é que faz para se credenciar, participar? Tem que levar alguma coisa, levar um notebook, levar o livro caixa? O que, que tem que fazer?
0: Não, tranquilo. Basta. A gente fez uma pré-inscrição só para ter o controle, mas pode chegar na hora lá, agora às 19 horas, né? A gente já vai estar fazendo a inscrição lá, tem bastante vaga ainda, né? É gratuito, tá? Inicialmente, esse encontro ele é voltado para os credenciados, prestadores de serviço, mas a gente abriu ao público em geral, porque é um assunto que interessa não só os prestadores, mas também todos os empreendedores, né, que é nosso público-alvo.
1: Tá. Deixa eu ver se chegou mais alguma aqui. Quem está convidado? Quando será o evento? O evento é hoje à noite, né?
0: Isso.
1: 19 horas. Cadê? 19 horas no auditório Campos do Laguinho,
0: Campos do Laguinho.
1: É a sede aqui do Sebrae, né?
0: Isso.
1: Foi isso, Jorge. Pode, demanda espontânea, pode chegar lá, fazer a inscrição
0: pode
1: na hora?
0: Pode chegar e fazer a inscrição. Nós temos o nosso palestrante, que é um sujeito que ele tem muita experiência nisso, né? Nessa área aí, mais de 10 anos, é o Albert.
1: Jonathan. O Albert Jonathan.
0: Ele é um especialista na parte tributária, né? E ele já tem uma vasta experiência na parte tributária e se especializou bastante aí nessa área de reforma tributária. Ele vai ser o nosso palestrante dessa noite.
1: Maravilha. Ô Jorge, só agradecer, leva um abraço lá para a Denise Quintas, né, a zelosa assessora de comunicação lá do Sebrae.
0: A gente que agradece aí, esperando mais uma vez aí, estendendo aí o convite a todos os empreendedores que tem interesse de saber um pouco mais sobre a reforma tributária e chamando também os nossos credenciados e prestadores de serviço para um momento de alinhamento e atualizações sobre a reforma tributária.
1: Maravilha. Obrigado mesmo. Bom evento para vocês hoje à noite lá.
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1: Agora são 5h59 na Diário.

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1: Muito bem, hora do apoio. Apoio cultural. Daqui a pouquinho a gente tá de volta.
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4: Tem uma notícia muito importante pra dar. 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Isso, petróleo. 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
5: Eu chamo a Rebeca, sou mãe atípica do Lucas, ele tem um carinho muito grande pela Raíssa, né? Então ele começou a

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7: Agora 18:08 na Diário.

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1: Muito bem, vamos agora ao Rio de Janeiro fazer contato com a nossa correspondente para assuntos de petróleo e gás natural, que é a jornalista Márcia André Almeida. Ela comanda de lá a coluna Conexão Margem Equatorial, toda quinta aqui, dia de economia no Ponto de Encontro. Solta aí.
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3: Olá, ouvintes da Rádio Diário, e a você que nos acompanha pelas redes sociais. Começando agora mais um episódio do Conexão Margem Equatorial. E comigo aqui no estúdio de volta, depois de fazer uma das entrevistas de maior audiência aqui do nosso podcast, o geólogo e especialista em geofísica e escritor José Almeida, que também é autor, né, de um livro... que acabou de ser lançado, que eu vou ler, já falei no outro podcast, vou falar de novo. Petróleo na transição energética, realidade, desafios e o futuro da energia no Brasil. Almeida, muito bom ter você de volta. Seja bem-vindo novamente ao Conexão.
4: Olha, Márcia, antes de mais nada, te agradeço pelo convite para estarmos aqui batendo esse papo. Principalmente agora que a gente tem boas notícias.
3: Temos petróleo nesta terra.
4: Por enquanto,
3: positivo, vamos
4: dizer, bons sinais, né?
3: Bons sinais. Então vamos começar por aí.
4: Então, é uma notícia extremamente importante, não só lá para a região norte, para o Amapá, enfim, Pará, todos aqueles estados dali, mas como para o Brasil de um modo geral, né?
3: Então, vamos começar
4: confirmando, por aí. Né? Então, mais uma vez. Obrigado pelo convite e obrigado pelas notícias aí de que o nosso podcast teve algumas visualizações. Isso é bom.
3: Almeida, como essa... Eu vou chamar de avanço. A gente tem que ter muito cuidado para falar dessas coisas. Como esse avanço, né, nesses estudos que a Petrobras está fazendo no Amapá, essa sinalização, esse petróleo que foi identificado... Ele muda, né, a configuração da produção de petróleo no Brasil e o futuro da exploração. Comenta um pouco sobre isso.
4: Ô, Márcia, as notícias são, digamos assim, extremamente importantes, né? No entanto, a Petrobras não liberou ainda

0: para a imprensa todas as informações que permitisse a todos os estudiosos e a todos os brasileiros, né? É saber um pouco mais da, digamos assim, da, do possível, dos resultados e do possível tamanho desse anúncio feito pela Petrobras, né? Como a Petrobras é uma empresa extremamente séria, a gente acredita piamente de que houve indicações de petróleo. A gente não tem ainda confirmação de quantidade, a gente não tem confirmação ainda da possibilidade da extensão, a gente chama aí de extensão horizontal desses reservatórios que possa se transformar em reservas, né? A gente não tem ainda nenhuma indicação, mas o fato, são dois fatos importantes nesse anúncio da Petrobras. Um deles é a existência de petróleo, né? Que a gente está ansioso aí para saber um pouco mais.
1: Qual a extensão,
0: o que a gente chama aí net pay dos reservatórios e outras informações, né? E a outra muito boa notícia que saiu recentemente, né? Depois das análises feitas pela Petrobras, é que o petróleo aparentemente é de alta qualidade. Alta qualidade que a gente chama.
1: Segunda pergunta, o que significa isso?
0: Pois é, alta qualidade que a gente chama é um petróleo leve, de grau API extremamente elevado. O pessoal está mencionando os anúncios que foi feito acima de 30 graus, ou 34, 35, mas acima de 30 já é um petróleo extremamente importante, né?
1: É mais fácil de refinar?
0: É mais fácil de refinar, é mais fácil de produzir, é mais fácil, tudo é mais fácil, é mais fácil de vender, o preço é mais elevado, né?
1: Uhum.
0: Então, essas informações confirmadas, e a gente espera que sejam breves, né?
1: Uhum.
0: Essas informações confirmadas certamente vai trazer ótimas notícias aí para o nosso Brasil.
1: A Petrobras está empenhada, né, nessa pesquisa. Tivemos outras autorizações agora, recentemente, né, do Ibama para explorar. Então,
0: depois de um bocado de ano aí que levou para os órgãos ambientais da autorização para essa perfuração, e ainda bem, e não se esperava que fosse diferente, mas ainda bem que a perfuração ocorreu de forma espetacular.
1: Segura,
0: uns pequenos vazamentos ali de fluido de perfuração, que não é nada, não, quer dizer, não é nada.
1: Muito
0: impacto, muito pouca coisa, não tem absolutamente nenhum impacto. Foi corrigido pela Petrobras.
1: Uhum.
0: Petrobras é uma excelente operadora, né?
1: Uhum.
0: Então, depois dessa autorização ou permissão ou licença que demorou um certo tempo, né? Parece que o pessoal agora chegou à conclusão de que o petróleo ainda é muito importante para a economia do Brasil, né? E tomara que isso aí venha acontecer nas próximas perfurações,
1: uhum,
0: que a Petrobras e os outros parceiros da Petrobras ou as outras empresas tenham que fazer na Foz do Amazonas. Então já houve uma licença, eu não sei até que grau ela foi plenamente confirmada, essa autorização, né? Uhum. Mas houve um anúncio, pelo menos na mídia, né, de que já tem mais 3 licenças de perfuração da Petrobras, que eu estou entendendo que é exatamente perfurações para avaliar o tamanho dessa descoberta.
1: Sim.
0: Ou, de repente, até a possibilidade de outras descobertas não ligadas a essa, né? Mas, de qualquer sorte, pelo menos uma delas vai estar ligada a gente chama aí, avaliação do tamanho dessa descoberta.
1: Sim. Né? Vou falar um pouco de tempo, né? Eu acho que o tempo é muito importante, né? Porque da descoberta até a produção tem um tempo que eu quero que você fale sobre esse tempo, né? Mas também, eu queria que você explicasse para os nossos ouvintes, para o pessoal que nos acompanha, que nesse tempo que vai levar para produzir, muita coisa vai acontecer na sociedade local. Fala um pouco sobre isso.
0: Olha, Márcia, para a gente falar um pouquinho sobre tempo, eu gostaria que a gente mostrasse um gráfico aí sobre o que aconteceu na Guiana. Esse gráfico aí é o gráfico da evolução da produção na Guiana,
1: uhum,
0: ali próximo às bacias da margem equatorial.

0: Sim.
1: Vamos dizer, próximo ali de vocês, já que você representa muito bem o estado do Amapá, né? Então, o que é que aconteceu na Guiana? A Guiana descobriu petróleo em 2015, depois de várias tentativas, levou quase 100 anos procurando petróleo, e aí tem uma história bonita, a gente fez até um artigo sobre isso, sobre as analogias entre as bacias da África e as bacias da Guiana e as bacias da Margem Equatorial. Um artigo que a gente publicou na Brasil Energia, né? Foi publicado no mês de julho. E esse artigo a gente exatamente menciona isso aí. Então a Guiana levou quase 100 anos tentando achar petróleo e depois de umas boas descobertas no lado africano, num país chamado Gana, né? A Guiana, a Exxon, que era operadora desse bloco, né? Ela replicou exatamente o modelo que foi feito, achado o petróleo lá na Guiana. Águas profundas, ultraprofundas, reservatórios que a gente chama turbidíticos, né? Então, ela aplicou esse mesmo conceito, essa mesma analogia, e em 2015, em águas profundas, ou quase ultraprofundas, foi encontrada a primeira descoberta de petróleo nesse poço aí chamado Liza, né?
0: Isso tem pouco mais de 10 anos.
1: É, então o que é que aconteceu? 2015, como a Guiana até aquele momento produzia quase zero de petróleo e a ESO já estava lá há bastante tempo, a ESO acelerou de forma extraordinária o início da produção. E que acelerar o início da produção, é colocar essas descobertas em produção.
0: Sim.
1: Que os benefícios de qualquer sociedade só virão com a produção e com a venda e com as receitas oriundas do petróleo, né? Como a ESO estava lá há muito tempo e já queria também recuperar a parte do investimento que tinha feito, ela acelerou e em 2019 já tinha a primeira descoberta de petróleo. O gráfico aí, ele mostra exatamente, aí é a produção de águas profundas, né? Toda a produção é feita com o que a gente chama FPSO, que é Floating Production System, né? Que são as produções, sistema de produção de águas profundas, né? E aí, pelo gráfico, a gente pode ver, 2019 começou a produção com o primeiro FPSO, Liza 1, 2022 já tinha o segundo FPSO, 2024 o terceiro FPSO, entre meados de 2025 e 2026 o quarto FPSO, e já tem mais dois, o Aru e o Ipteio, projetados para até o ano 2017, ou seja, 6 FPSOs construídos, que são construções que normalmente delongam 2-3 anos cada um, né?
0: Sim.
1: E a ESO custa razoavelmente uma fortuna de dólares, né? Mas a ESO e o grupo e o consórcio que está com ela nesse projeto acelerou tudo isso aí. Isso para dizer o seguinte: se a gente tiver esse mesmo ritmo do nosso lado nessa descoberta que foi feita e após a confirmação, que a gente torce aí para a confirmação, né? A gente poderia ter, sei lá, 2015, estamos em 2026, né? Até final de 2027, lá para 2030, 2032, por aí, se a Petrobras acelerar, possivelmente a gente já esteja produzindo lá petróleo na costa do Amapá.
0: E dá para o governo acelerar a futura descoberta?
1: Olha, Márcia, o exemplo que a gente tem é esse mapinha aí, né? É claro que as licenças, de um modo geral, do Brasil são um pouquinho mais demoradas, né? Mas o que a gente já sabe hoje, e lá é descoberta da Petrobras, né? A gente espera que as licenças, os órgãos que são os que liberam as licenças, né? Eles possam levar isso em consideração e sei lá, ajudar nesse processo de aceleração da produção.
0: Eu acho que é importante.
1: Ou seja, 4 anos aí eu acho que é pequeno para o Brasil, que é um pouquinho mais burocrático, né? E um pouquinho mais, digamos, rigoroso nas licenças, né? Mas se a gente botar 6 anos, 6, 7 anos, estaria um tempo extraordinariamente é bom, né?
0: Eu acho que mais do que entender que tempo é esse, como é que esse tempo tá, vai se estabelecer, é a gente também entender, nós enquanto sociedade,

0: cidade, né? Principalmente nós amapaenses, né, quem está vivendo no estado e se preparando para toda essa expectativa, é que várias coisas vão acontecer nesse caminho.
1: Com,
0: né,
1: certeza.
0: A implantação de novas empresas, né, a chegada de novos entrantes aí nesse mercado, isso tudo vai movimentar muito a economia local. Tem uma preparação para essa indústria chegar? Que essa própria indústria move, é disso que eu estou falando.
1: Não, com certeza, Márcio, isso aí você está certíssimo. Você tem a confirmada a descoberta, que a gente acha que esses postos aí que estão já projetados com licença e etc e tal, vão exatamente confirmar isso aí, né?
0: Uhum.
1: Confirmada essa descoberta, várias, digamos assim, várias fatores aí a gente vai... Acabar, digamos, tendo o conhecimento pleno deles, né? Um deles é a quantidade de petróleo, outro é a qualidade do petróleo, o outro muito importante, que a gente até conversou um pouquinho antes de começar o nosso bate-papo, vai ter gás junto? Se tiver gás, qual a complexidade disso, né?
0: Isso.
1: E que certamente é um pouco mais complexo do que simplesmente um óleo 100% óleo, né?
0: Não, eu sou da turma que acredita no gás natural, né? Inclusive, eu estava comentando com o Almeida antes da gente começar aqui a produção desse episódio, sobre o livro dele, né? Ele tem um momento em que ele aborda a questão do gás natural e da questão da dificuldade que é transportar esse gás, né? E também exige muita energia, né, para fazer isso. E aí eu fiquei preocupadinha, assim, o leigo ficou preocupado. Você acha que vai ser possível?
1: Olha, Márcia, se for...
0: Eu tenho esperança no gás.
1: Olha, se for, vamos aqui resumir, a gente não está aqui, digamos assim, com a finalidade de dar aula de petróleo e coisa desse tipo, né? Mas vamos admitir que seja óleo e gás, né? E muito gás, né?
0: Uhum.
1: Então, primeiro tem que separar o óleo do gás, né?
0: Uhum.
1: Como acontece já hoje nos campos do pré-sal e nos campos de águas profundas das bacias de Santos e Campos. Os Santos e Campos, que é onde tem mais blocos de águas profundas, uhum, um pouquinho do Espírito Santo, né? Então, se for óleo e gás, e muito gás, né? E tomara que seja só o gás, não seja CO2, não seja outro tipo de gás, um pouco que tem complicações outras, né? Mas primeiro teria que separar o óleo do gás, né?
0: Uhum.
1: E ainda não tem acho que muito pouco ainda, mas ainda não tem de forma rotineira, um sistema de você liquefazer o gás quando ele é produzido no offshore.
0: Uhum.
1: Pelo menos no Brasil não tem. Então, o que é que acontece? A Petrobras produz e acaba reinjetando esse gás...
0: De volta
1: para
0: a natureza.
1: Para os reservatórios,
0: ah,
1: né?
0: Tá.
1: Os reservatórios da natureza, a natureza não deixa, né?
0: Né?
1: E preparando para fazer o que a gente chama gasodutos para a terra... Para poder você fazer todo esse processo aí de liquefação, uhum, e para depois conseguir vender o gás, né?
0: Uhum.
1: Então, se tiver muito gás, a Petrobras e quem for operar lá vai ter que começar a trabalhar. A gente viu no outro podcast que a gente fez que essa descoberta está a 175 quilômetros da costa. É longe pra caramba, né? E um gasoduto nessa distância não se faz assim da noite para o dia, né? Então, a Petrobras, se tiver gás, vai ter que começar a preparar, iniciar a produção, talvez reinjetando esse gás. Talvez não, com certeza reinjetando esse gás.
0: Reinjetando
1: o gás, né? Mas fica aí esse gás não é jogado fora, né?
0: Sim.
1: E fica guardado aí pro futuro, né?
0: Sim.
1: E certamente vai ser a energia aí da região norte.
0: Futuro,
1: a energia do futuro.
0: É energia, né? Limpa, gente.
1: Energia
0: natural,
1: com certeza.
0: Beleza por isso.
1: Com certeza.
0: É a energia do futuro. Almeida, eu queria falar um pouco sobre esse teu trabalho.
1: Então, só completando aí a tua observação, certamente vai ter uma série de atividades confirmadas, descobertas, né? Primeiro, atividades de perfurações futuras para ver a extensão dessa quantidade de petróleo,
0: uhum,
1: né? E junto com as perfurações, junto com as companhias de serviço, junto com todo o portfólio de trabalho que se agrega às empresas de petróleo, né, de modo geral, né?

0: vai ter uma atividade com muito mais ânimo e com muito mais, digamos assim, com muito mais, eu diria que ânimo aí para a região e para todos nós, para o Brasil, de modo geral, né?
1: Com certeza, com certeza. Almeida, eu não posso deixar de falar sobre essa tua atividade de capacitação, né? A gente está aqui falando de exploração, de descobertas, mas, na verdade, o Almeida tem um trabalho importantíssimo na área de descomissionamento, é um especialista nessa área, e o descomissionamento é justamente o final de tudo isso, né? E eu queria que você falasse um pouco sobre esse trabalho que você tá planejando, né? Você está com um curso, tem um curso seu ofertado aí no mercado sobre descomissionamento. Queria que você falasse um pouco como você planejou esse curso, o que vai ser trabalhado. Você está com uma parceira também nesse curso, está dividindo esse curso com uma parceira. Esse curso está sendo ofertado pela LM, tá, gente? Depois a gente vai deixar aqui os canais para vocês procurarem. Mas fala um pouco desse curso, Almeida.
0: Márcia, antes da gente falar sobre o curso, porque o descomissionamento é aquilo que acontece no final da vida dos campos de petróleo.
1: Isso.
0: Então a gente fala em descomissionamento, desse caso particular aí, a gente primeiro teria que achar o óleo para depois descomissionar.
1: Exatamente, gente, descomissionamento está lá no final.
0: Mas a gente vai falar dele. Mas antes de falar dele, eu queria só que ele mostrasse um mapinha aí.
1: Sim.
0: Aquele mapinha das bacias, mestre. E a gente está falando hoje, com muita esperança e com muito orgulho, né?
1: Sim.
0: Dessa possível descoberta que foi feita lá em cima, na Foz do Amazonas, perto da fronteira lá com a Guiana Francesa, né? E exatamente dentro, na costa do estado do Amapá, né? Então, quando a gente olha lá em cima, na parte norte desse mapinha aí da Foz do Amazonas, que aí a gente volta olhando para o sul, né, ou para o sudeste, a gente vê a quantidade de bacias que fazem parte dessa chamada margem equatorial, né?
1: Sim.
0: Então, a gente tem lá a bacia da Foz do Amazonas, bacia do Maranhão, bacia do Barreirinhas, bacia do Ceará e a bacia de Potiguar. E dentro dessa área aí que tem mais de 500 mil quilômetros quadrados, que disso aí a gente pode, eu não sei o número exato, mas possivelmente tenha mais de 200 mil quilômetros, ou que seja 100 mil, de águas ultra profundas e ultra profundas, são aquelas águas acima de 1.500 metros de água, né? Que antigamente o pessoal chamava lâmina d'água, mas o termo lâmina é meio complicado, o pessoal chama de profundidade da água, né? E a gente, confirmada essa descoberta, a gente diria essa descoberta, tem mais uma descoberta na bacia do Ceará aqui embaixo, bem em águas também ultra profundas, 2.000 metros, e tem mais duas descobertas na bacia de Potiguar. Então, quando a gente pega uma área dessa aí, que é a metade das bacias da costa do Brasil, né? A esperança aumenta pra caramba, né?
1: Sim.
0: Se confirmar essa descoberta e se confirmar essas outras duas aqui na bacia do Ceará e na bacia do Potiguar, né?
1: Sim.
0: Isso só para chamar a atenção que vai ter um bocado de trabalho para ser feito, né?
1: E muito emprego também pra gente.
0: E muito emprego, com certeza, né? A gente até advoga que um pouco desse trabalho aí, que é o trabalho de geofísica, de repente, com essa extensão da área das bacias, né? De repente a EDP poderia até dar um certo incentivar as empresas a trabalhar mais fazendo aí o chamado spec survey, que é esse trabalho de geofísica que o pessoal faz e depois vende quando a EDP leiloa os blocos, né?
1: Sim.
0: Então, só para dizer que tem um bocado de trabalho para ser feito, tá?
1: Sim. Que bom.
0: Não, que ótimo, isso é excelente, né? Há, inclusive, esperanças, né? Há, inclusive, comentários, há, inclusive, muita discussão, né? De quanto seria, sei lá, de repente, a quantidade de petróleo a ser descoberta aí, né? O Brasil hoje tem 16 milhões de bilhões de barris de reservas, né? 16. E a Guiana, que é um territóriozinho muito pequenininho comparado com essa extensão que a gente viu aí, né? Tem hoje 11 bilhões de barris de reservas.

0: reserva de petróleo, né?
1: Chegaremos lá.
0: Ou seja,
1: chegaremos lá.
0: Ou seja, fazendo uma comparação, que não é assim que se faz, né?
1: Uhum.
0: E tamanho da costa, do mar territorial, ou das águas profundas da Guiana, com 11 bilhões, e o tamanho dessa nossa aí que a gente acabou de ver no mapa, né?
1: Uhum.
0: A gente poderia ter aí, sei lá, uns 20, 30 bilhões de barris de petróleo para ser descoberto daqui para frente, para descoberto e produzido, né?
1: Sim, sim.
0: Eu espero que isso aí seja feito de forma acelerada, para que a gente possa usufruir dessa riqueza, que com o tempo, com o passar do tempo, a gente tenta dizer isso no livro, né?
1: Uhum.
0: Que com o passar do tempo o petróleo vai perdendo um pouquinho da sua, digamos, da sua participação na produção de energia mundial, né?
1: Uhum.
0: Mas ainda vai ter espaço, pelo menos mais uns 50 anos para a produção de petróleo, né? E aí, minha cara, quando esse petróleo acabar, nos campos que já tem hoje e nos campos que vierem a ser descobertos no futuro, né?
1: Uhum.
0: É que a gente vai precisar de gente, vai precisar de dinheiro, vai precisar de investimento para fazer o que a gente chama aí de descomissionamento da indústria do petróleo.
1: Mas o descomissionamento é uma coisa que acontece hoje,
0: não,
1: também, né?
0: Não, acontece hoje. O descomissionamento já acontece hoje. Agora, a gente fez alguns artigos sobre esse assunto, né? Daí até quando você nos convidou para a gente tentar fazer o curso junto, né?
1: Uhum,
0: ficou
1: uhum.
0: muito feliz, né? E a gente acha que esse assunto, já tem muita gente escrevendo sobre ele, né?
1: Uhum.
0: Que esse assunto é muito importante para quem está hoje lidando com a indústria de petróleo.
1: Uhum.
0: Por quê? Porque é a limpeza do que a indústria, não é que a indústria de petróleo seja uma empresa suja, né? Mas a indústria de petróleo deixa muita, digamos assim, muito equipamento, muita uhum. coisa que precisa de ser removida, que precisa de ser tratada. Você tem os poços de petróleo que, ao não produzir mais petróleo, precisam ser, a gente usa o termo, abandonados. Abandonado quer dizer retirado todos os equipamentos que estão dentro do poço e feito uhum. os devidos plugs de cimento para que evitar que o óleo escape aí e acabe indo para reservatórios de água, né? Então tem todo um trabalho a ser feito, né?
1: E o que, que as pessoas que têm interesse em fazer um curso assim, Almeida, vão aprender nesse curso assim?
0: Olha, Márcia, o que as pessoas vão aprender, e eu espero que tenha muita gente aí que possa se interessar, pelo menos uhum. para entender o que é e depois aprender um pouquinho, né? Vão aprender primeiro como fazer, depois quanto custa, depois quem vai pagar a conta.
1: Uhum.
0: E aprender que, ao você proceder o descomissionamento de uma indústria dessa, que tem muito equipamento, tem muito aço envolvido, de repente você pode estar contribuindo aí, o que o pessoal chama, a economia circular, ou seja, reaproveitamento. Sim. De todo esse material que vai ter que ser removido, né?
1: Sim.
0: Você não pode acabar um campo de petróleo e largar tudo lá e ir embora, né?
1: Sim, sim.
0: E aí fica algumas dúvidas que a gente vai tentar dizer nesse curso aí que o seu grupo montou, né? Fica algumas dúvidas que vai ter dinheiro para cobrir tudo isso aí? Vai pagar quem está produzindo, que é a responsabilidade de quem está produzindo, vai pagar a conta? Como vai pagar a conta? Se uma empresa quebrar, como é que vai ficar, né?
1: Uhum.
0: Então tem toda essa discussão aí.
1: Importante
0: que a gente vai tentar, digamos assim, não vai tentar resolver tudo, mas vai pelo menos trazer uma informação para quem ainda não está ainda lidando no dia a dia.
1: Isso.
0: Com esse final da indústria de petróleo.
1: 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Está previsto agora para o mês de outubro, é 100% online. 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Almeida, eu queria te agradecer por mais esse momento com a gente aqui no Conexão, né, por vir comentar aí essa nova descoberta, falar um pouco sobre esse treinamento de descomissionamento. E seja sempre bem-vindo. Muito obrigada.
0: É, eu até vi, Márcia, voltando aí ao curso, não é porque eu sou um dos digamos assim...
1: É um dos nossos parceiros.
0: Eu sou um dos parceiros, mas eu particularmente até recomendaria para as empresas, de um modo geral...
1: Uhum.
0: E eu acho, não sei se você tem espaço para isso, né? Mas algumas empresas, de repente, fazer um curso completo dentro da própria empresa, né?
1: Sim.
0: Porque, sim, dada a importância que o assunto tem, né?
1: Uhum. Bom, eu vou encerrar, né? Que a gente está com o nosso tempo já curto, recomendando o livro do Almeida, que é um livro... É bacana de ler, sabe, gente? Para quem não é técnico, para quem não é da área, é uma linguagem muito simples. Virou meu livro de cabeceira, que eu tenho que estudar para conversar com esse povo todo aqui. Recomendo a vocês, Petróleo na Transição Energética, do José Almeida. José, muito obrigada. Eu fico por aqui. Na próxima semana eu volto com mais Conexão Margem Equatorial.
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4: Agora são 6:37 na Diário.

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2: Muito bem, ó. Obrigado, Márcia. Obrigado aí pela mais uma contribuição maravilhosa aí. Olha só, o programa está recebendo Cíntia Mendes. Olha, prometeu e cumpriu. Ela prometeu lá no Luiz Melo Entrevista hoje pela manhã e disse: não, secretária, vem aqui ao estúdio com a gente. Ela é secretária da SEAD, a Secretaria de Estado da Administração. Foi tão bom, demorou um pouquinho. De manhã para cá já tem novidade? Tudo bastante bem, secretária? Novidade. Boa noite. Seja bem-vinda aqui à Rádio Diário FM e ao programa Ponto de Encontro.
3: Boa tarde, Kleber, a bancada aqui do Diário, a todos os ouvintes. Sempre é um prazer estar aqui conversando com vocês e trazendo novidades sobre concurso público.
2: É impressionante o engajamento orgânico que essa mulher dá para as redes sociais da Diário. É concurso, né? Concurso tá na ordem do dia, né? Todo mundo se interessa. É sério mesmo.
3: Sim.
2: A senhora vem aqui, a gente posta as coisas aqui e dá muito engajamento, é muito interesse, muita gente que fica, que recorre, assiste depois as entrevistas, a gente corta a live, posta só a sua entrevista, sobe engajamento lá, impressionante.
3: Que bom,
2: como significa é que, é lidar com essa que
3: as
2: fama
3: pessoas estão estudando para concurso, então estão aguardando ser convocadas, ou seja, são vidas que vão ser transformadas. Eu acho que é por isso que tem tanto esse engajamento, porque não é só a pessoa que faz o concurso, é a família, são os amigos, os parentes. Então, sempre alguém me procura, poxa, meu filho, a minha filha, ou então meu primo, meu marido, enfim. São pessoas ligadas no concurso.
2: A senhora mesmo já sentiu na pele essa questão dessa conquista de ser uma concurseira. A senhora também é oriunda. A senhora é da SEAD duas vezes, né? Atual secretária, titular da pasta, e é servidora efetiva da secretaria.
3: Prestei o concurso em 2018 e tomei posse em 2020 e sempre fui lotada na Secretaria de Administração.
2: A sua formação em que área?
3: Direito.
2: É a área do direito.
3: Da área do direito.
2: Muito bem. Pela manhã a gente falou sobre o curso de formação de oficiais do Corpo de Bombeiros Militar. Isso. Do Amapá, né? Depois daquelas fases do TAF, né? Como a senhora bem disse, o temido TAF, porque além de ser exigir fisicamente, é uma etapa eliminatória do concurso.
3: Exatamente. Nós convocamos agora esses 80 candidatos do CFO, do Corpo de Bombeiro, para as etapas documental e TAF, que serão realizadas agora no mês de outubro. E lá exige realmente essa aptidão física do candidato, que acaba sendo eliminatório também.
2: Muito bem. Aí agora, esse curso de formação de oficiais, ele já começa. Antigamente, os oficiais tinham que ser formados em academias fora do Amapá. A mais próxima era do interior do Pará, né? Mas tinha de Natal, né? Tinha várias academias pelo Brasil.
3: Exatamente. Então, nós fizemos agora. A gente tem uma academia, né? Que é lá na Zona Norte dos Bombeiros, totalmente equipada, estruturada, para poder receber esses alunos cadetes do Corpo de Bombeiros. Essa é a primeira turma, agora a gente já está convocando para a segunda turma, né? Com previsão de início desse curso de formação para fevereiro de 2027.
2: Ah, sim. Eles são chamados, né? Do curso de formação.

0: são de oficiais, são cadetes, né? Cadetes. No curso dos praças, chama aluno mesmo, mas quando é um oficial, chama cadete, e o cadete primeiro ano, segundo ano, terceiro ano, ele vai ganhando certas antiguidades, né? Tipo, se ele equipara, parece que é um terceiro sargento, um negócio assim, uma tradição bem legal, né?
1: É muito bacana isso, o militarismo, eu acabei me apaixonando de tantas essas convocações e participar dos eventos como uma profissão. Hoje eu entendo o amor desses candidatos por realizar concurso na área militar. Realmente é fascinante e apaixonante. E pela disciplina, pelo amor mesmo que você vê dessa profissão.
0: Nos áureos tempos aí que tinha um programa que eu acho que foi de vanguarda, assim, foi um dos primeiros a ter nesse horário da tarde na TV aberta no Brasil, que era o Aqui Agora. Nos anos 90, assim, tinha aquela pegada meio sensacionalista, mas teve um evento, a senhora falou isso, eu sempre lembro dessa situação, que realmente é diferente. Era uma ocorrência que uma viatura do bombeiro, alguma coisa do gênero, em São Paulo, era uma enchente no canal daqueles, enfim, um militar, infelizmente, perdeu a vida, e o colega que estava resgatando o corpo do canal, assim. E a repórter foi muito, muito transparente, porque ele estava tirando o corpo e o outro colega pegou um pouquinho de água e foi meio que lavando a farda do colega que estava suja de barro ali. Já era um colega sem vida, mas aí a repórter se emocionou, que ela disse, olha, como se fosse o último lampejo de dignidade, né? Limpar a farda do colega morto, sabe?
1: Porque tem uma representatividade, isso.
0: Uma representatividade, a farda distingue, né? E por falar nisso, tem um evento hoje, né? Que é bem marcante para eles. Como é,
1: exatamente.
0: Que é o nome?
1: Hoje o evento é o batismo de fogo para os alunos soldados do Corpo de Bombeiro. É a troca de uniforme, né? Onde eles tiram aquele número, eles saem de um número para ter o nome de guerra e ter o uniforme deles. Isso é muito bacana. É o momento da transição. É aquele momento que, meu Deus, eu tô para me formar e realmente vou ser bombeiro.
0: Isso é bombeiro.
1: Bombeiro.
0: Então eles saem daquela camiseta básica e vão ganhar gandola, né?
1: Exatamente. Vão sair, não é mais um número, agora vai ter o nome de guerra.
0: Isso é a fase final do curso de formação.
1: Na verdade, é a metade do curso. Simboliza a metade do curso deles, porque a previsão da conclusão é dezembro.
0: Isso é uma turma de quê? De soldado?
1: Soldados.
0: Quantos são, secretária?
1: Se não me engano, a gente tem 189 em formação dessa turma, quarta turma.
0: Ou seja, as forças militares, as forças de segurança tiveram um aporte bem significativo. Os comandantes costumam explicar como é que ONU...
1: Kleber.
0: Olha, pessoal, até a ONU preconiza que para determinada quantidade de população deve ter um contingente de policiais, né? Policiais e barra bombeiros, né?
1: Exatamente. O nosso governador sempre fala que quando vão vir fazer algum tipo de indústria, que até a própria questão do petróleo, eles perguntam como é o bombeiro, como é a defesa civil de vocês. Então, nosso maior investimento foi na área da segurança pública. Nós já convocamos mais de 7 mil candidatos. E no bombeiro, Kleber, nós zeramos o cadastro de reserva. Chamamos todos que poderíamos chamar com relação a soldado do Corpo de Bombeiro. E agora a gente está nessa quarta turma, fizemos agora uma complementação que os candidatos também estão em fase. Então é reforçar ainda mais. Para você ter ideia, o nosso efetivo no Corpo de Bombeiro aumentou em mais de 62%.
0: 62%
1: em 3 anos e 9 meses de gestão.
0: Ou seja, tinha uma demanda reprimida, então.
1: Exatamente.
0: Aí, né? Um déficit.
1: E agora também de oficial, que por isso que nós realizamos um concurso que há mais de 15 anos não era realizado.
0: Olha, hoje de manhã, quando a senhora falou aqui no programa Luiz Bela Entrevista, a gente lembrou do novo HE, novo hospital de emergência, que estão sendo ultimados aí os preparativos, a obra do entorno, instalação de equipamento. E claro, fica uma grande dúvida sobre quem vai trabalhar lá. Até isso também já foi pensado, tem um concurso da saúde.
1: Exatamente, o concurso da saúde é ofertado 4.210 vagas para diversas áreas, pensando nesses aparelhamento público que nós vamos inaugurar agora nesse segundo semestre. Então, já reforçar essa equipe com esses novos concursados.
0: Isso para diversos níveis aí?
1: Tem nível médio técnico e nível superior.
0: Esse concurso já foi realizado esse ano ou ano passado?
1: Não, esse concurso foi lançado edital agora e a prova é dia 20 de dezembro.
0: Acontece ainda esse ano?
1: Ainda esse ano, para que ano que vem, no primeiro semestre, a gente possa iniciar as convocações para eles começarem a trabalhar na área, né, nesses novos aparelhamentos públicos.
0: Ah, não necessariamente só no novo HE, né?
1: Não, a gente tem agora o Hospital do Iapoque, Amapá. Esse concurso

0: concurso ele é regionalizado. Então a pessoa ela já vai dizer aonde ela vai querer realizar o concurso. Tem três tipos de regiões: a central, a do Oiapoque e a parte de Laranjal. Então lá ela vai escolher em qual área ela vai querer atuar e lá vai ter o aparelhamento público, seja no Oiapoque, seja Laranjal do Jari, Tartarugalzinho, Amapá, aqui em Macapá, as novas maternidades, o Novo HE, a UPA da Zona Oeste, enfim. É muito aparelhamento público da área da saúde que nós vamos precisar desses profissionais.
1: Sim, da manhã para cá, para agora à noite, a novidade foi o curso de formação também da Polícia Militar, é isso?
0: Exatamente, o governador acabou de anunciar e acabou de ser publicado o edital de convocação de mais 100 novos cadetes CFO da Polícia Militar, para compor agora a segunda turma.
1: Ah, para oficial também, né?
0: Para oficial também.
1: Uma vez convocado o aluno barra cadete, ele já faz jus a uma remuneração de cadete, né?
0: Só quando ele entra no curso de formação. Ele tem que estar dentro do curso de formação para poder receber a bolsa. Ele já recebe.
1: Que é de
0: ponto,
1: Sara? Tem essa informação ou não?
0: Não tenho agora.
1: Tá, mas eu sei que é uma
0: 6
1: coisa...
0: 6 mil e pouco, mais ou menos.
1: Já como aluno cadete, né?
0: Aluno cadete.
1: E quanto tempo é a formação de um oficial?
0: 3 anos. Aí a cada ano vai aumentando a remuneração dele.
1: É isso, à medida que ele vai ficando mais antigo, cadete do primeiro ano, segundo ano, como a gente falou, são
0: verdadeiras graduações. E aí esses agora da primeira turma vai começar a exercer o mando, né, de hierarquia com esses da segunda turma. Eles vão começar a treinar a questão da hierarquia e do comando.
1: É, numa academia militar... O calouro, né, o novato, é chamado de bicho. É uma tradição que tem chamar de bicho, né? Não sei se na polícia e no bombeiro é assim. Eu sei que nas Forças Armadas costuma chamar assim. Bom, saúde, segurança no bombeiro e polícia militar. Tem mais algum concurso?
0: O edital pergunta. Que nós publicamos da Polícia Civil para delegados e oficial investigador, sendo que a das melhores remunerações do Brasil é aqui no nosso estado. É uma das polícias mais bem equipadas, mais bem remuneradas, então é um concurso muito atrativo. O concurso vai ser realizado esse ano também, dia 6 de dezembro. E nas próximas semanas a gente vai estar lançando mais 2 novos editais, que é o do concurso da gestão, seja em nível médio, seja em nível superior também. Então são mais 2 novos concursos.
1: Muito bem. A SEAD é a secretaria que tem a folha de pagamento do Estado, é?
0: Exatamente. Exceto a folha de pagamento da educação e da saúde, que tem orçamento próprio.
1: A folha roda lá com a senhora?
0: Tudo lá com a SEAD.
1: É uma secretaria importante, realmente, né?
0: A SEAD é a mãe dos órgãos.
1: É, a mãe dos órgãos. Ali a sua colega lá da transposição é lá também, né?
0: Sim, tem a Secretaria de Transposição, que hoje é a secretária Franciele Amanajás, que agora está com uma sala própria lá no novo prédio da SET, da Secretaria de Empreendedorismo e Trabalho.
1: É isso, secretária. Eu agradecer, eu sei que a gente não pode prendê-la muito tempo aqui, porque tem um evento daqui a pouquinho para a senhora ir lá. É só agradecer realmente, desejar bom trabalho e que tiver novidade, vai passando para a gente aqui.
0: Com certeza, Kleber. Assim que a gente tiver mais novidades sobre concurso público, voltaremos aqui para falar um pouquinho desse assunto que é tão repercute tão bem, porque realmente passar em um concurso, você não muda só a sua vida, mas de todos aqueles que estão à sua volta e serve como um exemplo e referência para as pessoas ao seu redor.
1: É verdade. Obrigado mesmo.
0: Obrigada.
1: Vamos para apoio, né? Apoio cultural. A gente ficou devendo esse bloco aí. E daqui a pouquinho a gente está de volta para fechar o ponto de encontro de hoje. A gente volta já.
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16: Muito bem, agora são 6h56 na Diário.

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1: Aqui na nossa live, Dom Emílio já passou aqui, já disse, olha, ligado, professor Dom Emílio. Também a galera do... Saiu um convite aqui pra gente, estiveram aqui semana passada, Breno. Cadê? Eles têm um grupo e me incluíram no grupo, que é o Rio Majestoso, assessoria de corrida, né? Eles estão anunciando aí, convidando a gente pra treinar natação em águas abertas. O que tu diz? Bora, sai do e-esporte, né? Do esporte virtual, vai pro esporte de verdade. A Vera. Ó, vou pensar com carinho, viu? É um negócio desafiador, né? Então é isso, pessoal. Ó, segunda-feira, não esquece, hein? Segunda etapa do projeto Mexa-se. A gente vai estar no Mano do Sup Club, na Orla. Vamos estar todos lá, já com a fichinha do programa. Você vai se inscrever, vai ter acompanhamento. Tem diversos parceiros que vão estar com a gente lá. Aula de... Como é que é o nome lá da dança que eu falei? Zumba, né? Aula de Zumba. Trio elétrico do Adail Júnior. Olha, o negócio tá ficando invocado. Tá criando corpo aí. Muitas adesões. E ó, mexa-se você também. Bora correr, tá bom? Corra. Corra você também. Tchau, pessoal. Até amanhã.

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0: 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As notícias do governo federal que movimentaram o país no dia de hoje.
2: Olá, boa noite.
1: Boa noite para você que nos acompanha em todo o país.
2: Quinta-feira, 24 de setembro de 2026.
1: Vamos aos destaques do dia.
2: Segurança Pública.
1: Operação investiga suspeita de ocultação de patrimônio e lavagem de dinheiro na compra de distribuidora de combustíveis. Luana Karen.
3: O objetivo da operação é desvendar a utilização de estruturas complexas de lavagem de dinheiro e ocultação de patrimônio no setor de combustíveis.
2: Tráfico de pessoas é crime.
1: E você sabe como identificar e combater esse tipo de ação?
2: Conversamos sobre o assunto com o diretor de Migrações do Ministério da Justiça e Segurança Pública, Victor Semple.
1: Ele fez um alerta para formas de aliciamento, sinais de risco e medidas de prevenção e proteção.

0: É sempre bom a gente desconfiar daquela oferta de emprego no exterior, sem maiores detalhes, aquela questão do dinheiro fácil, né? Não existe dinheiro fácil.
1: Memória do Brasil ganha vida com a recuperação de imagens históricas.
2: Cinemateca abre as portas do passado e permite a visita pela internet. Gabriela Noronha.
3: Pesquisadores estão digitalizando mais de 100

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1: Foi deflagrada hoje mais uma fase da Operação Carbono Oculto.
0: O objetivo é investigar conexões financeiras e estruturas utilizadas para crimes de lavagem de dinheiro ligados ao setor de combustíveis.
1: Estão sendo cumpridos mandados de busca e apreensão em 7 estados do país.
2: A terceira fase da Operação Carbono Oculto cumpriu mandados de busca e apreensão em endereços vinculados a 13 pessoas físicas e 19 pessoas jurídicas em São Paulo, Espírito Santo, Goiás, Mato Grosso, Minas Gerais, Rio de Janeiro e Santa Catarina. O objetivo da operação é desvendar a utilização de estruturas complexas de lavagem de dinheiro e ocultação de patrimônio no setor de combustíveis. Entre os alvos estão uma usina sucroalcooleira do interior de São Paulo, além de empresas do sistema financeiro, as fintechs, fundos de investimento, escritórios de advocacia, bancos, empresas de fachada, administradoras de recursos e uma das maiores distribuidoras de combustíveis do país. O superintendente substituto da Receita Federal em São Paulo, Cláudio Ferrer, detalhou o esquema.
3: A gente tem uma operação que foi a aquisição de uma distribuidora na ordem de 100 milhões de reais. Só que para essa aquisição dessa distribuidora, primeiro, houve uma aquisição de uma usina sucroalcooleira. Para aquisição dessa usina, você teve a estruturação de fundos de investimento. Em resumo, é uma estrutura extremamente complexa. A gente está falando aí, pelo menos, de umas 6-7 camadas de estruturas de fundos de investimento até chegar nessa aquisição.
2: O ministro da Fazenda, Dario Durigan, comentou sobre os desafios da Operação Carbono Oculto e a necessidade de um trabalho coordenado entre os órgãos de inteligência para fazer frente ao crime organizado.
4: As entidades do sistema financeiro têm a obrigação de informar para as autoridades, seja para o Banco Central, seja para a Receita, movimentações estranhas. Se essa informação não chega, você dificulta a autoridade. Então, o que nós estamos vendo é que muitas fintechs, muitos bancos, muitas administradoras não só deixam de fazer a comunicação devida para as autoridades, como foram capturadas, estão a serviço do crime organizado. Portanto, a dificuldade de elucidação, ela exige que nós tenhamos coordenação entre os vários órgãos de inteligência, porque senão a gente não consegue.
2: Ao longo de 5 anos, a organização criminosa teria movimentado 11 bilhões e 600 milhões de reais entre lavagem de dinheiro e ocultação de patrimônio. Cláudio Ferrer, da Receita Federal, destacou que as investigações continuam.
3: Enquanto a gente não conseguir debelar dentro do mercado de combustíveis essas estruturas, a investigação não vai parar. O desafio do Estado brasileiro é conseguir sanear esse mercado financeiro para que o crime organizado não consiga crescer e aí nós consigamos efetivamente asfixiar essa economia do crime.
2: A primeira fase da Operação Carbono Oculto foi deflagrada em agosto de 2025 pela Receita Federal, pelo Ministério Público de São Paulo e pela Polícia Federal, com foco em adulteração de combustíveis. A segunda fase aconteceu em maio deste ano, já com foco na movimentação financeira das fintechs. Reportagem Luana Karen.
0: Mais de 1.300 páginas e perfis usados para divulgar plataformas de apostas irregulares foram retirados do Facebook e do Instagram.
1: A medida foi determinada pelo Ministério da Justiça e Segurança Pública depois que o Laboratório de Operações Cibernéticas apontou páginas nessas redes sociais usadas para divulgar propagandas, vídeos e links de plataformas de apostas.
0: O objetivo é impedir que as redes sociais sejam usadas para atrair novos usuários para sites de apostas que funcionam de forma irregular.
1: As investigações continuam para identificar os responsáveis pelos perfis e encontrar outros canais usados para divulgação de plataformas irregulares.
0: Esta semana é marcada pela luta contra o tráfico de mulheres e crianças, que foi comemorado ontem.
1: Esses dois grupos respondem atualmente pela maior parte das pessoas que são vítimas desse tipo de crime no Brasil.
0: Camboja e países da Europa estão entre os principais destinos e a exploração sexual está entre as maiores finalidades do tráfico.
1: Apesar disso, homens também podem ser aliciados e enviados ao exterior para trabalhos forçados, especialmente em centros de produção de golpes cibernéticos.
0: Nós conversamos com o diretor de migrações do Ministério da Justiça e Segurança Pública, Vitor Semple, sobre os protocolos adotados pelas autoridades brasileiras e o Plano Nacional para coibir o tráfico de pessoas. Acompanhe.
1: Diretor, bem-vindo à voz.

0: Do Brasil, um obrigado. Prazer ter o senhor conosco aqui. Importante a gente começar então essa entrevista explicando para o nosso ouvinte o que, que é tráfico de pessoas, o que, que configura esse crime.
1: Olha, boa tarde, obrigado Mariana, Luciano aí pela oportunidade, né? O tráfico de pessoas, ele está tipificado lá no nosso Código Penal, né? No artigo 149A. É, ele é identificado como caracterizado no ato de recrutar, aliciar, transportar, transferir ou até manter sob cárcere uma pessoa, né, para fins de violência, para fins de exploração, para fins de redução à condição análoga à de escravo, para fins de exploração sexual e sempre mediante alguma fraude, né, algum abuso, alguma coação, justamente para reduzir essa pessoa, né, à finalidade da exploração.
2: Quais são os sinais que as pessoas devem estar atentas para identificar um possível aliciamento para o tráfico?
1: Olha, o tráfico, ele pode parecer, né, uma coisa de novela, né, como a gente brinca, mas ele está muito próximo da nossa realidade, né? Então é sempre bom a gente desconfiar daquela oferta de emprego, né, no exterior, sem maiores detalhes, aquela questão do dinheiro fácil, né? Não existe dinheiro fácil, a gente sabe disso, né?
2: O governo federal tem um Plano Nacional de Enfrentamento ao Tráfico de Pessoas, né? Que tipo de ações estão previstas nesse plano?
1: A gente sabe, né, que o tráfico de pessoas, como um crime bastante complexo, ele exige uma resposta que não seja de um órgão só, né? Ele exige uma resposta bastante coordenada, né? Então, nós contamos no Plano Nacional com 5 eixos de atuação, né? Desde da prevenção, né? Ou seja, a gente tentar reprimir essas ofertas, né? Desde que a pessoa recebe a oferta, ela já vai saber que ali não é uma oferta interessante, né? Que ela desconfie daquela oferta, né? Então a prevenção ao crime, desde a responsabilização dos perpetradores desse crime, né? Então o Estado brasileiro atuando em conjunto para prevenir o crime, responsabilizar o criminoso, se eventualmente o crime ocorrer, mas também prestar uma assistência digna à vítima, né? A vítima de tráfico de pessoas, muitas vezes, ela não é reconhecida como vítima, né? Então ela tem que ter também a informação adequada, a informação segura, para que ela, uma vez submetida a esse tipo de exploração, ela se reconheça como vítima e o Estado também dê conta de atender essa pessoa e reintegrá-la na sociedade.
0: Pois aí, existe inclusive um protocolo, né, para atender as vítimas brasileiras que possam estar nessa situação no exterior. O que prevê esse protocolo?
1: Então, o protocolo, ele é um verdadeiro manual, né? É um passo a passo para todas as autoridades envolvidas nessa cadeia, né, de combate ao tráfico de pessoas, para, uma vez identificando uma vítima brasileira de tráfico no exterior, a gente saber exatamente o que cada agente público tem que fazer, né? Então, isso vai desde a identificação da vítima, o resgate, eventualmente, que é feito no exterior, naquele local, né? Assistência consular, né? O que isso quer dizer? As embaixadas do Brasil no exterior, os consulados do Brasil no exterior, eles prestam um serviço para essa pessoa brasileira identificada como vítima. Então, portanto, o resgate, a vinda dela para o Brasil e até mesmo a reintegração dessa pessoa na sociedade. Ou seja, se ela vai precisar de um atendimento de saúde, se ela vai precisar de um atendimento de assistência social, eventualmente essa pessoa ficou um tempo considerável fora do Brasil e ela precisa ser reintegrada em programas sociais, por exemplo, né, o Cade Único, o BPC, o Bolsa Família. Então, esse protocolo, ele pega toda essa cadeia, desde a identificação da vítima até a plena reinserção dessa pessoa na sociedade brasileira.
2: Quais são os destinos mais comuns de pessoas traficadas do Brasil e para quais finalidades?
1: A gente tem avançado muito na produção de dados e na identificação desses casos. Então, em 2025, a gente identificou o Camboja, como principal destino de vítimas brasileiras de tráfico de pessoas. E também uma diferença em relação a 2024 que a gente observou para o ano passado foi que a exploração sexual passou a ser a principal finalidade dos casos identificados. A gente toma muito cuidado, né, quando vai lidar com esses dados, porque, como eu falei,

0: um crime de difícil identificação, que envolve uma série de instituições, seja federais, seja estaduais, seja internacionais. Então a gente tem que ter muito cuidado com esses dados, porque eventualmente uma tendência pode até mesmo significar que a gente não está observando o fenômeno como um todo, né? Então, dizer que a exploração sexual e que as mulheres se tornaram as principais vítimas em 2025 não quer dizer que a gente não tenha homens que sempre representaram a maioria das vítimas desse crime, não estejam também sendo submetidas a condições análogas à de escravidão. Então a gente sempre tem que entender o fenômeno como um todo, né? E nesse aspecto o Camboja foi o principal destino, seguido por Israel e Itália. Os países da Europa, principalmente Itália, Bélgica, Suíça, são muito identificados. Se a gente tivesse que apontar o perfil de uma vítima brasileira, seria uma mulher brasileira que é explorada, levada até esses países para fins de exploração sexual. E também nós temos crianças, né? A gente chega, nos casos identificados em 2025, 15 a 20% de crianças e adolescentes. Então, também um sinal de alerta aí muito grande para brasileiros sendo aliciados principalmente por redes sociais, né? Aplicativos de mensagens, né? WhatsApp, Discord,
1: o Telegram. E aí é para adoção, geralmente? Para adoção ilegal? Para crianças?
0: Na verdade, para todas as finalidades a gente observou, tá? Desde o trabalho infantil até mesmo a exploração sexual de crianças e adolescentes. Então, as crianças representando, né, como quase um quarto das vítimas identificadas no ano passado, para todas as finalidades. Não existe apenas uma finalidade de adoção ilegal, não.
2: Muito bem, nós conversamos com o Vitor Sempel, diretor de Migrações do Ministério da Justiça e Segurança Pública. Muito obrigado por sua entrevista aqui à Voz do Brasil.
0: Muito obrigado.
1: E atenção para os canais de denúncias e orientações sobre tráfico de pessoas.
2: O Disque 100 do Ministério dos Direitos Humanos e da Cidadania para qualquer pessoa, especialmente crianças, e o Ligue 180 voltado para casos envolvendo mulheres.
1: Caso você suspeite ou tenha conhecimento de grupos que atuam dentro do Brasil ou episódios envolvendo tráfico de estrangeiros para o nosso país, deve procurar os canais da Polícia Federal.
2: Ou, em qualquer caso, ligar para a Polícia Civil do seu estado pelo 190.
1: Acordo de livre comércio entre o Mercosul e a Associação Europeia de Livre Comércio, a EFTA, formada por Suíça, Noruega, Islândia e Liechtenstein, começa a entrar em vigor no Brasil a partir de 1º de outubro.
2: O decreto que oficializa o acordo foi publicado no Diário Oficial da União. Para o Brasil e a Islândia, as novas regras começam a valer em 1º de outubro. Já para Brasil e Noruega, a aplicação começa em 1º de novembro.
1: O acordo prevê novas condições de acesso para produtos sul-americanos nos países membros, com eliminação e redução de tarifas e regimes específicos de exportação.
2: Para apoiar empresas e setores produtivos com o novo acordo, o Ministério do Desenvolvimento, Indústria, Comércio e Serviços construiu um painel de dados interativo.
1: A ferramenta reúne informações sobre o comércio do Brasil com os quatro países da EFTA, para facilitar o acesso a novas oportunidades de exportação e as vantagens tarifárias oferecidas para os seus produtos.
2: A plataforma está disponível em gov.br/mdic, na aba Comexvis.
1: A Companhia Nacional de Abastecimento divulgou nesta quinta-feira o terceiro levantamento da safra de café de 2026.
2: O estudo mostra um cenário de crescimento da produção, influenciado pela entrada de novas áreas em produção, pelo uso de tecnologias e por condições climáticas mais favoráveis.
3: A estimativa é de colher 67 milhões e 600 mil sacas de café na safra 2026, que já tem 99% da área colhida. Os dados são do terceiro levantamento da Conab, a Companhia Nacional de Abastecimento, divulgados nesta quinta-feira. O estudo também aponta que a área em produção é estimada em 1 milhão 950 mil hectares, segundo Segundo o gerente de acompanhamento de safras da Conab, Fabiano Vasconcelos, o resultado é influenciado pela entrada de novas áreas em produção, pelo maior uso de tecnologias e insumos e pelas condições climáticas mais favoráveis.
4: Isso aí é fruto de tecnologia, fruto de incremento, fruto de investimento dos produtores rurais, e esse manejo, de certa forma, tem melhorado as produtividades médias da

0: cultura, e a gente acaba percebendo isso também ao longo da série histórica.
1: O destaque da safra é o café arábica, que representa cerca de 70% da produção nacional. A colheita está estimada em 48 milhões e 200 mil sacas. Minas Gerais é o maior produtor da variedade. Nas exportações, o Brasil embarcou em agosto 3 milhões e 800 mil sacas de café de 60 quilos, segundo a Conab. No acumulado de janeiro a agosto, foram exportadas 24 milhões e 600 mil sacas de 60 quilos. Reportagem Luciana Colares de Holanda.
2: Uma descoberta feita por jovens quilombolas de Pernambuco pode mudar a realidade das casas de farinha no Nordeste.
3: O descarte de um resíduo tóxico chamado manipoeira ganhou uma solução sustentável e criativa.
2: Usando cascas de uma fruta comum na região, a pinha, também conhecida como fruta do conde, estudantes criaram um filtro capaz de manter o solo livre de contaminação do resíduo.
3: A inovação foi destaque em diversas premiações, incluindo a última edição do Prêmio Jovem Cientista.
2: Os detalhes você acompanha agora no quadro Ciência na Prática.
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5: O que parecia ser apenas água descartada na produção de farinha de mandioca, na verdade escondia um líquido altamente poluente. Foi observando a própria comunidade que uma jovem cientista resolveu agir para transformar um problema em solução.
6: Meu nome é Beatriz Vitória da Silva. Eu venci o Prêmio Jovem Cientista, venci também em primeiro lugar o Prêmio Mercosul da Ciência e da Tecnologia e atualmente eu estou fazendo faculdade em Economia pela UFCG aqui em Campina Grande. A gente viu que nas casas de farinha tinha um problema invisível, que é o descarte inadequado da manipoeira. No processo de prensagem, depois que eles fazem a farinha, é descartado um líquido chamado manipoeira. Ela chega a ser 25 vezes mais poluente que o esgoto doméstico.
5: Para descontaminar o solo e melhorar a saúde da comunidade, Beatriz e sua equipe foram investigar o que a própria natureza local oferecia. A resposta estava nas cascas descartadas de uma fruta muito consumida no quilombo, a pinha, também conhecida como fruta do conde.
6: Observando a realidade, você encontra as cascas jogadas no chão. A gente pegou as cascas da pinha, levamos para o laboratório. A gente viu que a farinha das cascas de pinha, ela tem propriedades porosas. Então a gente fez o filtro a partir das cascas de pinha, fazendo a farinha e o carvão ativado. E logo em seguida a gente fez alguns testes que apresentou resultados bastante positivos.
5: O projeto, batizado de Filtro Pinha, rendeu prêmios nacionais e internacionais e já está mudando de forma permanente a estrutura do quilombo.
6: A gente viu que o filtro, ele realmente tem um eficácia. Graças à premiação, a gente conseguiu dar continuidade ao Filtro Pinha. A gente conseguiu, de uma certa forma, resolver o problema da manipoeira. E a gente não está só ajudando a comunidade. A gente está ajudando a nossa futura geração.
5: Acompanhe a pesquisa na página do Prêmio Jovem Cientista. E esse foi o Ciência na Prática, com produção de Warby Calil e edição de Edinaldo Júnior. E nosso encontro com o Saber Científico volta na próxima semana. Até lá!
3: Já pensou em assistir momentos históricos da televisão e do cinema brasileiro no celular ou no computador?
2: A Cinemateca Brasileira disponibiliza repositório digital de arquivos para consulta pública.
3: O trabalho integra a Rede Nacional de Acervos Audiovisuais, coordenada pelo Ministério da Cultura.
2: Instituições públicas e privadas podem aderir ao programa para manter viva a memória cultural do país.
7: Senhoras e senhores telespectadores da televisão Tupi, registramos as primeiras palavras do presidente senhor Jânio Quadros.
8: Registros como esses, que narram eventos marcantes da história do Brasil e do mundo, estão disponíveis no site da Cinemateca Brasileira, graças ao trabalho de pesquisadores que estão catalogando e digitalizando mais de 180 mil rolos de telereportagens e cinejornais da TV Tupi, a primeira primeira emissora de televisão do país. Coordenado pelo historiador e professor da Universidade de São Paulo, Eduardo Moretim, o projeto tem o objetivo de manter vivas as mais de 200 horas de material televisivo.
9: É um projeto que procura colocar de novo em circulação parte desses 180 mil telereportagens da TV Tupi. A preservação, ela precisa estar vinculada à difusão pública.
8: O acervo audiovisual da Cinemateca Brasileira inclui cerca de 250 mil rolos de filmes e mais de 1 milhão de documentos. A instituição hoje faz parte da Rede Nacional de Arquivos Audiovisuais, uma iniciativa coordenada pela Secretaria do Audiovisual do Ministério da Cultura. A rede reúne órgãos públicos e privados para cuidar da memória cultural do país. Daniela Leda, coordenadora de gestão e contratos da Cinemateca Brasileira, explica que a rede busca fortalecer iniciativas de salvaguarda dos acervos.
10: A Rede Nacional de Arquivos Audiovisuais, ela foi criada para realmente fortalecer esse conjunto de políticas públicas de preservação audiovisual.
8: O processo de adesão começa com o envio de documentação pela plataforma gov.br. Em seguida, é realizada uma análise técnica do acervo, como detalha a coordenadora de gestão e contratos da Cinemateca Brasileira, Daniela Leda.
10: Ao aderir à rede, a instituição se compromete a manter os dados atualizados de acervo, a colaborar com o Inventário Nacional de Bens Culturais Audiovisuais e também a adotar e disseminar boas práticas de preservação, descrição e acesso daquele acervo.
8: Segundo o historiador e professor da Universidade de São Paulo, Eduardo Moretim, esses acervos contribuem para construir a memória e também para consolidar a pesquisa histórica e audiovisual.
9: Sem essas imagens, nós não temos essa memória e os pesquisadores não podem, a partir da existência dessas imagens, reconstruir o sentido desse passado.
8: O Banco de Conteúdos Culturais disponibiliza, além de cinejornais e telereportagens, filmes históricos na íntegra, como a obra É Com Esse Que Eu Vou, de 1948.
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8: Aquelas instituições que aderirem à rede passam a ter divulgação institucional e do acervo no portal Filme Cultura. E qualquer cidadão pode revisitar o passado por imagens na página da Cinemateca Brasileira no endereço cinemateca.org.br. Reportagem Gabriela Noronha.
3: Estão abertas as inscrições para o Programa de Capacitação em Construção Industrializada.
2: Realizado pelo Ministério do Desenvolvimento, Indústria, Comércio e Serviços, o curso prepara profissionais para planejar e implementar soluções inovadoras e sustentáveis em obras de infraestrutura.
3: A capacitação gratuita é voltada a gestores públicos e privados, profissionais da construção civil e estudantes.
2: A inscrição pode ser feita por meio da plataforma da Escola Nacional de Administração Pública, no endereço escolavirtual.gov.br.
3: E essas foram as notícias do governo federal.
2: Fique agora com as notícias do Poder Judiciário e do Congresso Nacional. Boa noite.
3: Boa noite para você e até amanhã.
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13: Relator determina que Polícia Federal investigue possíveis irregularidades na atuação da CVM no caso Master.
14: STJ define que banco pode encerrar conta corrente de forma unilateral.
13: TSE mantém indeferida candidatura de Arruda ao governo do Distrito Federal.
14: Boa noite, eu sou Arthur Filho.
13: E eu sou Walter Lima.
14: O ministro do Supremo Tribunal Federal, Flávio Dino, determinou que a Polícia Federal abra investigação sobre possíveis crimes e interferências indevidas na atuação da Comissão de Valores Mobiliários, a CVM, no caso do Banco Master.
13: A decisão considera um relatório que apontou fragilidades estruturais na autarquia e falhas na apuração de denúncia sobre possíveis irregularidades relacionadas ao banco. No relatório, resultado de uma auditoria, o grupo de trabalho da CVM identificou falhas de divulgação de informações em 73% dos 314 processos relacionados ao grupo econômico, deficiência de compliance em 32%.
14: Bancos podem encerrar conta corrente de forma unilateral.
13: E para o STJ, isso não significa violação ao Código de Defesa do Consumidor. Fátima Uchoa.
11: O entendimento do STJ foi firmado em recurso repetitivo.

e por isso deve ser seguido pelo judiciário de todo o país. Segundo o relator ministro Humberto Martins, a discussão surgiu porque o Código de Defesa do Consumidor considera abusiva a recusa do fornecedor em prestar serviços ou vender produtos a quem esteja disposto a pagar. Mas ele observou que a própria norma prevê exceção para intermediações reguladas por leis especiais, o que abrange a legislação das

0: instituições financeiras e as normas do Conselho Monetário Nacional. Para o ministro, a regra legal se refere à recusa em contratar antes do começo da relação de consumo, diferente de uma conta já contratada.
1: Justiça do Trabalho de Minas Gerais considera discriminatória dispensa de jovem aprendiz grávida com TDAH.
2: Ela foi demitida por suposto desempenho insuficiente. Samantha Flor.
3: A justiça concluiu que não houve uma avaliação objetiva que comprovasse desempenho insuficiente. A aprendiz tinha média 8,43 nas atividades teóricas e não recebeu o acompanhamento adequado no desempenho das funções. A dispensa foi anulada e as empresas foram condenadas a pagar cerca de R$ 10.700 por danos morais. Como ela estava grávida, também terá direito à indenização referente à estabilidade gestacional.
1: Por 5-2, o Tribunal Superior Eleitoral TSE confirmou hoje, quinta-feira, decisão do Tribunal Regional Eleitoral do Distrito Federal, o TREDF, que indeferiu o registro de candidatura de José Roberto Arruda, do PSD, na disputa ao cargo de governador do Distrito Federal nas eleições gerais deste ano.
2: A maioria dos ministros acompanhou o voto do relator, ministro Dias Toffoli, determinando a imediata comunicação da decisão ao Tribunal Regional Eleitoral para cessar a condição subjúdice de José Roberto Arruda na disputa pelo governo do Distrito Federal.
1: Com a decisão, a candidatura de Arruda também não pode mais receber os fundos eleitoral e partidário, e ele deve cessar a campanha, inclusive as inserções no rádio e na TV e a participação em debates.
2: José Roberto Arruda permanece inelegível devido às sucessivas condenações em segunda instância por ato doloso de improbidade administrativa.
1: Ministério Público Federal consegue na Justiça a construção de escola indígena em Amarante do Maranhão.
2: A nova escola substitui a antiga unidade que funcionava em condições precárias e não tinha estrutura adequada para atender aos estudantes indígenas. Vanessa Pereira.
4: A nova escola atende os estudantes indígenas da aldeia Guaruru, na terra indígena Arariboia, em Amarante do Maranhão. A obra foi realizada após a ação do MPF, ajuizada em 2023, que apontou as condições precárias da antiga unidade, onde faltavam estrutura e até carteiras para os estudantes. Em vez de reformar o prédio, o governo do Maranhão construiu uma nova escola, concluída em 2025 e já em funcionamento. Na sentença, a justiça reconheceu o cumprimento da obrigação e determinou que a manutenção do prédio ficará a cargo do Estado.
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1: A você uma boa noite.
2: E até amanhã.
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7: Eu sou Humberto Pinheiro e estes são os destaques de hoje do Jornal do Senado, que começa agora. Senado analisa proposta que atualiza serviço Disque Idoso. Projeto dá prioridade a iniciativas voltadas ao esporte feminino. Lei garante continuidade de recursos para projetos de combate ao câncer. Boa noite. O projeto que busca atualizar o programa Disque Idoso, criado em 2007, pode ser analisado pelos senadores. O objetivo é ampliar

0: Criar a prevenção a maus tratos, o acesso à informação e aos direitos. Mais detalhes com o repórter César Mendes.
1: De autoria do senador Paulo Paim, do PT do Rio Grande do Sul, o texto muda o nome do programa Disque Idoso para Disque Pessoa Idosa e amplia suas funções, já que além de receber denúncias de maus tratos e violência, passará a oferecer também informações sobre direitos, acesso a benefícios, programas governamentais e serviços públicos. Paim explicou que o atendimento será feito dentro do atual Disque 100, serviço gratuito focado no atendimento a grupos vulneráveis, sem a necessidade de criar uma nova central telefônica. Segundo ele, a proteção da pessoa idosa vai além do combate à violência.
2: Amplia os serviços oferecidos, colocando a pessoa, seus direitos e sua dignidade no centro da política pública.
1: A proposta busca ainda fortalecer a articulação entre os órgãos de assistência social, saúde, segurança pública, Ministério Público, Defensoria Pública e Conselhos de Direitos.
0: O Senado pode votar uma proposta que permite o uso da renúncia fiscal de empresas e pessoas físicas no incentivo ao esporte para priorizar projetos voltados ao esporte feminino e destina, no mínimo, 10% dos valores a essas iniciativas. Repórter Lana Dias.
3: Em audiência pública na Comissão de Esporte, a senadora Tereza Leitão, do PT de Pernambuco, relatou a desigualdade no setor, algo que a proposta busca combater.
4: Não é porque a gente compete mulheres com mulheres, mas é porque você, comparando o que o futebol oferece aos homens, com o que o futebol oferece às mulheres, com o que o futebol oferece, o voleibol oferece aos homens, com o que o voleibol oferece às mulheres, em termos de condições de prática esportiva.
3: A proposta prevê limite máximo de valores por proponente, critérios de distribuição regional, equilíbrio entre modalidades esportivas e critérios de alternância ou limitação de acesso a tratamento prioritário para evitar concentração excessiva.
0: Uma nova lei aprovada pelo Senado e sancionada pelo Executivo garante até 2031 a continuidade do incentivo fiscal para empresas que destinam recursos a projetos de combate ao câncer e de atenção à pessoa com deficiência. A reportagem é de Yasmin Rodrigues.
5: A proposta chegou ao Senado depois de passar pela Câmara dos Deputados e foi analisada em regime de urgência pelo plenário. A relatoria ficou com a senadora Mara Gabrilli, do PSD de São Paulo, que defendeu a manutenção do mecanismo como forma de dar previsibilidade às instituições que dependem desses recursos.
6: A prorrogação garantirá a possibilidade de que organizações da sociedade civil sem fins lucrativos, como por exemplo as APAES, o GRAAC, que é o Grupo de Apoio Adolescente à Criança com Câncer, por exemplo, e centros especializados em reabilitação e hospitais do SUS, tenham previsibilidade para atendimentos e pesquisas.
5: O Pronon e o Pronas PCD permitem que recursos privados sejam direcionados a projetos previamente aprovados pelo Ministério da Saúde. O primeiro é voltado à prevenção e ao tratamento do câncer. O segundo apoia ações de prevenção e reabilitação de pessoas com deficiência.
0: Também foi sancionada pela Presidência da República a lei aprovada pelo Senado que institui o programa institucional de Bolsa de Iniciação à Docência, PIBID, como política de Estado. A norma estabelece objetivos, modalidades de bolsas e regras para o programa de formação inicial de professores da educação básica. A reportagem é de Pedro Pincer.
7: A nova regra estabelece que o PIBID será desenvolvido no Ministério da Educação e na CAPES, em parceria com instituições de ensino superior e redes públicas de educação básica. As ações de formação poderão ser voltadas às diferentes etapas e modalidades da educação básica. Isso inclui educação do campo, escolar indígena, escolar quilombola, especial, bilíngue de surdos e de jovens e adultos. A relatora, senadora Damaris Alves, do Republicanos do Distrito Federal, destacou a importância da iniciativa.
8: É certo que o fortalecimento da docência por meio do PIBID é um instrumento direto e hábil para assegurar a qualidade do ensino. O programa pode contribuir com a realização do princípio constitucional de valorização dos profissionais da educação. Deste modo, o PIBID atua diretamente na raiz dessa valorização.
7: Foi vetado o artigo que tratava das despesas

0: do programa, o dispositivo, previa que elas seriam custeadas por dotações orçamentárias destinadas anualmente ao MEC e à CAPES e proibia a redução dos valores das bolsas e o contingenciamento das despesas do programa.
1: 38% das mulheres com deficiência no país já sofreram algum tipo de violência doméstica. Foi o que revelou uma pesquisa inédita do Senado. As vítimas ainda enfrentam o despreparo dos agentes públicos na hora da denúncia. Repórter Patrícia Oliveira.
2: 83% das mulheres com deficiência vítimas de violência doméstica não denunciam o agressor, porque na maioria das vezes se trata de um marido ou parceiro de que independem economicamente. Os dados apresentados em uma audiência pública na Comissão de Direitos Humanos também apontaram que apenas 31% dessas vítimas buscam uma delegacia especializada e ainda enfrentam barreiras físicas e dificuldades no atendimento, como destacou a vice-presidente do Instituto Maria da Penha, Regina Célia Barbosa.
3: Ou por ignorância, ou por negligência, ou por falta de sensibilidade a sua condição de deficiência.
2: De acordo com a pesquisa, mulheres com deficiência estão mais expostas à violência sexual e financeira. Para Priscila Celares, do Ministério dos Direitos Humanos e da Cidadania, os novos dados poderão embasar mais iniciativas governamentais.
4: E com isso conseguir desenvolver e articular políticas públicas que sejam mais específicas.
2: A pesquisa feita pelo Instituto Data Senado e o Observatório da Mulher contra a Violência é a primeira da série histórica iniciada em 2005 a destacar especificamente a realidade das mulheres com deficiência.
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1: Os brasileiros vão eleger no dia 4 de outubro 1.059 deputados que vão atuar nas assembleias legislativas e na Câmara Distrital do Distrito Federal. Mas você sabe quais os papéis desses deputados? Confira na reportagem de Rodrigo Rezende.
6: Os deputados estaduais e distritais são representantes da população nas assembleias legislativas de cada estado e na Câmara Legislativa, no caso do Distrito Federal. Uma vez eleitos, eles têm mandato de 4 anos. Todos esses deputados, 1.059 no total, colaboram na organização da administração estadual, como explica o consultor legislativo do Senado, Gilberto Guerzoni.
7: O Brasil é uma república federativa, então os estados têm autonomia e legislam sobre uma série de temas, além da sua própria organização, segurança pública, saúde, educação, meio ambiente, cultura, além de aprovar as leis estaduais e distritais, né? No caso do Distrito Federal, os deputados estaduais e distritais também são responsáveis pela fiscalização dos governos, né? Do governo do estado e do governo do Distrito Federal.
6: Para exercer essa fiscalização, os deputados podem solicitar informações a órgãos públicos, convocar autoridades para prestar esclarecimentos e criar comissões parlamentares de inquérito, as CPIs. Os deputados estaduais e distritais também votam o orçamento dos estados e do DF e propostas de leis de iniciativa dos governadores. No caso do Distrito Federal, há uma particularidade. Como o DF não possui municípios, os deputados distritais tratam tanto de temas de competência estadual quanto de assuntos que em outras partes do país seriam discutidos por vereadores.
1: Com trabalhos técnicos de Eliseu Caires, o Jornal do Senado fica por aqui. Acompanhe agora as notícias da Câmara dos Deputados. Boa noite e até amanhã.
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8: Plenário pode aumentar folga remunerada do trabalhador que doar sangue.
9: Projeto estende auxílio acompanhante a todos os tipos de aposentadoria.
8: Comissão estabelece parâmetros para acervos de livros em salas de aula.
9: Boa noite. Estudantes de 4 a 11 anos de idade poderão contar com acervo de livros nas salas de aula. A ideia é incentivar a formação de jovens leitores, como informa a repórter Mônica Tati.
10: Proposta aprovada pela Comissão de Educação da Câmara dos Deputados prevê que as salas de aula da pré-escola e dos anos iniciais do ensino fundamental tem um acervo de livros.

0: O texto insere o dispositivo na Lei das Bibliotecas. O acervo seria formado por livros paradidáticos e de literatura infantil, destinados ao uso de alunos e professores. O deputado Tarcísio Mota, do PSOL do Rio de Janeiro, que leu o parecer do relator, o deputado Pedro Quizai, do PT de Santa Catarina, destaca que o projeto fortalece o Sistema Nacional de Bibliotecas Escolares e é essencial para formar novos leitores.
1: Nós temos, infelizmente, caído o número de leitores na sociedade brasileira. E nós sabemos que o livro é uma janela para o mundo, é a possibilidade de ampliar os nossos horizontes. E quando isso é feito desde o início, na pré-escola, isso é decisivo, não só para aquela criança poder adquirir mais hábitos de leitura, ampliar os seus horizontes, mas para que a própria educação funcione. Nós temos evidências científicas que demonstram que em famílias onde há crianças leitoras, essas crianças aprendem mais, aprendem melhor. Tem, portanto, sucesso no fluxo escolar.
0: O projeto, que prevê a formação de acervos de livros nas salas de aula para crianças de 4 a 11 anos, aguarda a apreciação da Comissão de Constituição e Justiça. Se for aprovado, pode seguir direto para o Senado. Da Rádio Câmara de Brasília, Mônica Tati.
2: Saúde.
3: Luiz Tibé, do Avante de Minas Gerais, apresentou o projeto para viabilizar no SUS o uso experimental da polilaminina em pacientes com lesões recentes na medula ou paralisias causadas por traumas. Ele explica que o tratamento vai depender de indicação médica e autorização dos órgãos competentes.
4: Luiz Tibé aponta que a polilaminina é estudada pelo potencial de regenerar fibras nervosas lesionadas. A proposta do congressista dá prioridade a pacientes da rede pública com lesão medular aguda, que deverão ser acompanhados por equipe especializada durante a pesquisa.
3: Gustinho Ribeiro, do PP de Sergipe, apresentou o projeto que cria regras especiais para a renegociação de dívidas de pessoas acometidas por doenças crônicas incapacitantes. Para ter acesso ao benefício, é preciso comprovar o impacto dos custos do tratamento ou a perda da capacidade financeira causada pela doença.
4: Pelo texto de Gustinho Ribeiro, a conciliação prevê mais prazo para pagamento, redução de juros e parcelamento da dívida. Segundo ele, a medida busca proteger pacientes em situação de vulnerabilidade e evitar que o superendividamento comprometa o tratamento de saúde.
3: Marcos Soares, do PSDB do Rio de Janeiro, propõe a criação do Programa Nacional de Educação Cosmética e Cuidado com a Pele nas escolas. A iniciativa prevê ações dos Ministérios da Educação e da Saúde sobre higiene, proteção solar e cuidados com a pele.
4: Marcos Soares explica que o objetivo é promover campanhas de conscientização para combater a desinformação sobre rotinas de beleza. O parlamentar argumenta que a proposta pode ajudar a prevenir danos causados pelo uso inadequado de cosméticos.
2: Segurança Pública.
3: A Comissão da Câmara aprovou o programa de atendimento a vulneráveis vítimas de estupro com o objetivo de humanizar o acolhimento e garantir a coleta de provas contra o agressor. Saiba mais sobre o assunto na reportagem de Maria Neves.
5: A Comissão de Segurança Pública da Câmara dos Deputados aprovou o projeto que institui um modelo nacional de atendimento humanizado e de coleta de provas para casos de estupro de vulnerável, chamado Ação Protetiva 360 Graus. Pela proposta, estados e municípios que aderirem ao programa terão de criar núcleos de atendimento humanizado e multidisciplinar às vítimas. Na versão aprovada, o relator deputado Paulo Bilinski, do PL Paulista, prevê que as autoridades deverão realizar a coleta de provas imediatamente, ainda no local de acolhimento. De acordo com o parlamentar, a literatura forense estima que a janela máxima de preservação dos vestígios é de até 72 horas a partir da agressão. A proposta também estabelece o prazo máximo de 30 dias para a emissão dos laudos periciais. Esse prazo poderá ser prorrogado por igual período, mas somente com justificativa técnica fundamentada. O texto original do deputado delegado da Cunha, do União de São Paulo, prevê somente a emissão de laudos dentro dos prazos legais. Delegado da Cunha afirma que a criação do programa é importante, principalmente porque a maior parte dos abusos sexuais de vulneráveis

0: vulneráveis ocorre dentro de casa e o agressor quase sempre permanece impune.
1: A Ação Protetiva 360 tem por objetivo proteger crianças e adolescentes do crime chamado estupro de vulnerável. É o estupro praticado contra menores de 14 anos, que acontece, na maioria das vezes, dentro de casa. Outro dado assustador é que a grande maioria das vítimas tem de 4 a 8 anos. E outro dado alarmante, em 80% dos casos, o estuprador é inocentado por falta de prova material, falta de DNA.
0: De acordo com o delegado da Cunha, iniciativa semelhante ao programa proposto já foi adotada na Baixada Santista, em São Paulo, e dobrou o número de condenações de agressores sexuais de vulneráveis. Pela legislação, além de menores de 14 anos, são consideradas vulneráveis pessoas que não têm discernimento ou não podem oferecer resistência ao estupro, devido a alguma doença ou neurodivergência, por exemplo. O texto aprovado estabelece também quem pode acionar os núcleos de atendimento no caso de suspeita de estupro de vulnerável. Além da própria vítima e de familiares, estão na lista profissionais de saúde ou de assistência social e integrantes do Conselho Tutelar. Além disso, a versão do relator, delegado Paulo Bilinski, prevê que quando o pai, a mãe ou o responsável legal for suspeito do crime, a justiça poderá autorizar a coleta de material biológico. Segundo o deputado, a medida evita que o próprio agressor impeça a preservação dos vestígios criminais. Ainda de acordo com a proposta, sempre que houver suspeita, o núcleo de acolhimento da vítima vulnerável deverá comunicar à autoridade policial competente em no máximo 12 horas. Delegado Paulo Bilinski argumenta que a comunicação estabelece o elo entre o programa de atendimento e o sistema de persecução penal. Sem ela, afirma que o fluxo de atendimento poderia funcionar integralmente, sem jamais levar à responsabilização do agressor. A proposta que institui um modelo nacional de atendimento humanizado e de coleta de provas para casos de estupro de vulnerável ainda será analisada por 3 comissões da Câmara. Se aprovada em todas, poderá seguir para análise do Senado. Da Rádio Câmara de Brasília, Maria Neves.
2: Projeto de Cezinha de Madureira, do PL de São Paulo, prevê a ampliação para 12 meses do prazo para apresentar queixa em infrações praticadas contra crianças, adolescentes e idosos. A proposta altera a legislação para dobrar o tempo atualmente concedido às vítimas ou a seus responsáveis.
3: Cezinha de Madureira argumenta que o período de 6 meses é insuficiente para que famílias ou idosos processem o trauma emocional e formalizem denúncias. Ele ressalta que o ajuste alinha a legislação à ampliação do prazo já concedida a mulheres vítimas de violência doméstica.
2: Como estratégia de prevenção e enfrentamento à violência, Antônio Carlos Rodrigues, do Podemos de São Paulo, quer ampliar a autonomia financeira das mulheres. Projeto apresentado pelo deputado prevê qualificação profissional, acesso a crédito e incentivo ao empreendedorismo feminino.
3: Antônio Carlos Rodrigues ressalta que o projeto dá prioridade para mulheres vítimas de violência doméstica em situação de vulnerabilidade ou responsáveis pelo sustento da família. Ele afirma que o acesso ao trabalho e à renda podem ajudar essas mulheres a romper relações abusivas.
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6: Trabalho.
2: Pedro Westphalen, do PP do Rio Grande do Sul, apoia projeto que permite o aproveitamento de médicos, dentistas, farmacêuticos e veterinários pelas forças policiais estaduais. O relator defende o

0: direcionamento de profissionais dispensados por excesso de contingente nas Forças Armadas.
1: Pedro Westphalen avalia que a cooperação entre União e Estados fortalece o atendimento médico dos agentes de segurança. Na visão do parlamentar, a medida amplia a capacidade de resposta do Estado em emergências sanitárias e calamidades, sem gerar custo extra às Forças Armadas.
0: Projeto de Davi Soares, do Podemos de São Paulo, reduz para 35 horas semanais a jornada máxima de trabalho dos professores da educação básica. O texto estabelece ainda que a nova regra se aplica tanto ao ensino público quanto às escolas privadas sem redução salarial.
1: Davi Soares sustenta que a sobrecarga de tarefas como correção de provas e planejamento de aulas tem provocado a síndrome de burnout entre os docentes. Para o congressista, a redução da jornada ajuda a preservar a saúde dos trabalhadores e melhorar a qualidade do ensino.
0: Celso Sabino, do PDT do Pará, quer estender o direito ao abono salarial aos empregados domésticos. A proposta garante o pagamento do benefício aos trabalhadores da categoria que tenham atuado por pelo menos 30 dias no ano base e recebam remuneração mensal dentro dos limites legais.
1: Celso Sabino argumenta que a medida corrige uma distorção histórica na legislação que hoje nega o benefício à classe por ausência de contribuição do empregador físico ao PIS. Ele ressalta que o custeio será feito com recursos do Fundo de Amparo ao Trabalhador, sem gerar novos encargos aos contratantes.
2: Votação.
0: O plenário da Câmara pode votar projeto que aumenta de 1 para 2 dias a folga remunerada do trabalhador que doar sangue. O repórter Antônio Vital tem os detalhes.
3: Pode ser votado a qualquer momento no plenário da Câmara projeto que aumenta de 1 para 2 dias por ano o direito do trabalhador faltar ao serviço para doar sangue. De acordo com a proposta, o empregado poderá deixar de comparecer ao serviço 1 dia a cada 6 meses, sem desconto no salário, desde que comprove a doação. O autor do projeto, o deputado Dr. Luizinho, do PP do Rio de Janeiro, disse que ampliar o incentivo é uma medida de baixo custo e elevado impacto. Ele justificou a proposta como necessária para manter os estoques seguros e regulares, já que uma folga por ano não é mais suficiente para atender a demanda diante do aumento da população.
4: Quando a gente permite que um trabalhador, uma vez no ano, faça a doação de sangue e possa se ausentar do trabalho, a gente tinha uma população brasileira. Hoje nós temos mais presente que o dobro da população. E a cada dia, o número de acidentes com motocicletas, acidentes nas estradas, leva no aumento da necessidade de captação de sangue. Permitirá certamente, presidente, que a gente quase dobre a nossa capacidade de captação de sangue no Brasil.
3: De acordo com o Ministério da Saúde, o Brasil necessita em média de 5 mil bolsas de sangue por dia para atender a necessidade. E os hemocentros enfrentam oscilações periódicas abaixo da média, principalmente em períodos de feriados prolongados e férias escolares, quando diminui o número de doadores. O projeto ganhou regime de urgência, o que permite que seja votado diretamente no plenário da Câmara, sem passar pela análise das comissões permanentes da Casa. A urgência foi aprovada de maneira simbólica, sem votos contrários, e foi defendida por deputados de vários partidos, como Cabo Gilberto Silva, do PL da Paraíba. Ele destacou a necessidade de aumentar o número de doadores.
5: A questão das doações de sangue, às vezes no Brasil, reduz o ritmo. E sobretudo nas questões de festejos com vários acidentes e os bancos de sangue precisam estar sempre prontos para atender a demanda da sociedade.
3: A manutenção de estoques de sangue é essencial ao funcionamento do Sistema Único de Saúde, o SUS, já que ele é usado em procedimentos de urgência e emergência, cirurgias de média e alta complexidade, tratamentos de câncer, doenças hematológicas e atendimentos obstétricos. Ainda não há data para votação no plenário da Câmara do projeto que aumenta de 1 para 2 dias por ano o direito do trabalhador faltar ao serviço para doar sangue. Da Rádio Câmara, de Brasília, Antônio Vital.
2: Economia.
1: Permitir que cuidadores de pessoas com deficiência empreendam com o MEI sem a perda imediata do benefício de prestação continuada é o objetivo do projeto de Rafael Prudente, do MDB do Distrito Federal. O texto prevê um período de transição de 2 anos em que rendimentos de até 2 salários mínimos não entram no cálculo do benefício.
0: Rafael Prudente argumenta que a iniciativa estimula a formalização das famílias sem comprometer o amparo social. O parlamentar defende ainda a garantia de restabelecimento simplificado do auxílio caso o empreendimento do cuidador feche.
1: Professor Alcides, do PSDB de Goiás, propõe criar o Programa Nacional de Geração Distribuída com Créditos de Carbono para conectar pequenos e médios

0: prédios geradores de energia renovável ao mercado voluntário de emissões.
1: Professor Alcides explica que a medida preenche uma lacuna entre o marco legal da geração distribuída e o sistema brasileiro de comércio de emissões. Para ele, a unificação possibilita a geração de renda extra para famílias e produtores rurais, além de estimular novos investimentos em fontes limpas no país.
2: Transportes.
0: Comissão aprova a proposta que permite grupos considerados mais vulneráveis desembarcar fora do ponto de ônibus durante a noite, como explica a repórter Paula Bittar.
3: A Comissão de Constituição e Justiça da Câmara aprovou um projeto de lei que permite a mulheres, pessoas idosas, pessoas com deficiência ou mobilidade reduzida escolher o local de desembarque dos veículos de transporte coletivo urbano no período entre as 8 da noite e as 5 da manhã, respeitado o trajeto da linha. De acordo com o texto aprovado, o motorista deve observar as condições de segurança ao parar para o desembarque. O relator, deputado Áureo Ribeiro, do Solidariedade do Rio de Janeiro, descartou a possibilidade de a proposta ser discriminatória com relação a homens não idosos, tendo em vista que o objetivo é proteger as pessoas mais vulneráveis, não se tratando de discriminação sem justo motivo.
4: É uma medida que pode fazer uma diferença muito importante na rotina de quem depende do transporte coletivo, especialmente mulheres, idosos e pessoas que precisam caminhar por trajetos escuros ou considerados inseguros até chegar à sua casa. A proposta busca dar mais proteção e flexibilidade, permitindo que o passageiro possa desembarcar em um local mais próximo e seguro, respeitando as condições de circulação e segurança do transporte.
3: A proposta, que permite a mulheres e pessoas idosas com deficiência ou mobilidade reduzida escolher o local de desembarque dos veículos de transporte coletivo urbano no período entre as 8 da noite e as 5 da manhã, pode seguir agora para a análise do Senado, a menos que haja recurso para votação antes pelo plenário da Câmara. Da Rádio Câmara de Brasília, Paula Bittar.
2: Cultura.
1: Capitão Augusto, do PL de São Paulo, defende a criação do Programa Nacional de Proteção e Resiliência da Atividade Circense, chamado de Circo Seguro. Segundo o deputado, o objetivo é garantir apoio financeiro para reparar estruturas e equipamentos de circos destruídos por intempéries.
0: Pelo projeto de Capitão Augusto, o programa vai subsidiar a contratação de seguros e oferecer financiamentos com juros reduzidos para circos de pequeno porte. Para o parlamentar, a medida preserva uma tradição cultural e protege a renda de centenas de famílias.
2: Homenagem.
1: Dimas Fabiano, do PP de Minas Gerais, sugere a inscrição do nome de Francisco de Paula Vitor, o Padre Vitor, no livro dos heróis e heroínas da pátria. O deputado argumenta que o homenageado superou o preconceito e a pobreza para se tornar um dos religiosos mais venerados do Estado.
0: Dimas Fabiano exalta a atuação do Padre Vitor na educação e no acolhimento dos mais necessitados na cidade de Três Pontas. O parlamentar considera o Beato um símbolo nacional de fé, resistência e solidariedade.
1: Termina agora o jornal Câmara dos Deputados, produzido pela Rádio Câmara, com trabalhos técnicos de Wellington Telles e apresentação de Val Monteiro e Luciana Vieira. Uma boa noite para você.
0: A Voz do Brasil está de volta amanhã. Boa noite.
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6: Oito da noite, quatro minutos.
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10: Ludi Pacheco.
11: Maluco, beleza. Eu vou ficar.
6: Muito bem, estamos chegando aqui pela Diário 90,9. São 8 da noite, mais 5 minutos. Grande abraço para você. Salve, salve. Tá tudo bem com você? Tudo certo? Como está sendo esta quinta-feira? E aí, alguma surpresa? Tudo dentro do script? Pois é, estamos chegando por aqui sob coordenação do garotinho do Marabá, o Tarciso Franco, para mais uma edição do programa da Marca do Pênalti em áudio e vídeo. A partir de agora tem muitas informações do cenário local, nacional e até internacional. Muitas informações mesmo. Começou a data FIFA, a bola já começou a rolar e daqui a pouco a gente vai trazer algumas informações com relação a essa data FIFA. Mas é claro que toda edição aqui do Na Marca do Pênalti, a gente começa trazendo as informações locais. Primeiramente, nós começamos aqui com as informações a nível estadual. Daqui a pouco nós vamos dar uma passada no GEBS, está acontecendo. Agora, os estudantes, a garotada aqui do estado do Amapá, representando muito bem o nosso estado. Daqui a pouco a gente vai fazer um balanço, vamos colocar na tela aí o número de medalhas, quem medalhou, enfim. E a gente vai fazer uma análise daqui a pouco. Hoje, inclusive, a Alana esteve batendo papo lá com o Paulo Silva, né, o jornalista Paulo Silva. A gente acabou pescando algumas coisas também com a Alana. E daqui a pouco a gente vai trazer essas informações com a Lana, né? E daqui a pouco a gente bate essas informações do GEBS. Muito importante isso. Mas olha só, para começar o programa na marca do pênalti, eu vou trazer as informações aqui do Campeonato Amapaense de Futebol Sub-20. Vamos falar do Independente, né? O Independente confirmou aí a boa fase no Amapazão Sub-20 e venceu o Oratório por 4-0. E assim garantiu a classificação antecipada para as semifinais. O Carcará foi superior durante a partida. No primeiro tempo, controlou as ações e criou as melhores oportunidades, mas foi para o intervalo com vantagem mínima de 1-0. Na etapa final, o Independente aumentou o ritmo, passou a aproveitar melhor as chances e marcou mais 3 vezes para construir uma goleada. Com a vitória, o Carcará chega aí.

aos 9 pontos, assume a liderança da chave A e carimba sua vaga de forma antecipada para a próxima fase. Já o Oratório permanece com 4 pontos, fica em situação mais difícil, mas ainda com possibilidades de classificação para a próxima fase do Campeonato Amapaense Sub-20. Moleques lá, a garotada do Carcará voando e voando alto nesse início de Campeonato Sub-20. Ainda sobre o Campeonato Sub-20, vamos falar aqui do Santos, o Peixão da Amazônia, que encarou o Ipiranga, teve clássico, né? Os dois maiores campeões no profissional, Ipiranga e Santos, ao lado do Trem Desportivo Clube, são os três maiores, né, campeões do futebol profissional, mas nós estamos falando aqui do Campeonato Sub-20. Pois é, o Ipiranga e Santos chegam à reta final da fase de classificação do Amapazão Sub-20, em disputa direta pela segunda vaga da Chave A. As duas equipes somam 4 pontos, com o Ipiranga levando vantagem aí no saldo de gols. Tem 3 gols positivos, enquanto o Peixão da Amazônia, o Santos, tem 2 gols positivos. Na última partida, o Ipiranga enfrenta o Renovação, enquanto o Peixe, o Santos, encara aí o Independente, que já está classificado, joga um pouquinho mais tranquilo, mas olha, tem toda uma rivalidade nesse confronto entre Independente e Santos. Alude, mas a rivalidade é no profissional, não interessa a categoria, cara. Quando se fala em Santos e Independente, sempre tem uma rivalidade. Na verdade, o Santos é rival de quase todos esses times, cara. Se a gente for pensar aqui, olha, o Santos é rival do Trem, o Santos é rival do Independente, o Santos tem uma rivalidade, deixa eu ver com quem mais, com o Trem eu já falei, com o Independente também, deixa eu ver se tem aqui com o Ipiranga, não recordo muito se tem rivalidade com o Ipiranga, mas não tem muito não, mas eu acho que contra o Trem Desportivo Clube e contra o Independente, a rivalidade do Peixe, o Santos, aumenta, né? Aumenta um pouco aí a rivalidade contra essas duas equipes. Não interessa, como eu falei, a categoria. É importante que quando essas duas equipes se enfrentam aí, quando estão em jogo, a honra, né, dessas duas agremiações, o bicho pega. E olha só, o Oratório também terminou com 4 pontos, né? Eu falei agora há pouco, mas já encerrou a sua participação na primeira fase. Uma classificação do Oratório aqui seria tipo uma coisa anormal até de acontecer, porque ele não depende mais dele, não depende de suas forças, tem que torcer aí por tropeços, e é muito difícil, cara, por exemplo, torcer contra o Santos e torcer contra o Ipiranga, né? Os dois teriam que perder na última rodada, sendo que o Ipiranga vai jogar a última partida contra o Renovação, né? Falei aqui, e o Santos joga contra o Independente, ou seja, o Independente já está garantido, mas aí a segunda vaga parece que vai ficar mesmo entre essas duas equipes que eu falei aqui, o Ipiranga e também o Santos. Eu acho que não vai sair daí. Para o Oratório se classificar, aí teria que torcer para o Renovação vencer e também o próprio Independente. A definição da segunda vaga promete emoção até os últimos jogos da Chave A. Amapazão Sub-20, né, cara? Amapazão Sub-20, pegando fogo. Vale uma vaga na Copa São Paulo de Futebol Júnior. Vale vaga também no campeonato, na Copa do Brasil Sub-20. A Copa São Paulo é promovida pela Federação Paulista de Futebol, perdão. E Campeonato Brasileiro, a Copa do Brasil são promovidas aí pela CBF, e o campeão terá direito de representar o estado do Amapá e também na Copa Norte, né? Nessas categorias aí que eu citei, na categoria Sub-20, como eu citei pra você. 8:12 em Macapá, vamos seguindo com o programa da marca do pênalti. Falei pra você dos jogos do Jebs, né? Os jogos estudantis. Vamos passar aqui pra você as informações atualizadas, hein? Vamos passar as informações atualizadas para você que acompanha aqui o programa na marca do pênalti. Porque realmente o pessoal lá o pessoal vai fazendo bonito, né? Com apoio total aí do governo do Amapá,
Secretaria Estadual do Desporto e Lazer também trabalhando firme. E obviamente que o Jebes vem sendo um grande sucesso aqui para os atletas do Amapá. Vamos lá, pegar aqui, olha, o Jebes, Jogos Escolares Brasileiros, que estão acontecendo em Brasília, né? Começou aí com 19 medalhas, o Amapá já acumula 19 medalhas nessa disputa. São 3 ouros, 3 pratas e 13 bronzes, conquistados aí pelo judô, vôlei, futsal, karatê, atletismo, taekwondo e ciclismo. Muito bom, né? Resultado bacana. 19 medalhas no total, sendo que essas modalidades que eu citei aqui para você foram as que mais se destacaram até agora no Jebes. Cada medalha carrega muito esforço, dedicação e o talento dos nossos estudantes atletas. É lindo acompanhar essa garotada representando o estado e mostrando a força do Amapá, disse aí a Cibele Peixoto, que é a secretária estadual do Desporto e Lazer. Muito bem, vamos continuar acompanhando os Jebes, porque obviamente que ainda tem muitas disputas pela frente e esse número de 19 medalhas com certeza vai aumentar aí nos próximos dias, o Jebes, portanto, que acontece lá em Brasília, capital federal. Ontem nós falamos aqui do Igor Paixão dentro do programa Na Marca do Pênalti. Pois é, cara, olha, o Igor Paixão fez os exames, não constatou aí nenhuma lesão grave e provavelmente depois da data FIFA já esteja à disposição. Essa data FIFA também casou bacana com essa situação do Igor Paixão, né? Ele saiu sentindo na partida do último domingo contra o Paris Saint-Germain, mas aí como teve a pausa para os jogos das seleções, né? Os jogos amistosos, aí o Igor Paixão vai ter tempo para se recuperar. E olha só, o Independente visita o Paysandu em outubro pela segunda fase da Copa do Brasil Sub-20. Você lembra que no final do mês, no início do mês, se eu não me engano, o Independente conseguiu a classificação aqui dentro do Augusto Antunes, enquanto o nosso outro representante perdeu, né? Foi o Macapá. Perdeu para o Paysandu lá em Belém, no estádio da Curuzu. E agora o Independente joga contra o Paysandu Esporte Clube e a Confederação Brasileira de Futebol divulgou as datas e horários dessa partida. Pois é, ó. A CBF divulgou aí as datas e horários e também os locais dos confrontos da segunda fase da Copa do Brasil Sub-20. O Independente, a única equipe amapaense ainda na competição, conheceu os detalhes do duelo contra o Paysandu. A partida será em jogo único, no dia 7 de outubro, às 15 horas, no estádio da Curuzu, em Belém do Pará. Vou repetir essa parte aqui porque é importante, hein? Jogo único. Jogo único em Belém do Pará, às 15 horas, 3 da tarde, do dia 7 de outubro. Na primeira fase, os confrontos foram definidos pela proximidade geográfica, critério mantido também na segunda fase. A partir das oitavas de final, terceira fase, os duelos passam a ter jogos de ida e volta, com definição baseada na classificação geral e na soma de pontos das fases anteriores. Para chegar à segunda fase, o Independente eliminou São Luís, lá do Maranhão, vencendo pelo placar de 2-0 no estádio Augusto Antunes. Já o Paysandu venceu o Macapá, goleou o Macapá por 5-0 e volta a enfrentar uma equipe amapaense na competição. Parada difícil, parada indigesta, mas os garotos do Independente estão se preparando aí. Fora de casa é difícil, cara, mas vamos lá, vamos aguardar, porque realmente o trabalho que está sendo feito nesse time sub-20 aí do Independente é muito bom, tanto que o Independente mostra essa força no campeonato amapaense, já está classificado de forma antecipada. E aí, obviamente, que a Copa do Brasil é a cereja do bolo. Ah, o Paysandu tem uma base forte? Tem. Está no centro mais desenvolvido do futebol? Sim, está, e todo mundo sabe disso.
não é nenhuma surpresa para ninguém. Porém,

0: o Independente tem totais condições de chegar em Belém, fazer uma grande partida e trazer essa classificação que seria muito importante para a base do futebol amapaense. E olha, para a gente fechar aqui o programa da marca do pênalti, fechar o primeiro bloco, tá? Para a gente fechar o primeiro bloco desta quinta-feira. Eu falei agora há pouco que o Amapá tinha 19 medalhas, mas na verdade o Amapá, atualizando aqui, já chegou à marca de 21 medalhas. Pois é, essas medalhas, essas duas, foram conquistadas agora à tarde, tá? Então o Amapá já tem 21 medalhas nos Jogos Escolares Brasileiros, o JEBs 2026, com 3 ouro, 4 pratas e também 14 bronzes. Os resultados foram conquistados em diferentes modalidades, já falei aqui para você no início desse bloco. E agora vamos aguardar aí os próximos dias, porque vale muito a pena. Destaque aqui para a Gabriela Mouzinho e também para o Davi Caleb Braga, da Escola Estadual Antônio Messias, que conquistaram medalha de prata. Deixa eu ver quem mais aqui que dá pra gente citar o nome. Cauê Rodrigues, da Escola Estadual Lima Neto, conquistou uma medalha de bronze também. Deixa eu ver quem mais. Eloá Vitória conquistou bronze. Lohane de Oliveira garantiu uma medalha de bronze também no ciclismo. Quem mais aqui? Deixa eu ver. Isabela Bandeira também conquistou medalha. Cara, vai ser uma festa, hein? Na chegada da delegação, vai ser uma festa. Eu tenho certeza que os familiares, os amigos, todo mundo vai para lá para recepcionar a delegação amapaense no Aeroporto Internacional de Macapá, na chegada, né? No desembarque ali dos atletas, das comissões, porque são várias comissões técnicas aí, vários técnicos que viajaram. Dessa vez, o governo do Amapá, através da CEDEL, investiu aí mais de 3 milhões nessa logística, né? Para que os atletas fossem aí com seus treinadores, cara, com sua equipe, disputar essa competição. Então os resultados estão aparecendo, o Amapá está subindo cada vez mais, a cada dia o Amapá... Pô, já pensou se a gente chegar em 30 medalhas aí ao final do JEBs? Pô, vai ser muito legal e com certeza méritos dos atletas, dos professores e também, obviamente, do governo do estado, que está fomentando aí essa delegação que está lá em Brasília. 8 da noite e 20 minutos, é hora de uma pausa. 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Vamos lá então, café grão de ouro, vamos para o apoio cultural. Na volta tem um segundo bloco para você do programa Na Marca do Pênalti.
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0: Muito bem, já são 8 da noite, mais 27 minutos em Macapá. Vamos lá, vamos seguindo com o programa da Marca do Pênalti, edição desta quinta-feira. E aí, cara, porra, final de semana sem Brasileirão? É difícil, né, cara? Tem Brasileirão da Série A, não tem Copa do Brasil, não tem Libertadores. Cara, pra quem gosta de futebol, esse final de semana não está... Esse meio de semana não está sendo legal, né? Mas vamos lá, 8 da noite, 28 minutos, vamos girar com a agência Rádio Web. Vamos falar da seleção brasileira, a informação não para, a informação quentinha para você. Olha, Brasil está escalado para o jogo contra a Austrália. Quem traz os detalhes é a Daniele Esperon.
1: A seleção brasileira enfrenta a Austrália nesta sexta-feira às 7 horas da manhã, no horário de Brasília, o primeiro amistoso após a Copa do Mundo. Este duelo vai contar com uma reformulação do time brasileiro e algumas oportunidades que o técnico italiano vai dar a determinados jogadores. Quem conta sobre a escalação da seleção é o próprio técnico Carlo Ancelotti.
2: Amanhã vai jogar Hugo Souza, Mateuzinho, Marquinhos, Victor Reis, Douglas Santos, Danilo, Bruno, Estevão, Rafinha, Endrick e Vinícius.
1: São 9 jogadores jovens no grupo que vão ter oportunidade para serem observados. O técnico Carlo Ancelotti ressaltou em coletiva de imprensa que não considera este momento como o início de um trabalho do zero. Segundo ele, a intenção é dar sequência ao que já vinha sendo construído e buscar uma evolução com o grupo atual. A escolha chama atenção principalmente pela formação do ataque. Vinícius Júnior, Endrick e Estevão estarão juntos entre os titulares e Rafinha vai completar o quarteto ofensivo do Brasil. Agência Rádio Web com informações da seleção brasileira, Daniele Esperon.
0: Ai, ai, ai, tá aí as informações da Daniela Esperon. Cara, quem tem o número do Vorcaro por aí, hein? Mas ele não vai atender o Lúcio Pacheco, né? Mas a seleção brasileira, olha, Daniela Esperon trouxe aí, já está escalada, né, cara? Não tem esse negócio de mistério, não. O jogo vai ser 7 da manhã, horário de Brasília. 7 da manhã. De boa pra mim, eu acordo cedo mesmo. Vou assistir, eu acho, pelo menos o primeiro tempo dessa partida aí, tranquilamente, hein? 7 da manhã, bola rolando para Brasil e Austrália, na verdade Austrália e Brasil. Vamos lá, então a escalação a gente vai ratificar aqui. Olha, goleiro vai ser, cadê? Peguei os 11 aqui, rapaz. Aqui a escalação: Hugo Souza, Mateuzinho pelo lado direito, Marquinhos e Vitor Reis, a dupla de zaga, e Douglas Santos pelo lado esquerdo. Bruno Guimarães, ontem eu falei inclusive, porra, o Bruno, a galera ficou chateada e tal com ele, mas é isso mesmo, cara, é o que nós temos. E você não pode crucificar uma pessoa, jogar todo o trabalho que é feito por um erro, errou o pênalti, é normal até. E Danilo Santos, né, os dois volantes aí, Bruno Guimarães e Danilo Santos do Botafogo, não está em um bom momento, mas na seleção brasileira mostrou um grande futebol. Até foi destaque em algumas partidas aí da Copa do Mundo. Estevão, Rafinha e Endrick. E aí o Vini Júnior. Aí como que a gente pode ver esse ataque aqui? Eu acho que vai ficar no seguinte formato, né? O Vini Júnior vai jogar na dele, só sabe jogar ali pelo lado esquerdo aberto, como se fosse antigamente, falava ponta, né? Ponta esquerda. Joga naquele cantinho ali. O Rafinha também só sabe jogar pelo lado direito. Joga sempre pelo lado direito. Rafinha deve jogar aberto também pelo lado direito. O Endrick centralizado e o Estevão, que também joga nessa posição, aberto pelo lado direito no Chelsea. Mas eu acho que ele vai ter essa função aí com o Carlo Ancelotti, a função de ser um jogador mais de armação também, de criação ali no meio de campo. Não sei se ele vai ser realmente esse atleta, mas eu acho que ele...

vai ficar ali meio que atrás do Endrick, meio atacante, meio meia, meio atacante, né? Vamos ver como é que vai ser a posição aí do Estevão, né, cara? Porque no Chelsea ele joga pelo lado direito aberto. Quando ele entra pelo lado direito aberto. E o Rafinha vai ser o camisa 10, né? Ou será que ele vai jogar o Estevão pro lado direito e vai deixar o Rafinha como se fosse o armador do time? Estranho, né, cara? Nós precisamos de realmente um camisa 10, como o Arrascaeta, por exemplo, é o camisa 10 do Flamengo. Quem mais? Como o Rodrigo Garro é o camisa 10 do Corinthians, apesar de usar a 8, quem usa é o Memphis Depay, a camisa 10, mas aquele cara cérebro do meio de campo é o Rodrigo Garro. Aí você vai para o Cruzeiro, é o Matheus, né? Matheus Pereira, o MP, Matheus Pereira é o cara também que faz essa função. Enfim, todo time tem um camisa 10, tem que ter, cara. Aquele cara que arma mesmo o time, que dá dinâmica, e aquele cara que sabe também quando acelerar, que dá ritmo ao jogo, né? Quando deve acelerar e quando deve cadenciar. E eu não sei se o Rafinha vai ter realmente capacidade, cara, técnica para fazer isso. Sinceramente, eu não sei se... Pode até funcionar contra a Austrália e tal, mas não sei se realmente... Já estou um pouco cético já com essa formação aí do Carlo Ancelotti. Mas vamos aguardar. Olha, vamos falar da Série B aqui, porque dois trabalhos longos, inclusive, tiveram término aí no mesmo dia, né? O Hélio dos Anjos e também o Eduardo Batista acabaram saindo aí de suas equipes. No caso, o Hélio saiu do Náutico e também o Eduardo Batista deixou o Criciúma. No mesmo dia, chegaram ao fim dois trabalhos mais duradouros do futebol brasileiro, ambos na Série B. Na última quarta-feira, Hélio Guilherme dos Anjos Hélio dos Anjos e Guilherme, pai e filho, deixaram aí o Náutico após 526 partidas. Na verdade, 526 dias. Enquanto Eduardo Batista encerrou uma passagem de cerca de 503 dias pelo Criciúma. A dupla pai e filho, né? Família dos Anjos, chegou ao Náutico no dia 15 de abril de 2025, durante a disputa da Série C. Desde o anúncio da chegada dos treinadores, foi um ano e cinco meses de trabalho. Nesse período, pai e filho comandaram um time em 66 partidas, com 29 vitórias, 17 empates e 20 derrotas, saindo do Náutico aí com 52,5% de aproveitamento. Eduardo Batista, por sua vez, chegou ao Criciúma em 8 de maio de 2025. Sua estreia aconteceu no dia 11 de maio, no empate em 0-0 com Volta Redonda. Até a partida contra o Operário do Paraná, na última terça-feira, foi aproximadamente aí um ano e quatro meses entre a estreia e o último jogo. O treinador acumulou aí 74 jogos à frente do Criciúma. As duas saídas têm mais um fator em comum. O momento em que acontecem em plena reta final da Série B, com o Náutico e também com o Criciúma brigando respectivamente por objetivos de permanência e acesso. Agora os clubes se veem na obrigação de se reorganizar no menor tempo possível. Os catarinenses já anunciaram aí Humberto Louser, enquanto que o Náutico ainda não anunciou quem será o treinador que vai comandar o Timbu na reta final do Campeonato Brasileiro da Série B. Aqui os trabalhos mais duradouros aqui do futebol brasileiro: o Abel Ferreira do Palmeiras, né? Está desde novembro de 2020. A primeira partida aí dele foi no dia 3. Dia 3 aí de 2000. Dia 3 de fevereiro de 2020, na Série A. Rogério Ceni no Bahia está desde o dia 9 de
de abril de 2023.

0: também jogando a Série A. Leston Júnior, do Floresta, está desde 2025 na Série C, joga a Série C aí o Floresta. Rafael Guanais, do Mirassol, está desde março de 2025. São os trabalhos mais duradouros aí do futebol brasileiro. E o Aldair Helman, do Atlético Paranaense, está desde maio de 2025. São os trabalhos mais duradouros aí, portanto. Agora o técnico Eduardo Batista é o mais longevo entre os treinadores da Série B. Ele chegou ao Cuiabá no dia 11 de agosto de 2025. Na sequência aparece Enderson Moreira, que assumiu o Novo Horizontino no dia 26 também de agosto do ano passado. Cara, é difícil ficar muito tempo em um clube aqui no futebol brasileiro. Impressionante, né? Ou sai por um motivo, Eduardo Batista saiu porque o Internacional estava precisando de um técnico, e aí vale a lei do mercado, né? O capitalismo. O Internacional tem maior poder aquisitivo que o Criciúma, está na primeira divisão, e mesmo estando na zona de rebaixamento, foi lá e tirou o Eduardo Batista do Criciúma. E o Criciúma está brigando, está na quinta posição, brigando pelo acesso lá na Série B. Já o Náutico está na 14ª posição, brigando contra o rebaixamento. E o Hélio dos Anjos estava lá há bastante tempo, né? Mas, devido aos últimos resultados, ele acabou sendo demitido pela diretoria do Timbu. Isso mostra que, por mais que você tenha uma certa, vamos dizer assim, regularidade, você não está 100% seguro no cargo desses times, até mesmo da Série B do Campeonato Brasileiro também. Muito bem, são 8 da noite, mais 40 minutos. Vamos fazer mais uma pausa, vamos fazer mais um apoio cultural. Na volta tem as últimas informações, tem mais agência Rádio Web e outros detalhes para você da seleção brasileira. Fique ligado, já já voltamos.
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1: Muito bem, já estamos de volta, são 8:46 em Macapá, a hora certa com o apoio cultural da Center Kennedy. 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Noite de quinta-feira, dia 25, hein? O mês de setembro já está indo embora. É verdade, vamos entrar aí no mês 10, reta final do ano de 2026, cara, vai ficar... apenas na lembrança o ano de 2026. Muitas coisas aconteceram também no futebol, né? Felizmente, no futebol a gente não foi bem na Copa do Mundo, mas estamos num novo ciclo. Inclusive, falando de seleção brasileira de novo nessa volta, nesse retorno, tem uma fala aí do Joila, do Vampeta, né? Que foi campeão com a seleção brasileira em 2002. Inclusive, foi o cara que foi falar com Lula, foi... saiu rolando lá na frente do Palácio do Planalto, repercutiu muito, e hoje ele é comentarista da Jovem Pan e ele tem umas sacadas, cara, eu gosto muito dos comentários do Vampeta. E ele falou o seguinte, que se colocarem os ministros do STF na Avenida Paulista, eles são mais reconhecidos hoje do que os jogadores que vão vestir a camisa da seleção brasileira. Ou seja, quis dizer que esses jogadores aí não são tão expressivos assim, são jogadores modestos por enquanto, né? Vamos ouvir o que disse o Vampeta? Vamos lá, vamos acompanhar um pouco

0: um trecho aí do que disse o Vampeta, comentarista lá da Jovem Pan Esporte.
1: Seleção brasileira, hoje, tem jogadores, Flávio, que se passar na rua, o povo não conhece. Mas o povo conhece hoje todos os ministros supremos. São 11 ministros supremos. Tem uma cadeira vazia que o Barroso se aposentou, né? Se soltar os 11 ministros supremos na Avenida Paulista, o povo vai conhecer mais do que a seleção brasileira, que é a seleção, que é o futebol, que é o país que todo mundo gosta. O atleta que foi convocado lá do PSV, em Dover, onde joguei, Mauro Júnior.
2: É, eu nunca ouvi falar desse rapaz.
1: Só tá na Paulista, que é mais conhecido. Mas tá falando, os 11 ministros...
2: Não, mas sinceramente, eu nunca ouvi falar desse rapaz provavelmente a culpa é minha.
1: Então tá tudo muito distante, essa distância. A seleção brasileira hoje tem jogadores, Flávio, que se passar na rua o povo não conhece. Mas o povo conhece hoje todos os ministros supremos.
0: E olha, vou dizer outra. Não sei se é porque o brasileiro perde o interesse quando não se consegue os títulos. Perde o interesse, é verdade, cara. Por exemplo, eu vou citar aqui, o voleibol já teve seus momentos de ouro, né? Todo mundo sabia o nome dos jogadores e tal, aquele time comandado pelo Bernardinho e tudo mais. O boxe já teve seus momentos bons também, primeiro tempo do Maguila e tal, depois a mais recente com o tempo do, no tempo do Popó. O UFC é a mesma coisa, hoje em dia, se o cara não for fã de Ultimate Fight Championship, o UFC... ele não sabe quem representa o Brasil no octógono. Mesma coisa na Fórmula 1, mesma coisa no tênis. Tem brasileiro, cara. Além do João Fonseca no tênis, tem outros brasileiros aí disputando outras categorias menores e tudo mais. Mas a população não sabe, não quer saber. Ele gosta de quem tá ganhando. E esse assunto político aí, do STF e tudo mais, o Vampeta teve uma sacada do caramba. Porque a mídia dá destaque para isso e hoje o povo brasileiro quer saber muito mais da política do que do futebol. Essa que é a verdade. O cara, antes o cara pegava ali no jornal impresso, ele ia direto no caderno de esportes, cara. A maioria, né? Gostava muito do eu, por exemplo, gostava muito do caderno de esportes, né? Às vezes você pegava só o caderno de esportes, pedia pro vizinho ou pro um primo, tio que comprasse jornal, você pedia o caderno de esportes para você ler. Eu lembro que lá em Belém tinha, no Diário do Pará, já vinha o caderno de esporte, que era o Bola, né? O Bola. E aí você pegava ali, era como se fosse uma revistinha e tal, ia ler as notícias de esporte. Hoje em dia não, cara. Hoje em dia não é no impresso mais, apesar de alguns jornais ainda permanecerem com a tradição, mas a gente sabe que realmente o que repercute mesmo é na internet. Mas o foco principal do brasileiro hoje passou a ser a política. O nosso Fla-Flu, a nossa rivalidade é na política, velho. É na política. Até rola o futebol, né? Rola assim com os clubes. Mas quando chega a seleção brasileira, realmente o cara olha assim desconfiado. É desse jeito. Mas foi uma sacada legal, por isso que a gente trouxe aí a fala do Vampeta. Cara, que conquistou o título da Copa do Mundo de 2002, tem moral pra falar, hein? O cara tem moral. 8:51 em Macapá, vamos girar com a agência Rádio Web. Liga das Nações, Portugal vence na estreia de Jorge Jesus. Os detalhes com a Daniele Esperon.
3: A estreia de Jorge Jesus à frente da seleção de Portugal foi com vitória por 1-0 sobre o país de Gales pela Liga das Nações. Mas houve uma frustração. Cristiano Ronaldo chegou a fazer a comemoração com direito ao grito de Siú coletivo no estádio José Alavade, mas o gol acabou sendo anulado por conta de um impedimento. O placar foi fiel à superioridade de Portugal, que ganhou por 1-0. Outros resultados desta quinta-feira, a Holanda ficou no empate em 1-1 com a Alemanha. 3-2, vitória da Noruega diante da Dinamarca. A Liga das Nações segue nesta sexta-feira com os duelos entre Itália e Bélgica e Turquia e França. Agência Rádio Web com informações da Liga das Nações, Daniele Esperon.
0: Além desses resultados aí principais que a Daniele Esperon passou, não sei se ela passou

0: Esse jogo aqui é Andorra e Malta, né? Malta venceu por 2-1, mas ela passou assim, ela fez um resumão aí. A Noruega, cara, que foi algoz do Brasil, da seleção brasileira, venceu a Dinamarca 3-2. Noruega tá bem, né, cara? O time do Haaland, amanhã, deixa eu ver o que, que nós vamos ter amanhã, cara, aqui na Liga das Nações. Amanhã nós vamos ter Campeonato Brasileiro da Série B, sexta-feira, né? Mas deixa eu pegar a Liga das Nações aqui. Vamos ter aí às 13 horas, 1 da tarde, Geórgia e Irlanda do Norte. O que mais aqui? Às 15 horas, 45 minutos, ou seja, 3 da tarde, 45 minutos, Hungria e Ucrânia. Esses jogos válidos pelo Grupo B. Aí, um pouco mais tarde, né? Um pouco mais tarde, nós teremos aí também às 4 da tarde, Armênia e Letônia. Não, na verdade, esse jogo vai ser às 13 horas. Montenegro e Chipre, às 15 horas e 45 minutos. No mesmo horário, Itália e Bélgica, Suécia e Romênia. Azerbaijão, aí já os Azerbaijão jogando contra a Tchequia, Tchequia-Eslováquia, né? Agora é só Tchequia. Beleza. Brasileirão Série B. Duas partidas amanhã. Novo Horizontino e São Bernardo jogando às 19h30. E o Vila Nova recebe o Londrina às 20 horas e 30 minutos lá no Oba. São as partidas da Série B do Brasileirão também já entrando na reta final, entrando na definição. E a Conmebol divulgou prêmios acumulados dos semifinalistas da Libertadores e Sul-Americana. Pois é, a Conmebol divulgou nesta quinta-feira os valores acumulados em premiações a serem recebidos entre os clubes semifinalistas da Libertadores e também da Copa Sul-Americana na temporada. Fluminense e Flamengo, além de Palmeiras e Atlético Mineiro e Vasco da Gama, são os representantes brasileiros. Na Libertadores, o Flamengo é o time que mais acumulou dinheiro até as semifinais, somando 9,61 milhões de dólares. Já o Palmeiras acumula 9,27 milhões de dólares, enquanto Estudiantes de La Plata e Fluminense recebem 8,93 milhões de dólares cada um. Esses valores incluem aí prêmios correspondentes às diferentes fases alcançadas por cada clube, além do mérito esportivo conquistado durante a fase de grupos. As premiações aqui da Libertadores: Flamengo, 9,61 milhões de dólares, na cotação atual 49,88 milhões de reais. O Palmeiras, 9,26 milhões de dólares, na cotação atual 48,11 milhões de reais. O Fluminense, 8,93 milhões de dólares, na cotação atual 46.350 mil reais. Estudiantes de La Plata, 8,96 milhões de dólares, na cotação atual 46,350 milhões de dólares. Deixa eu ver, eu quero ver aqui na Sul-Americana para ver quanto o Vascão vai embolsar, né? Na Sul-Americana, o Vasco lidera entre os semifinalistas com 3,87 milhões de dólares. O Montevideo City Torque recebeu 3,73 milhões de dólares e o Atlético Mineiro 3,38 milhões de dólares. O Boca Juniors soma 2,6 milhões de dólares por sua campanha na Sul-Americana, até além de 3,68 milhões de dólares por sua participação na fase de grupos da Libertadores. Então o Vascão vai embolsar aí mais de 20 milhões de reais. É uma boa grana para o Vasco, né, cara? Uma boa grana aí para dar uma desafogada pela sua participação na Copa Sul-Americana, sem falar que o Vasco ainda está vivo na parada e dá para fazer uma grana também com bilheteria. Se o Vascão já levar esse jogo aí de repente para o Maracanã, dá para colocar 60 mil torcedores aí e faturar uma grana na semifinal da Copa Sul-Americana. 8 da noite, 58 minutos em Macapá. E assim vamos colocando o ponto final no programa Na Marca do Pênalti. Agradecer a Joila de Lima, coordenação de esportes do Garotinho do Marabaixo, Tarciso Franco, direção-geral da emissora de Marlon Melo, Zilana Melo, diretor Rafael e Luiz Melo, o grande comandante da nave, né? Amanhã, inclusive, dentro do programa Luiz Melo Entrevista, terá a entrevista, a rodada de entrevistas aí com Clécio Luiz do União Brasil. Chega aqui para trazer suas propostas. Todos os candidatos estão recebendo oportunidades aqui dentro da programação da Diário. Valeu, gente, um grande abraço. Vem aí o JR na sequência da programação e o Música pela Janela. Tchau!
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0: 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E a hora certa.
1: 9:01.
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1: Música pela janela, no ar para você nesta quinta-feira, aqui dia 24 de setembro. Bom demais ter a sua companhia. Você sabe que nas quintas-feiras a gente faz as 20 mais. As 20 mais pedidas dentro da seleção, dentro das canções, entre as mais indicadas, né? Durante a semana, para você que nos acompanha aqui através da Rádio Diário FM. Grande abraço, pode ir sintonizando, preparando o vinho, quinta-feira, hoje, e a gente faz assim um programa da melhor maneira possível para você. Um programa bem mais musical, onde a gente